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1: Olá, boa noite.
2: Boa noite para você que nos acompanha em todo o país.
1: Quarta-feira, 8 de julho de 2026.
2: Vamos ao destaque do dia na Voz do Brasil.
1: Vacinação infantil.
2: Pneumo 20 contra pneumonia e meningite está disponível nas unidades básicas de saúde. Gabriela Noronha.
3: A Pneumo 20 é indicada para bebês no primeiro ano de vida e crianças menores de 5 anos que ainda não completaram o esquema de vacinação recomendado.
1: Proteção às mulheres.
2: Ligue 180 registra denúncias de violência e funciona 24 horas todos os dias da semana. Pablo Mundim.
4: O Ligue 180 também orienta familiares, amigos, vizinhos e qualquer pessoa que queira saber como agir diante de uma situação de risco.
1: E vamos falar hoje sobre a Rede Nacional de Proteção e Defesa dos Direitos Humanos das Pessoas Idosas.
2: Quem vai explicar pra gente mais sobre o tema é o Secretário Nacional dos Direitos da Pessoa Idosa, Alexandre da Silva.
5: São todas aquelas pessoas, aquelas instituições, aqueles órgãos que atuam no segmento da pessoa idosa e que garantam a defesa, a promoção, a mitigação de violações e violências e a garantia de mais direitos.
1: Hoje na apresentação da Voz do Brasil, eu, Mariana Jungmann e Luciano Seixas.
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1: Crianças menores de 5 anos e grupos prioritários já podem procurar o posto de vacinação mais próximo para se protegerem com a Pneumo 20.
2: O imunizante previne contra 20 sorotipos da bactéria causadora de doenças graves, como pneumonia e meningite.
1: A ideia é diminuir as hospitalizações, sequelas e óbitos em função das doenças.
3: A vacina Pneumo 20 está disponível nas unidades básicas de saúde e demais pontos de vacinação em todo o país. Éder Gatti, diretor do Programa

0: a ocorrência de meningite e pneumonias em crianças.
1: A Pneumovinte é indicada para bebês no primeiro ano de vida e crianças menores de 5 anos que ainda não completaram o esquema de vacinação recomendado. Segundo Eduardo Jorge da Fonseca, presidente do Departamento de Imunizações da Sociedade Brasileira de Pediatria, a imunização nesta faixa etária é fundamental para prevenir internações e reduzir mortes associadas às infecções pneumocócicas.
2: Então, as crianças menores de 2 anos, as que mais internam e as que mais morrem, ou seja, tem maior incidência e maior letalidade. Então, esse é o grupo mais importante, é um grupo prioritário para a prevenção das doenças pneumocócicas invasivas, como a gente chama.
1: A Pneumovinte também é indicada para indígenas com mais de 5 anos, sem histórico vacinal, idosos com 60 anos ou mais que estejam acamados ou institucionalizados e pessoas com condições clínicas especiais. O histórico de vacinação pode ser acompanhado pela caderneta digital de saúde da criança, disponível no aplicativo Meu SUS Digital. Reportagem Gabriela Noronha.
3: A doença de Chagas é transmitida principalmente por um inseto conhecido como barbeiro e pode levar à morte, especialmente em populações vulneráveis.
4: Isso porque a infecção pode evoluir de forma silenciosa por anos e, quando não tratada, pode levar a graves complicações cardíacas e digestivas.
3: Para tratar a doença, a Anvisa publicou o registro de um novo medicamento voltado a pacientes menores de 18 anos.
4: É o Lampti, feito de substâncias que danificam o parasita e que levam à sua eliminação do organismo.
5: A Agência Nacional de Vigilância Sanitária, Anvisa, aprovou o registro do medicamento Lampti, indicado para o tratamento da doença de Chagas em pacientes pediátricos. O produto pode ser utilizado desde recém-nascidos com peso mínimo de 2,5 kg até adolescentes menores de 18 anos. A doença de Chagas é causada pelo protozoário Trypanosoma cruzi e está entre as principais doenças negligenciadas no Brasil. A infecção pode permanecer sem sintomas por muitos anos e, quando não tratada, provocar complicações graves, principalmente no coração e no sistema digestivo. O Lampti é um medicamento antiparasitário que atua na eliminação do parasita.

0: e encaminhamento para a rede de proteção em todo o país. Cada atendimento começa por uma escuta qualificada e humanizada. O serviço funciona 24 horas por dia, todos os dias da semana, e pode ser acionado pela própria vítima ou por qualquer pessoa que queira denunciar uma situação de violência contra a mulher. A coordenadora de atendimento da Central do Ligue 180, Juliana Costa, explica como funciona o atendimento.
1: A denúncia é registrada pelas nossas atendentes. Posteriormente a isso, nós temos uma equipe também especializada que faz a análise dessa denúncia. Então, entrando em contato com o Ligue 180, a pessoa que nos contatar vai ter ali um atendimento especializado e essa atendente ela vai identificar qual é a necessidade dessa pessoa.
0: Segundo o Anuário Brasileiro de Segurança Pública, em 2025 foram registrados cerca de 1.470 feminicídios, o maior número desde que o crime passou a ser tipificado em 2015. Apenas no primeiro trimestre deste ano, já foram contabilizadas 399 mortes. Também cresceram os casos de violência no ambiente digital, como ameaças, perseguição nas redes sociais, invasão de contas e divulgação não autorizada de imagens íntimas. Nos cinco primeiros meses de 2026, o Ligue 180 registrou mais de 16 mil ocorrências desse tipo de violência. A coordenadora de atendimento do Ligue 180 do Ministério da Saúde, Nery Araújo, alerta que o combate ao feminicídio é responsabilidade de todos.
2: É importante que o Brasil inteiro, a sociedade inteira, todo mundo, igrejas, feiras, times de futebol, escolas, templos religiosos, todo mundo seja envolvido. Por quê? Porque não é um problema só da mulher, é um problema de todos nós.
0: Além de atender mulheres em situação de violência, o Ligue 180 também orienta familiares, amigos, vizinhos e qualquer pessoa que queira saber como agir diante de uma situação de risco. O atendimento é sigiloso e pode ser feito de qualquer lugar do mundo. Além dos 180, denúncias e informações podem ser feitas pelo WhatsApp no telefone DDD 61 9610 0180. Reportagem Pablo Mundim.
3: Cidadão conta com uma nova plataforma do programa Luz para Todos.
4: O aplicativo permite registrar e acompanhar solicitações de atendimento, facilitando a identificação de famílias que ainda vivem sem acesso à energia elétrica.
5: O aplicativo do programa Luz para Todos permite a cidadãos, lideranças comunitárias e instituições registrarem e acompanharem as solicitações de instalação de energia elétrica. A iniciativa é voltada para o público que mora em áreas rurais e regiões remotas do país. Segundo André Dias, diretor do Departamento de Universalização e Políticas Sociais de Energia Elétrica do Ministério de Minas e Energia, o aplicativo permite acompanhar as solicitações feitas ao programa e se existem subnotificações.
6: Hoje, nós estimamos que há no Brasil cerca de 220 mil unidades consumidoras, famílias sem acesso à energia, mas a gente entende que esse número pode estar subnotificado, possa ser maior, e aí o aplicativo vai nos dar justamente esse

0: Preciso acesso à internet para registrar o pedido. Reportagem Luana Karen.
1: Embaixadores estrangeiros que não residem no Brasil participaram nesta quarta-feira no Palácio do Itamaraty da cerimônia de entrega das cartas credenciais.
2: O ato habilita oficialmente os diplomatas diante do chefe de Estado do país onde vai atuar.
1: As cartas foram assinadas pelo presidente da República perante o governo anfitrião e dão início à missão diplomática.
2: Ao todo, 14 embaixadores não residentes no país foram oficialmente credenciados.
1: Um espaço para que as mulheres idosas participem da construção de políticas públicas voltadas a elas.
2: O Fórum Nacional pelo Protagonismo e Mobilização das Mulheres Idosas reúne organizações, movimentos sociais e representantes do poder público.
1: Entre os desafios tratados no fórum estão a saúde mental dos idosos, autonomia econômica e combate ao preconceito etário.
2: A secretária nacional de Autonomia Econômica e Política de Cuidados, Joana Célia dos Passos, fala mais sobre o fórum.
3: Esse fórum, ele tem a duração de 2 anos e uma das competências dele é promover iniciativas para o fortalecimento das organizações de participação social de mulheres idosas, para que a gente possa ampliar a capacidade de mobilização, o protagonismo, a autonomia e a incidência no debate sobre as políticas para esse grupo de mulheres idosas.
1: Segundo o IBGE, o Brasil possui 32 milhões de pessoas com 60 anos ou mais, sendo 55% mulheres.
2: E vamos falar agora da Rede Nacional de Proteção e Defesa dos Direitos Humanos da Pessoa Idosa, RENAPID.
1: Ela tem como objetivo garantir uma articulação entre os órgãos públicos que atendem essa população.
2: Nós conversamos com o secretário nacional dos Direitos da Pessoa Idosa do Ministério dos Direitos Humanos e da Cidadania, Alexandre da Silva, sobre como vai funcionar essa colaboração. Acompanhe. Boa noite, secretário. Explica pra gente o que é essa rede de proteção às pessoas idosas. Que entidades formam essa rede?
4: A RENAPID é a Rede Nacional de Proteção e Defesa dos Direitos Humanos das Pessoas Idosas. É uma rede que vem sendo pensada e solicitada pela participação social desde a nossa conferência, do primeira conferência de 2006, e que agora em 2026 ela se realiza. São convidados todos os entes federativos, todas as pessoas que atuam no parlamento, no sistema de justiça, entidades privadas, entidades públicas, ONGs, universidades, enfim, são todas aquelas pessoas, aquelas instituições, aqueles órgãos que atuam no segmento da pessoa idosa e que garantam a defesa, promoção, a mitigação de violações e violências e a garantia de mais direitos.
1: Agora, secretário, essa rede ela funciona para um acompanhamento mais próximo, por exemplo, de idosos que estejam em situações vulneráveis, vamos supor, idosos que vivam sozinhos, precisem desse acompanhamento, essa rede atua assim também?
4: Esse é um dos focos, mas eu vou dizer que o foco central dessa RENAPID é a intersetorialidade. Para quem não está acostumado com esse termo, é dizer que algumas soluções para as pessoas idosas, ou para outros grupos também, elas precisam sempre de uma articulação com mais de um setor. Um exemplo, pode acontecer uma dificuldade da pessoa idosa em acessar um serviço de saúde. Isso pode ser decorrente do transporte, isso pode ser decorrente da dificuldade dela em ler, então ela não consegue muitas vezes pegar um ônibus ou chamar um táxi porque ela não consegue ler. E aí pode ser um outro problema, o transporte em si, que pode estar disponível ou dificultoso naquela região. Então a resposta intersetorial é o ponto central. E sim, é o objetivo também da gente, o quanto antes, enquanto sociedade, detectarmos que uma pessoa idosa está numa condição de violência ou de violação e que isso gera um risco para ela de vida, que o quanto antes ela possa ser retirada dessa situação ou que o agente causal ou a situação também possa ser o mais rápido possível eliminada ou eliminado.
2: E como é que os próprios idosos, os familiares ou amigos podem acionar essa rede?
4: A RENAPID, ela vai ter uma estrutura que precisará funcionar tanto no âmbito municipal, estadual e federal. Então, vejamos, se o problema for municipal, nós vamos criar essa rede no município para que

0: essas entidades, esses órgãos, a gestão municipal, uma secretaria específica, consiga dar a resposta o quanto antes. Mas, por vezes, um problema que envolva, por exemplo, uma questão de uma estrada estadual, eu já teria que procurar a instância estadual para dar essa resposta, ou muitas vezes é uma questão ministerial, alguma ação que possa ser garantida por um ministério. Então, essa pessoa idosa ou familiar, quando perceba uma situação como essa, ela vai procurar algum desses agentes, dessas entidades, desses órgãos que estão vinculados a essa rede, para poder acionar a resposta mais efetiva. Cabe lembrar aqui que o Brasil já tem, dentro do seu estado, a experiência de alguns municípios e alguns estados que já fazem uma rede. Então, nós não estamos partindo do zero, esse é um ponto positivo. A ideia nossa agora é entender o que nós podemos construir coletivamente, e já houve até uma oficina para começar a conversar com essas pessoas que já estão envolvidas em alguma rede, seja ela municipal ou estadual, e perceber como essa rede pode ser construída do que nós chamamos tanto de baixo para cima, ou seja, a partir das experiências e realidade dos municípios, e o quanto os governos estaduais, distrital e a União precisam se organizar para concluir as boas respostas, ou também o contrário, o quanto a União vai também construir essa rede dialogando com os estados e o Distrito Federal para poder alcançar os municípios ou, no caso do DF, as regiões administrativas também.
1: Para a gente tentar deixar um pouquinho mais claro, secretário, sendo um caso como o senhor mencionou, né, um problema que o idoso tenha com o transporte, ele deve, nesse caso, por exemplo, procurar a prefeitura da cidade dele, e aí a prefeitura também vai estar, os órgãos da prefeitura vão estar ativos nessa rede, e aí caso se identifique outras necessidades desse idoso, a rede toda pode ser acionada? É assim que funciona?
0: Isso, um bom exemplo, exatamente isso. Então, se for uma questão de transporte, a pessoa idosa que consiga alcançar a prefeitura e a secretaria específica pode fazer da forma como você explicou mesmo, ou muitas vezes a gente pode ter uma liderança comunitária, você pode ter às vezes um agente, um pessoal da saúde ou da assistência que frequenta aquela casa e vai levar para algum órgão específico, seja o conselho municipal, caso exista na região, para poder muitas vezes chegar também a um órgão responsável, ou muitas vezes até se tiver uma empresa privada de ônibus que esteja vinculada nessa rede para querer de fato, já sabendo que muitas vezes isso já aconteceu, que ela também tenha uma resposta mais efetiva, ou muitas vezes até a prefeitura que vai pensar um ponto de ônibus. É um bom exemplo. Então, são vários caminhos que nós queremos criar justamente para que a pessoa, tanto aquela que tenha mais autonomia, independência e conhecimento, buscar a prefeitura, ou muitas vezes ver quem são os atores que vão circular naquele território que possam captar essa denúncia e poder encaminhar para um órgão mais específico.
2: Secretária, a rede também prevê a realização de diagnósticos sobre o envelhecimento populacional. De que forma isso pode se converter em políticas públicas posteriormente?
0: Esse diagnóstico, ele é fundamental, é ele que vai balizar muito do que nós já fazemos no âmbito nacional, tanto União, estados, DF, municípios, para ver quais são as demandas atuais. Então, hoje, quando falamos de envelhecimento de pessoas idosas, é muito importante que as ações sejam centradas a partir das demandas das pessoas idosas. E hoje nós temos uma série de informações que possam vir tanto das gestões municipais, com os dados obtidos por meio de suas secretarias, pode ser também a partir dos institutos de pesquisa que nós temos, geração de dados que nós temos no nosso país, e também a partir daquilo que é conduzido e pensado no âmbito governamental e também federal. Então, esse diagnóstico ajuda muitas vezes a criar programas que são feitos no âmbito federal, existem alguns criados já, também no âmbito estadual, e também pela pactuação que a gente pode fazer entre esses três entes, municípios, estados e governo. Então, é fundamental que os diagnósticos aconteçam, e mais do que fundamental para a gestão, que isso fique sempre à disposição das da participação social da sociedade como um todo. Então, a transparência, a divulgação, a linguagem simples desses diagnósticos também faz parte da RENADP de disseminar cada vez mais o conhecimento, porque esse também é um ponto bastante preocupante. Quando falamos de pessoas idosas, muitas vezes existe uma certa invisibilização de alguns dados. E a RENADP vem justamente para poder colocar isso mais à disposição da sociedade, de conselhos, de entidades, movimentos sociais que também estão atuando na defesa dos direitos para as pessoas idosas.
1: Agora, secretário, a gente tem só mais alguns segundinhos, mas o senhor mencionou aí que lideranças comunitárias, por exemplo, né, ou organizações da sociedade civil também podem compor a rede.

0: distintos. Então, isso é aguardar agora, que nas próximas semanas nós vamos divulgar essa sessão normativa, que está dentro do tempo proposto, dentro da portaria que criou a RENADIPI.
1: Muito bem, nós conversamos com o secretário nacional dos Direitos da Pessoa Idosa, Alexandre da Silva. Muito obrigado, secretário, pela entrevista à Voz do Brasil.
0: Obrigado a vocês, a todos os ouvintes e as ouvintes. Uma boa noite.
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3: Quem for fazer o Exame Nacional de Desempenho dos Estudantes ainda tem tempo para solicitar atendimento especializado.
1: Saiba mais com Thaís Araújo.
4: Está aberto o prazo de solicitação de atendimento especializado e para o requerimento de tratamento pelo nome social para os participantes do Exame Nacional de Desempenho dos Estudantes, o ENAD 2026. Os interessados têm até o dia 24 de julho para fazer essa solicitação em relação ao ENAD de bacharelados e cursos superiores de tecnologia. O pedido deve ser realizado diretamente pelo estudante por meio do sistema ENAD e o resultado será divulgado no dia 31 de julho. Em caso de negativa, os estudantes terão prazo para recurso entre os dias 3 e 7 de agosto. A prova está marcada para o dia 29 de novembro. O Exame Nacional de Desempenho dos Estudantes é aplicado a todos que estão concluindo o ensino superior. Thaís de Araújo, para a Voz do Brasil.
3: Forças Integradas de Combate ao Crime Organizado realizam nesta quarta-feira operações em 16 estados em investigações envolvendo organizações criminosas.
1: As medidas incluem 181 mandados de busca e apreensão, 93 mandados de prisão e outras medidas cautelares determinadas pela Justiça.
3: Estão sendo apurados indícios de crimes como tráfico de drogas, de armas e também lavagem de dinheiro.
1: As Forças Integradas reúnem instituições federais e estaduais para atuação conjunta.
3: Essas foram as notícias do governo federal.
1: Uma realização da Secretaria de Comunicação Social da Presidência da República.
3: Com produção da empresa Brasil de Comunicação.
1: Fique agora com o Minuto do TCU. Em seguida, as notícias do Poder Judiciário e do Congresso Nacional. Boa noite.
3: Boa noite, até amanhã.
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7: O Tribunal de Contas da União avaliou a política de autoprodução de energia elétrica, usada por empresas e outros consumidores que geram energia para consumo próprio. A auditoria identificou que as regras atuais dão incentivos econômicos aos autoprodutores, mas podem aumentar custos para os demais consumidores. O tribunal constatou que os autoprodutores usam a infraestrutura do sistema elétrico, mas não contribuem de forma suficiente para manter a estabilidade do serviço. O TCU também apontou baixo nível de maturidade no desenho, na institucionalização e no monitoramento da política pública. O tribunal recomendou que o Ministério de Minas e Energia formalize diretrizes, objetivos, metas, indicadores e estrutura de acompanhamento para a política. Saiba mais em tcu.gov.br.
6: 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Você vai ouvir agora notícias do Poder Judiciário.
8: Presidente do STF e do CNJ participa da instalação de varas especializadas no combate ao crime organizado em São Paulo.
9: STJ reconhece dano moral coletivo por demora na demarcação de território quilombola em Sergipe.
8: Desembargador pernambucano é indicado para ocupar vaga de ministro do TST.
9: Boa noite, eu sou o Arthur Filho.
8: E eu sou Walter Lima.
9: O presidente do Supremo Tribunal Federal e do Conselho Nacional de Justiça, ministro Edson Fachin, afirmou nesta quarta-feira que a criação de varas especializadas no combate ao crime organizado representa uma resposta concreta do judiciário ao avanço das facções criminosas no país.
8: O ministro participou da solenidade de instalação das novas varas estaduais especializadas em organizações criminosas e lavagem de bens, direitos e valores do Tribunal de Justiça de São Paulo. Marta Ferreira.

0: O enfrentamento ao crime organizado tem sido uma das prioridades da gestão do ministro Edson Fachin. Durante a cerimônia, ele afirmou que o crime organizado não é apenas um problema de segurança pública, mas uma ameaça ao próprio Estado de Direito Democrático. Fachin também ressaltou que o Judiciário tem ampliado a atuação para combater novos mecanismos utilizados pelo crime organizado, como o uso de plataformas clandestinas de apostas eletrônicas e de empresas aparentemente lícitas para lavagem de dinheiro.
1: Não estou, é claro, a me referir ao mercado regulado, mas estou a me referir, sim, às plataformas clandestinas e também às empresas que têm sido utilizadas como instrumentos de organizações criminosas.
0: A instalação das novas varas está alinhada aos projetos conduzidos pelo Conselho Nacional de Justiça para ampliar a especialização judicial no enfrentamento ao crime organizado em todo o país.
2: A União e o INCRA terão de indenizar um quilombo em Sergipe.
3: O STJ reconheceu danos morais coletivos devido à demora na demarcação do território. Fátima Uchoa.
4: A comunidade Catuabo foi reconhecida como remanescente quilombola em 2006 e o território identificado e delimitado em 2017, mas até hoje não saiu o decreto de desapropriação para a continuidade da regularização territorial. O Ministério Público Federal ajuizou ação civil pública contra a União e o INCRA, pedindo a conclusão do procedimento e indenização por danos morais coletivos. O juízo de primeiro grau e o TRF5 determinaram a finalização do procedimento, mas não reconheceram dano moral coletivo. Já a primeira turma do STJ considerou que a demora injustificada do poder estatal em efetivar um direito constitucional gera dano moral presumido, que não exige prova de abalo psicológico. O relator foi o ministro Paulo Sérgio Domingues.
2: Presidente Lula indica desembargador para ministro do TST.
3: O pernambucano Sérgio Torres precisa ainda passar por sabatina no Senado. Marla Lacerda.
5: O desembargador do Tribunal Regional do Trabalho da 6ª Região foi indicado pelo presidente da República para ocupar a vaga aberta com a aposentadoria da ministra Dora Maria da Costa. Magistrado de carreira, Sérgio Torres já atuou no TST como desembargador convocado e, recentemente, foi eleito presidente da Academia Brasileira de Direito do Trabalho. Se aprovado na sabatina da Comissão de Constituição e Justiça do Senado Federal, tem ainda a votação no plenário da Casa.
2: Justiça Federal determina que a União formule plano para tornar acessíveis todos os sites da administração federal.
3: A decisão atendeu a pedido do MPF. Vanessa Pereira.
6: O aperfeiçoamento dos sites da administração pública federal é apenas um dos pedidos da ação, que busca garantir a autonomia de pessoas com deficiência no uso de plataformas digitais públicas e privadas. Ao final do processo, o MPF pretende que a Justiça Federal determine à União a regulamentação do artigo 63 da Lei Brasileira de Inclusão, que torna obrigatória a acessibilidade digital.
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2: A você, uma boa noite.
3: E até amanhã.
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9: Eu sou Paula Groba.
10: E eu sou Humberto Pinheiro.
9: E estes são os destaques de hoje do Jornal do Senado, que começa agora.
10: Senado aprova transferência automática de pensão alimentícia.
9: Chanceler Mauro Vieira será convidado a explicar alerta sobre intervenção militar no Brasil pelos Estados Unidos.
10: Crédito de 15 bilhões para exportadores vai à sanção após aprovação do Senado.
11: Boa noite.
12: Boa noite.
11: Quem depende de pensão alimentícia poderá ter mais segurança para receber o benefício em dia. O Senado aprovou um projeto que cria a transferência automática dos valores, o que pode reduzir atrasos e facilitar o pagamento.
12: Para isso, o beneficiário deverá pedir à Justiça que determine o repasse mensal, com a transferência automática do valor da conta do devedor para a conta de quem tem direito à pensão, na data fixada pelo juiz. A proposta, conhecida como Pix Pensão, segue agora para a sanção presidencial. Repórter Douglas Castilho.
13: O projeto, que teve origem na Câmara dos Deputados, visa garantir a pontualidade dos pagamentos e oferecer mais segurança jurídica às famílias envolvidas. A relatora da proposta, a senadora Ana Paula Lobato, do PSB do Maranhão, ressaltou a importância da aprovação.
14: Enfrenta problema recorrente nas execuções de alimentos, a necessidade de sucessivas provocações judiciais diante de inadimplementos mensais. Trata-se de solução simples, objetiva e compatível com a natureza urgente da obrigação alimentar.
13: Uma das formas de garantir que os repasses ocorram na prática é a possibilidade de indisponibilização automática dos ativos financeiros do devedor, se ele não possuir saldo bancário suficiente para o pagamento. Para evitar abusos ou erros, o projeto também prevê que esse procedimento deve seguir as regras do Código de Processo Civil, que asseguram um controle por parte do juiz, a intimação do devedor e a correção ou cancelamento de bloqueios excessivos. A operacionalização do processo de transferências será gerida por sistema eletrônico sob responsabilidade do Banco Central.
11: E a senadora Roberta Accioli, do Republicanos de Roraima, apresentou um projeto que torna mais flexível a concessão do benefício da prestação continuada, o BPC. A proposta evita a perda automática do benefício quando houver pequeno aumento na renda familiar ou o ingresso de um integrante no mercado de trabalho.
12: O texto também prevê um período de transição de até 12 meses. Segundo a senadora, a medida permite que os beneficiários melhorem de vida sem o risco imediato de perder o auxílio. O projeto será analisado pelas comissões do Senado.
15: O projeto garante que o ingresso no mercado de trabalho não resulte na perda automática do benefício. Além disso, prevê um período de transição com reavaliação social para que essa mudança ocorra de forma gradual e segura, oferecendo mais segurança às famílias nesse momento de conquista e de reorganização de vida.
11: Já o senador Cleitinho, do Republicanos de Minas Gerais, defendeu o endurecimento de regras para as apostas online e cobrou a votação de projetos que restringem a publicidade das bets. O parlamentar alertou que o avanço desse mercado tem impactos na saúde mental, compromete a renda das famílias e aumenta os gastos públicos com saúde.
12: Segundo Cleitinho, os prejuízos causados pelas apostas exigem uma ação conjunta do Congresso e do governo federal, acima de diferenças partidárias.
16: Se literalmente agora é uma época de Copa do Mundo, que a gente está vendo aqui 35% de aumento na questão dos jogos. É momento agora da gente refletir. Hoje, infelizmente, o Brasil é o Brasil das bets. Então, espero que todos os senadores da República, como eu aqui, possa combater de uma vez por todas essa porcaria de jogo online.
11: A Comissão de Direitos Humanos aprovou um projeto que cria categorias diferentes para os casos de desaparecimento de pessoas no Brasil.
12: O objetivo da proposta é aprimorar as investigações e as buscas de acordo com cada situação. Repórter Patrícia Oliveira.
17: A proposta classifica os casos de pessoas desaparecidas em três categorias. O desaparecimento voluntário é quando um adulto decide romper contato com familiares por vontade própria. O involuntário inclui situações como acidentes, desastres, problemas de saúde mental e o sumiço de crianças e adolescentes. Já o desaparecimento forçado envolve casos relacionados à violência, coação, sequestro ou abuso de poder. Atualmente, a legislação adota uma definição única para todos os casos. Para a relatora, senadora Damaris Alves, do Republicanos do Distrito Federal, a mudança pode contribuir na atuação das autoridades pela busca, identificação e localização dos desaparecidos.
18: Os dados mais recentes demonstram que o desaparecimento de pessoas permanece como desafio grave e crescente para o poder público.
17: Em 2025, foram registrados mais de 85 mil desaparecimentos no Brasil, cerca de um caso a cada 6 minutos. O projeto segue para análise da Comissão de Constituição Prevenção e Justiça.
9: A Comissão de Direitos Humanos também aprovou um projeto que endurece a punição para agressões praticadas contra mulheres por razões de gênero. A proposta transforma esse tipo de violência em crime autônomo, que hoje é tratado apenas como agravante da lesão corporal, e também aumenta as penas nos casos mais graves. O texto segue agora para a Comissão de Constituição e Justiça.
12: E o plenário aprovou o projeto que torna obrigatória a divulgação do Ligue 180, canal nacional de denúncia e orientação para mulheres em situação de violência. A proposta determina que o serviço seja divulgado em meios de comunicação e em locais públicos e privados de grande circulação para ampliar o acesso às denúncias e às informações sobre a rede de proteção. O texto segue para a sanção presidencial.
9: O chanceler Mauro Vieira será convidado para esclarecer no Senado as recentes afirmações apontando risco de intervenção militar norte-americana no Brasil. O convite foi aprovado pela Comissão de Relações Exteriores.
12: O risco teria sido apontado a partir da classificação como terroristas de facções do crime organizado que atuam em nosso país. Repórter César Mendes.
19: A Comissão de Relações Exteriores aprovou o convite para que o ministro das Relações Exteriores, Mauro Vieira, esclareça aos senadores declarações recentes dadas por ele de que a classificação do Comando Vermelho e do Primeiro Comando da Capital como organizações terroristas pelos Estados Unidos traria o risco de uma eventual atuação de forças militares norte-americanas no Brasil. Autor do convite, o senador Hamilton Mourão, do Republicanos do Rio Grande do Sul, quer que Mauro Vieira explique melhor de onde tirou os dados que o levaram a fazer essa afirmação, que, na opinião de Mourão, tem uma certa gravidade.
20: Apesar dos Estados Unidos recentemente vinha exercendo de forma unilateral o seu poder militar, tanto no caso recente aí da captura do então presidente da Venezuela, o ditador Maduro, como também no ataque feito ao Irã, apesar de ser um conflito que se arrasta há 46, 47 anos entre esses dois países, não é? Mas me chama atenção, face à relação que nós temos com os Estados Unidos da América, inclusive na área militar, não é? Onde combatemos juntos na Segunda Guerra Mundial, e ver por parte de uma autoridade como o ministro Mauro Vieira, uma afirmação nessa natureza. Então eu gostaria de ouvir isso aqui do ministro.
19: A declaração de Mauro Vieira foi dada no dia 1º de julho em resposta oficial do Itamaraty a questionamentos feitos pela Câmara dos Deputados. O comparecimento do ministro em reunião da Comissão de Relações Exteriores ainda não tem data agendada.
9: E empresas brasileiras que exportam produtos para o exterior já podem contar com uma nova linha de crédito para enfrentar os efeitos das barreiras comerciais impostas por outros países.
12: O Senado aprovou a medida provisória que libera até 15 bilhões de reais para financiar exportações por meio do Plano Brasil Soberano. Repórter Douglas Castilho.
21: A medida surge como resposta ao que ficou conhecido como tarifaços impostos pelos Estados Unidos, que elevaram as tarifas de importação daquele país a patamares de até 50%. O senador Randolfe Rodrigues, do PT do Amapá, que solicitou a inclusão da votação na pauta, comemorou a aprovação e explicou a sua importância diante da instabilidade do contexto internacional.
22: Brasil soberano é o significado de como um governo deve agir. Um governo, mesmo agredido por uma potência estrangeira, não deve ficar lamentando. Deve buscar superar a agressão, que o que ocorreu no fato do tarifaço é uma agressão ao Brasil e ao seu povo, e buscar soluções, sobretudo para suas empresas. A Brasil soberano vem para isso, para socorrer.
21: Além das tarifas alfandegárias, a MP apresenta uma resposta às chamadas barreiras sanitárias, que ocorrem por restrições à entrada de produtos não pelo aumento dos tributos, mas com argumentos como o utilizado pela União Europeia este ano. O bloco proibiu a entrada de carne bovina brasileira sob a acusação do uso indiscriminado de antibióticos por parte do setor pecuário brasileiro. O texto segue para a sanção presidencial.
12: Com edição de Paula Grova e trabalhos técnicos de João Lira, o Jornal do Senado fica por aqui. Acompanhe agora as notícias da Câmara dos Deputados. Boa noite.
9: Boa noite e até amanhã.
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23: Parlamentares aprovam sistema para enfrentar a violência de gênero.
24: Câmara amplia acesso das Santas Casas a linhas de crédito do FGTS.
23: Comissão de Orçamento aprova recursos contra a guerra e desastres.
0: Boa noite. A Comissão Mista de Orçamento aprovou despesas extras de 12 bilhões e 300 mil reais no orçamento de 2026. A repórter Silvia Munhato acompanhou a votação.
1: A Comissão Mista de Orçamento aprovou 8 medidas provisórias com despesas extras no orçamento de 2026, no valor de 12,3 bilhões de reais. Um total de 10,3 bilhões estão sendo utilizados para minimizar os efeitos da guerra no Oriente Médio nos preços dos combustíveis e gás de cozinha, e outros 2 bilhões de reais foram destinados para auxiliar os atingidos por desastres climáticos este ano. Os parlamentares deixaram para esta quarta-feira a análise de um projeto que pretende abrir um crédito novo no orçamento de 13,3 bilhões de reais. O texto original veio com apenas 1,3 milhão de reais para uma contribuição voluntária do país à Comissão Econômica para a América Latina e o Caribe. Mas o governo modificou a proposta para incluir recursos para financiamentos agrícolas e para o programa Desenrola Adimplentes. O deputado Domingos Sávio, do PL de Minas Gerais, e outros parlamentares pediram mais tempo para analisar a proposta.
4: Por outro lado, nos preocupa, e aí por isso é necessário esse tipo de análise, de reflexão. Nos preocupa, por exemplo, que o recurso que está sendo tirado, cancelado, é dentro do Ministério da Cidade, e na primeira análise que a minha assessoria fez seria justamente do Minha Casa e Minha Vida, que também é um programa tão importante e que nós temos preocupação em que a gente continue garantindo alternativa de moradia no país.
1: O deputado Igor Timo, do União de Minas Gerais, relator da medida provisória que destina recursos para os municípios de Minas Gerais atingidos por fortes chuvas este ano, ressaltou a importância do repasse.
5: Entre fevereiro e março deste ano, a nossa Zona da Mata enfrentou um período mais chuvoso da sua história, com um acumulado de 584 milímetros, 4 vezes mais acima da média acumulada. E o resultado foi trágico. Famílias desabrigadas, serviços públicos essenciais interrompidos e comprometidos, o comércio local severamente castigado.
1: As medidas provisórias aprovadas serão agora analisadas pelos plenários da Câmara e do Senado. Da Rádio Câmara de Brasília, Silvia Munhato.
6: Ciência e tecnologia.
25: Merlong Solano, do PT do Piauí, defende a revisão das regras para o funcionamento das apostas esportivas e dos jogos online no Brasil. Para o deputado, a regulamentação atual é insuficiente diante do endividamento crescente das famílias e dos impactos do vício em jogos.
0: Merlong Solano sugere discutir medidas como o aumento da tributação sobre empresas do setor, a restrição da publicidade e até a proibição de determinados jogos. Ele afirma que o país precisa enfrentar o tema como uma questão de saúde pública e proteção financeira.
25: Luiz Lima, do Novo do Rio de Janeiro, defende a regulamentação das apostas esportivas para impedir que a atividade se torne parte permanente da rotina do esporte nacional. O congressista argumenta que a publicidade excessiva estimula a ilusão de ganho fácil.
0: Luiz Lima adverte que a propaganda abusiva das apostas pode comprometer o orçamento de famílias brasileiras. Ele sugere restrições aos anúncios do setor nos mesmos moldes das proibições aplicadas ao mercado de cigarro.
6: Trabalho.
25: Paulão, do PT, manifesta solidariedade aos trabalhadores da Companhia de Abastecimento e Saneamento de Alagoas em paralisação pela falta de proposta da direção. Ele critica o adiamento da negociação para janeiro por considerar que a medida desrespeita a anualidade da convenção coletiva.
0: Paulão aponta falhas no serviço prestado por empresas privadas de saneamento, com tarifas altas e comunidades rurais que ficam meses sem abastecimento regular. Parlamentar levou o caso ao Ministério Público e à Defensoria Pública de Alagoas.
25: Tadeu Venere, do PT do Paraná, cita dados de pesquisa feita por 16 organizações da sociedade civil, segundo os quais quase 64 milhões de brasileiros com 15 anos ou mais não terminaram o estudo básico para defender o fim da escala 6x1 e as jornadas exaustivas de trabalho.
0: Na opinião de Tadeu Venere, reduzir a carga laboral semanal vai devolver ao trabalhador a oportunidade de desenvolvimento pessoal e o direito de estudar. O legislador conclama a sociedade civil a enfrentar o debate e pede que o Senado siga o exemplo da Câmara e aprove a matéria.
6: Transportes.
25: Rodrigo de Castro, do União de Minas Gerais, comemora a inauguração das pontes de Embaúba e da Cachoeira da Usina, que ligam os municípios de Ervália e Muriaé. O congressista ressalta que as obras integram trecho estratégico da BR-356, importante para a conexão entre os estados do Sudeste.
2: É mais um trabalho que nós fizemos que tem uma repercussão muito grande na zona da Mata Mineira, não só nos municípios de Ervália, Rosário da Limeira, São Sebastião da Vargem Alegre, Muriaé, Viçosa, Ponte Nova, mas também é uma estrada que liga ao litoral do Rio de Janeiro e ao litoral do Espírito Santo. Portanto, ela tem uma conotação realmente regional. Agora vamos acompanhar a última etapa, que é a execução da ponte dentro do município de Ervália.
24: Rodrigo de Castro afirma que a entrega das pontes é resultado de articulações iniciadas em 2021, junto ao DENIT e aos ministérios. Ele lembra que a conclusão das obras atende a uma antiga demanda da população local, que conviveu por anos com lama e poeira.
25: Bebeto, do PP do Rio de Janeiro, destaca o avanço das obras na Serra das Araras e na rodovia Presidente Dutra, previstas em contratos de concessão do governo federal. Ele assinala que as intervenções são essenciais para quem se desloca da Baixada Fluminense em direção à capital.
24: Bebeto relata articulações entre governo federal, a concessionária responsável pelos trechos e a Light para destravar viadutos, alças e duplicações na região. O deputado também pede a revitalização da ferrovia da Baixada, com passarelas, muros de proteção e sinalização nas passagens de nível.
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8: Desenvolvimento Regional.
25: A Câmara criou uma comenda com o nome do Padre Cícero para quem contribuir para o desenvolvimento do Nordeste. O repórter Antônio Vital explica como vai funcionar.
10: A Câmara dos Deputados criou uma honraria a ser concedida a pessoas ou instituições que contribuam para o desenvolvimento social, econômico e cultural da região Nordeste. A condecoração, batizada de Comenda Padre Cícero Romão Batista de Desenvolvimento Regional, será concedida a 5 pessoas ou entidades selecionadas a partir de indicações de deputados e senadores. A homenagem será entregue pela Comissão de Integração Nacional, Desenvolvimento Regional e da Amazônia e pela mesa diretora da Câmara em uma sessão solene todos os anos, no dia 24 de março, data de nascimento de Padre Cícero. O projeto que cria a comenda foi apresentado pelo deputado Luiz Gastão, do PSD do Ceará, e aprovado pelo plenário da Câmara. A relatora do projeto foi a deputada Fernanda Pessoa, do PSD do Ceará. Ela retirou da proposta original a proibição de premiação a pessoas que estejam no exercício de mandato político e seus parentes até o segundo grau. Segundo a relatora, isso torna a comenda democrática e acessível a todos. Padre Cícero morreu em 1934, aos 90 anos de idade, em Juazeiro do Norte, no Ceará, onde exerceu sacerdócio e teve grande influência política. O autor da proposta, deputado Luiz Gastão, defendeu a comenda a quem contribuir para o desenvolvimento do Nordeste e a homenagem a Padre Cícero.
13: Hoje a Câmara fez justiça a um grande nordestino, a um grande brasileiro, que é o Padre Cícero, que foi, acima de tudo, um grande desenvolvimentista, não só para Juazeiro, para todo o Nordeste, referenciado ainda por gerações.
10: Não houve votos contrários à criação da comenda Padre Cícero Romão Batista de Desenvolvimento Regional. Da Rádio Câmara de Brasília, Antônio Vital.
25: Aniele Paulino, do Republicanos, cumprimenta Dom Edelson Soares Nobre, quinto bispo a assumir a diocese de Guarabira, na Paraíba. Para o congressista, o lema episcopal do sacerdote, em tudo a caridade, reflete a doutrina social da igreja em amparar os mais necessitados.
24: O deputado cumprimenta as autoridades presentes na posse de Dom Edelson e ressalta o papel fundamental do bispado de Guarabira para a região. Aniele Paulino menciona ainda seu apoio à diocese e suas iniciativas voltadas à valorização da fé e do turismo paraibano.
8: Economia.
0: Pompeu de Matos, do PDT do Rio Grande do Sul, pede a criação de fundos constitucionais para as regiões Sul e Sudeste, nos moldes dos já existentes para o Norte, Nordeste e Centro-Oeste. Segundo ele, a medida promove uma redistribuição mais equilibrada dos recursos federais.
25: Pompeu de Matos diz que os novos fundos destinariam mais de 21 bilhões de reais por ano para cada uma das duas regiões. Ele argumenta que os recursos impulsionariam investimentos, desenvolvimento regional e obras de infraestrutura.
11: Saúde.
0: A Câmara aprovou projeto que permite acesso a linhas de crédito com recursos do FGTS para santas casas e hospitais filantrópicos. O repórter Antônio Vital acompanhou a votação.
10: O plenário da Câmara aprovou o projeto que reabre até 2030 o prazo para que santas casas e hospitais filantrópicos tenham direito a linhas de crédito que usam recursos do FGTS. A lei que trata do Fundo de Garantia por Tempo de Serviço previa o uso desse tipo de crédito para entidades beneficentes apenas até 2022. A reabertura do prazo foi prevista em uma medida provisória editada este ano, mas que perdeu a validade sem ter sido votada pelo Congresso. Por isso, o projeto aprovado, que reproduz o texto da medida provisória, foi apresentado pelo líder do governo na Câmara, deputado Paulo Pimenta, do PT do Rio Grande do Sul. Na justificativa da proposta, ele disse que créditos com recursos do FGTS somaram 3 bilhões de reais e beneficiaram 140 hospitais filantrópicos que prestam serviço ao Sistema Único de Saúde, o SUS. Paulo Pimenta estima que essas linhas de crédito podem reduzir a taxa de juros para as santas casas dos atuais 18% para 12%, o que vai ajudar a aliviar a situação financeira dessas entidades, muitas delas endividadas. Além dos hospitais filantrópicos, o projeto também permite que instituições sem fins lucrativos que prestam atendimento a pessoas com deficiência também usem essas linhas de crédito. A condição é que as entidades também atuem para o SUS. O relator do projeto, o deputado Antônio Brito, do PSD da Bahia, diz que as linhas de crédito não comprometem a sustentabilidade financeira do FGTS. Ele explicou a proposta.
14: Esse projeto vem em função da medida provisória de número 1336, que expirou o prazo e que trata das santas casas e hospitais filantrópicos pela possibilidade dessas instituições terem o caixa hospital baseado na lei do FGTS.
10: O projeto foi aprovado de maneira simbólica pelo plenário, sem votos contrários. Para o deputado Hildo Rocha, do MDB no Maranhão, linhas de financiamento com recursos do FGTS beneficiam a saúde do trabalhador.
15: Esse projeto, ele é muito importante, porque o recurso do FGTS, ele tem um juro muito menor, que é um juro menor do mercado, é o do FGTS. O prazo de carência para o início de pagamento é bem elástico, portanto, é recurso do trabalhador que volta em benefício do trabalhador, porque as Santas Casas de Misericórdia atendem justamente os trabalhadores.
10: O projeto que reabre até 2030 o prazo para que hospitais filantrópicos e entidades de assistência a pessoas com deficiência tenham direito a linhas de crédito que usam recursos do FGTS, seguiu para análise do Senado. Da Rádio Câmara de Brasília, Antônio Vital.
25: Vavá do Avante de Minas Gerais detalha sua atuação na Comissão de Saúde como relator da Política Nacional de Enfrentamento ao HIV e à AIDS. O legislador avalia que ajudou a construir uma proposta voltada a quem enfrenta dificuldade para manter o tratamento.
0: Vavá defende a criação de um auxílio deslocamento financeiro para viabilizar o transporte de pacientes que residem longe dos centros médicos especializados. Ele argumenta que o benefício combate o abandono terapêutico, reduzindo barreiras socioeconômicas e geográficas no acesso ao SUS.
11: Direitos Humanos.
25: Luiz Couto, do PT da Paraíba, defende projeto que cria a Política Nacional de Prevenção de Quedas entre Pessoas Idosas. O deputado argumenta que o objetivo é reduzir acidentes, preservar a autonomia dos idosos e orientar ações de prevenção e acompanhamento em todo o país.
0: Segundo Luiz Couto, o projeto organiza medidas de prevenção, acompanhamento e conscientização para evitar quedas que podem provocar perda de mobilidade, internações e outras complicações de saúde. O texto já foi aprovado em duas comissões da Câmara.
11: Justiça.
25: A Câmara aprovou proposta que cria um Sistema Nacional de Enfrentamento da Violência contra Meninas e Mulheres. A repórter Daniela Lessa acompanhou a votação.
16: O Brasil chora com a morte de nossas mulheres, infelizmente, todos os dias, e gostaria, antes de promover a leitura do parecer por parte da deputada Jandira Fegali, pedir um minuto de silêncio em favor da senhora recentemente assassinada, a qual foi encontrada com seu filho amamentando enquanto agonizava nos seus últimos momentos.
11: Foi com um minuto de silêncio por uma vítima de feminicídio que o presidente da Câmara, Hugo Mota, iniciou a votação do projeto que cria o Sistema Nacional de Enfrentamento da Violência contra Meninas e Mulheres e prevê recursos para ações de combate ao feminicídio e de proteção à vida de meninas e mulheres. Nesta semana, em Cataguases, Minas Gerais, uma mulher foi encontrada morta em casa, enquanto seu filho de 2 anos dormia em um quarto e uma bebê de 1 ano ainda mamava em seu peito. O marido foi preso acusado de feminicídio. Pelo texto aprovado, o sistema de enfrentamento será organizado pelo Ministério das Mulheres, em colaboração com estados e municípios. O dinheiro para financiar as ações virá principalmente do PROPAG, o Programa de Pleno Pagamento de Dívidas dos Estados, que permite aos estados renegociarem dívidas com a União, em troca de compromissos, como a realização de investimentos. No mínimo 10% desses recursos deverão ser aplicados no Plano de Ação de Enfrentamento da Violência contra Meninas e Mulheres. A relatora da proposta, deputada Jandira Fegali, do PCdoB do Rio de Janeiro, destacou que esse financiamento garantirá recursos por 10 anos.
17: E nós estamos agora colocando 1,5 bilhão de recursos existentes por ano por 10 anos. São recursos que estarão inseridos no PROPAG, como também no Fundo de Segurança Pública, para que a gente possa fazer com que os estados e os municípios, em ação integrada, possam agir na prevenção e também na responsabilização dos homens violentos deste país, que não conseguem compreender que essa relação é de igualdade, não de submissão.
11: A deputada Soraya Santos, do PL do Rio de Janeiro, também celebrou a garantia de recursos financeiros.
18: E quero chamar mais uma vez a atenção para a virtude desse projeto, que garante recursos. Não há política pública, não basta dizer que eu sou a favor do combate ao feminicídio, se não tiver dinheiro.
11: Para os demais estados que não estiverem no PROPAG, poderão ser usados outros recursos já destinados a ações de combate à violência contra a mulher. Os recursos poderão ser aplicados em ações de prevenção e enfrentamento da violência, fortalecimento da rede de atendimento às mulheres e políticas de educação para combater a cultura de violência contra meninas e mulheres, especialmente voltadas para homens e meninos. O texto também prevê medidas de enfrentamento à violência digital. O projeto que cria o Sistema Nacional de Enfrentamento da Violência contra Meninas e Mulheres, com verbas garantidas para as ações, agora será analisado no Senado. Da Rádio Câmara de Brasília, Daniele Lessa.
19: Segurança Pública.
0: Roberto Fraga, do PL do Distrito Federal, critica a demora do Senado em analisar propostas aprovadas pela Câmara, como a redução da maioridade penal. Segundo o deputado, a falta de votação dessas matérias prejudica o combate ao crime organizado.
25: Na visão de Roberto Fraga, a redução da maioridade penal é fundamental para o enfrentamento da criminalidade. Ele sustenta que o tema é um anseio antigo da população.
0: Sérgio Turra, do PP do Rio Grande do Sul, critica a decisão que autorizou a busca e apreensão na residência de Jair Bolsonaro. Na avaliação do deputado, a medida foi desnecessária, desproporcional e representa perseguição política e abuso de poder.
25: Sérgio Turra também questiona a imparcialidade do ministro responsável pelo caso, Alexandre de Moraes, afirmando que não deveria conduzir processos relacionados aos atos de 8 de janeiro. O deputado manifesta ainda solidariedade ao ex-presidente e defende limites à atuação do judiciário.
0: Alfredo Gaspar, do PL de Alagoas, critica o andamento das investigações sobre fraudes no INSS. O deputado afirma que pessoas ligadas ao governo deveriam ser investigadas com o mesmo rigor aplicado a outros casos que envolvem agentes públicos da oposição.
25: Alfredo Gaspar também contesta o mandado de busca e apreensão realizado hoje na casa do ex-presidente Jair Bolsonaro. Na avaliação do parlamentar, há tratamento desigual por parte das instituições responsáveis pelas investigações e pelo judiciário.
19: Homenagem.
0: Coronel Assis, do PL de Mato Grosso, condena as declarações de uma promotora de justiça sobre manifestações religiosas em um evento público. De acordo com o deputado, a liberdade de professar a fé é garantida pela Constituição e não pode ser restringida por agentes públicos.
25: O parlamentar lembra que o Estado brasileiro é laico, mas não antirreligioso, e defende o respeito às manifestações de fé da população. Coronel Assis também pede uma moção de repúdio à promotora e cobra a preservação da liberdade diversidade religiosa no país.
0: Termina agora o Jornal Câmara dos Deputados, produzido pela Rádio Câmara, com trabalhos técnicos de Everson Urani e apresentação de José Carlos Andrade e Márcio Aquilissardi. Uma boa noite para você.
25: Uma ótima noite. A Voz do Brasil volta amanhã.
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22: Estação 10:10.
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1: Olá, excelente quarta-feira para você. Hoje, dia 8 de julho de 2026, eu sou Kleber Salles e estamos começando o nosso Moment Love. Duas horas com o melhor do romantismo, as mais suaves, as músicas mais apaixonantes do seu rádio. Você vai ouvir aqui grandes clássicos no nosso Moment Love. Seja bem-vindo e embarque com a gente rumo às suas emoções. Celine Dion. Pra gente abrir muito bem o Moment Love de hoje.

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1: Muito obrigado pela sua companhia, pela sua audiência. A gente retorna com Moment Love pra você. Dan e Say Glad You Is

Forno Blunt, WhatsApp, aqui no nosso Moment Love. A gente rola pra você as mais tocadas, as mais românticas, os clássicos de todos os tempos, sucessos nacionais e internacionais. Agora o mineiro Beto Guedes interpretando essa belíssima canção através das ondas do rádio.

0: Tina Charles, I Love to Love, fechando mais uma sequência aqui no Moment of Love. Fique ligado, daqui a pouquinho a gente tá de volta.
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1: No Moment Love, chegando o quadro Love in Words, Paulinho Esteves já está a postos para traduzir mais um super sucesso pra gente, hein?
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I Started a Joke, com tributo aos Bee Gees, GBs, né? O tributo ao Bee Gees aqui no nosso Moment Love. E agora, essa música que é maravilhosa, né? Tema da novela 4x4 de 1994. O som de Flávio Venturini, Clube da Esquina 2.

0: som do Prince, fechando mais um bloco do nosso Moment Love com Purple Rain. E daqui a pouco a gente volta com o nosso último bloco, a última sequência desta quarta-feira. Vamos pro intervalo, hein?
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Aí o som da grande cantora Rosana, uma das maiores cantoras do Brasil. Teve Ellie Gates com It's You, passando por aqui também na nossa quarta-feira. E agora tem Dido com Thank You, concluindo aí a nossa sequência do Moment Love. Thiago York chega na sequência com um dia especial. E a nossa última de hoje será com The Pretenders, I Stand By You.

0: ao Stand By You com Pretenders, a minha última de hoje aqui do nosso Moment Love. Eu sou Kleber Salles, vou ficando por aqui, mas estou de volta amanhã, nesse mesmo horário, hein? Um grande abraço e até lá!
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0: Fábio. Obrigado, gente.
1: Obrigado, gente. Que coisa linda.
2: Senhoras e senhores, uma salva de palmas para Guilherme Venuto.
3: Muito obrigado.
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5: Meia-noite 26.

0: Delícia! Esse é o clima do
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0: Selena Yara.
1: É boiadeira.
2: É boiadeira.
1: Ana Castela!
3: Ana Devedor!
1: Não a princesa, gente.
4: Vamos cantar! O Brasil inteiro cantou! Vamos cantar, que bonito! A primeira frase é de vocês, hein? Vamos cantar! Vamos!

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1: O Grelo também é batidão, vida. É o Grelo.

0: que maravilha!
1: Ah, gente, faz muito barulho aí pra essa mulher.

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0: eu acho que você tem que mandar aquela mensagem. Mas manda o que tá no seu coração.
1: Porque se fosse eu falaria mais ou menos assim.
2: Ei, boa noite. Antes de te bloquear, eu só vim te dizer que a partir de hoje pode tocar o terror, fazer o que quiser fazer. A boca é sua, curte suas farras. Sinto mais nada.
0: Não, apaga, apaga, apaga.

0: deixa ele em paz, vai.
1: Live do senhor explodindo aqui em casa. Bom demais.
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1: 2h41.

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1: 4 e 10.
2: Gente, essa música é canetada do Jax. E vocês vão poder cantar pra sua pessoa amada, viu? Presta atenção nessa letra, ó.

eu já estou preparado. Deixa eu chamar para cantar comigo. Ele, Jadson Araújo.

aqui tem que estar preparado pra sofrer, hein? Quem sabe solta a voz, canta com a gente assim, ó.

0: Que sequência!
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Alô, meu povo querido do nosso forró, que alegria começando com vocês, mais um programa, mais uma quinta-feira, quinta-feira TBT em todo o Brasil, e nós fazemos aqui um TBT musical arretado. Então turna lá na cama, pula da cama, já bota dois dedinhos de café, porque o teu som do forró está no ar. Ei! Então pronto, gente, então você tá almoçando já? Ave Maria, bom apetite! Ah, já sei, você tá largando, chegando em casa, tomando aquele banho pra fazer o quê? Para jantar! Bem, independente da hora, sejam todas e todos muito bem-vindos, porque a nave do forró agora acaba de aportar na tua casa, no teu estabelecimento, na tu tá ligado aí na tua emissora de rádio preferida, e claro que nós estamos chegando aqui, ó, trazendo o melhor forró brasileiro numa quinta-feira retada. Lá em cima já começamos com Gabriel Diniz, nosso querido GD, música para quedas que foi um sucesso danado. Ele nos deixou, mas a música não. E a história dele sempre permanecerá em nossos corações, em nossa vida, em nós que somos fãs do Gabriel Diniz. Vamos começar mais sucesso? Se é TBT, olha o time que tá chegando.

saudade da nossa querida e saudosa Elisa Clívia. Quem deve paga. Na sequência tivemos outra saudade maravilhosa da Vanessa Rios com a banda Capim com Mel, Lágrimas de Adeus. Aí vem outra saudade, né? Do forró do Casca de Romã, o Sol do Oriente na voz do querido e inesquecível Bico Doce. Foi um grande artista, foi um grande vocalista. E Colo de Menina, que recentemente perdemos nosso querido Neto Araújo. Só penso em você, ele vem aqui cantar e nos encantar e vai continuar nos encantando sempre. Que Deus o coloque em bom lugar, todos eles, por tantas histórias bacanas, por tantas alegrias que nos deram, né? São pessoas maravilhosas que a gente fica assim, feliz da vida ter conhecido, não só pessoalmente, como também suas obras. Vamos embora, vou num rápido intervalo, volto já. Como hoje é de TBT, vou deixar vocês com outra que nos deixou e que deixa uma saudade gigante. Rita de Cássia cantando Anjo da Guarda.

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0: já voltando do intervalo aí com esse cara maravilhoso. Formiga Show, Vaqueiro Também Chora. É ou não é, formiga? Esse cabo é bom, viu? E aí tá no piseiro arretado, piseiro da boa, piseiro pense no cabo. Eu sou fã e sempre que pode estar lá no nosso programa, o Som do Forró, também na sua telinha. Gente, se liga aí que a última sexta-feira desse mês de julho vamos ter um arrasta-pé arretado na sala de reboco. Já vai se preparando, porque a gente vai fazer uma festa linda e eu quero ver vocês por lá. Vamos curtir mais sucesso? Bora dar uma tapa no volume. Porque se você pensou em bater na bota, o time chegou.
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0: é, gente, lá em cima curtimos aí, ó, João Monteiro, esse menino maravilhoso da cidade de Olinda, tá fazendo um trabalho belíssimo, né? Desfaz esse jogo, produção de Vaginaldo Ross, o nosso querido Edmilson Costa. Jefferson Moura trouxe taxas alteradas, né? O Jefferson Moura é da cidade de Jaboatão dos Guararapes. Mulatos Vaneirão, menino de Amaragi, ponto final. E aí, assim, a gente tá aqui nesse clima gostoso, sabe que toda terça e quinta a gente tem um encontro marcado aqui com, também com a prestação de serviço. E o nosso querido advogado previdenciário trabalho de Xandê Araújo, ele sempre passa aqui para fazer aquela prestação de forma gratuita. Vocês mandam as perguntas lá no nosso Instagram, o Sono Forró, Instagram é Vani Pedrosa, e ele traz aqui as respostas automaticamente. E a de hoje é: benefício cessado pelo INSS e empregado impedido de reassumir. Olha só que bronca. Ney Araújo, vem-te embora com o quadro Fique por Dentro de Seus Direitos.
1: Fique por Dentro de Seus Direitos.
2: Olá, inigualável comunicador Evandir Pedrosa e sociáveis ouvintes do programa O Som do Forró. Vamos trabalhar? Quer saber como resolver a situação desesperadora do empregado que tem o benefício cessado pelo INSS e o empregador proíbe que ele volte ao seu trabalho, ficando o trabalhador sem receber o benefício e os salários? Saiba que por este procedimento abusivo do empregador, o Tribunal Superior do Trabalho decidiu que ele deve ser condenado por dano moral. Além, é claro, de pagar os salários do período e demais verbas, inclusive efetuar os depósitos do FGTS. A decisão do TST deve ser obedecida por todos os juízes do trabalho. E agora, novamente com vocês, o astro do rádio e da televisão, Evandir Pedrosa, no comando do programa O Som do Forró.
0: Muito obrigado, Torneira, hoje por passar aqui, fazer essa prestação de serviço sempre com muito carinho, com muito respeito, muita dedicação, né? A todo esse povo do nosso Brasil que manda aqui perguntas e o senhor vem com o maior carinho. O senhor, quando não é Ney Araújo, é o seu sócio Marcos Vinícius, doutor Marcos Vinícius, e a gente só tem que agradecer. Eu tenho um rápido intervalo, vou deixar vocês com o João Lacerda, coração vacinado, e França, o mais pros colete, com a marca do vaqueiro. E tu sai daí, não, que o som do forró volta já.
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Romaião de Barro, Desejo do Amor, banda boa danada, essa é boa, viu? Bom de forró é aí, esses meninos são maravilhosos. Gente, como é que vocês estão? Tão felizes, tão animados, né? Que chegamos aí quinta-feira, amanhã já é sexta, vem mais um final de semana bombado. Ó, começou a Fenearte, pra quem é de Pernambuco, começou a Fenearte, a maior feira do artesanato da América Latina, é no Centro de Convenções de Pernambuco, vale a pena você conferir, vai lá, compra artesanato, tem tanta coisa bacana, tem os artistas pernambucanos, nordestinos e brasileiros, como também tem os internacionais, tem uma área que é só os países do mundo, né? Desde o Afeganistão até o Peru, do Peru à França, da França à Bélgica, da Bélgica à África, todo o artesanato do mundo passa por aqui. A feira é a Fenearte, Feira do Artesanato.

Ato de Pernambuco, Centro de Convenções. Se você estiver no Shopping Recife, tem ônibus gratuito do Shopping Recife para a feira. Se você está no Shopping Tacarona, tem ônibus gratuito, que ele te leva até a feira e depois te traz de volta ao shopping. Shopping Pátio, a mesma coisa. Shopping Praza, tá todo mundo com facilidade para ir. Os ingressos, R$12,60, e é 18 no final de semana, e R$8 e R$9 a meia. Corre para lá que a Fenerte começou, e aqui...

Isa agora chora, na sequência Tony Paulino, a inveja, o Austin Silva, é toda minha, e Roberto Lins, o poeta do coração, anjo guardião. Pois é, deixa de conversa e toca música, tá bom, menino. Ô, menino danado, ô, menino chato da gota. Gente, como é que vocês estão? Deixa eu mandar aqui abraço pras emissoras de rádio. Tem uma tuia de emissora levando a gente até você com muito carinho, de segunda a sexta, em diversas emissoras espalhadas pelo Brasil e pelo mundo. Vou mandar um alô para Cajazeiras. Estamos na Rádio Cajazeiras FM 87,9, lá em Dário Mendes, na minha Bahia. Beijo no coração. Rádio Maturi FM 104,9, na cidade de Vertentes, no meu Pernambuco. Também estamos na Rádio Vertentes FM 104,9, também na cidade de Vertentes, Pernambuco. Rádio CUT FM 98,5, em Bom Jardim. Muito obrigado pelo carinho. Rádio Trópica FM 95,1, no meu Recife. Toda a Campo Grande, todo mundo sintonizado com a gente. Rádio Abreu FM 98,5 em Abreu e Lima. Também Abreu e Lima, estamos na Rádio Dom Bosco FM. Daqui a pouco eu vou mandar alô para mais emissão de rádio. Vou no rápido intervalo, vou deixar vocês com Catiúcia, a música que tá bombando, de janeiro.

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1: 5:51.
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5: Essa garota safada. E a história continua.

0: errada, tentativas em vão, foi clonado, escravo do amor. É a história que continua. A garota safada está de volta ao mercado e está fazendo muitos shows e um repertório maravilhoso. Desde o tempo lá do Safadão, né? Quando tinha um cabelão grandão. Eita, acaba bom. Vamos curtir sucesso? É TBT. Se é TBT, olha quem vem cantar pra nós.
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0: e aí, que bloco topado na Esma Reina Andrioli, direto do meu Rio Grande do Norte, direto de Natal, no RN, Esmola de Amor, ele já foi Ferro na Boneca, já foi Saia Rodada, foi Forró Helena Mulher, já foi por tantas bandas, né, mas agora tá de carreira solo e bombando. Forró do Moído, nossa querida Náguia, Mentes Tão Bem, Acabou, Acabou, Quero, Quero, olha só, Ferro na Boneca, Briola Salles trouxe aí um medley maravilhoso, Brigas e Diga Pra Mim. E eu tô aqui, eu me despedindo de vocês, dizendo que amanhã é sexta-feira, eu vou estar aqui de volta. Aproveite bem a tua quinta-feira de hoje, todo dia tá arretado, gente. Começou o dia, a tarde e a noite boa, então vai terminar maravilhosamente bem. Gente, quero agradecer a vocês a companhia, a parceria, dizer que amanhã não perde tempo não, que eu vou estar aqui coladinho com vocês. Vou deixar vocês com o João Gomes, Ele Não Merece Você. E na sequência ele canta Amor de Fim de Noite. Tudo isso gravado no DVD lá de Serrita. Um beijo no coração, aproveita teu sono forró e até amanhã. Fui.
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0: 6:30.
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1: Seis horas, 31 minutos. Muito bom dia, Santa Cruz do Capibaribe e toda uma região. Muito obrigado, Deus, por mais um dia de vida. Amanhã é seu dia agradecendo, você vai terminar o seu dia mais feliz. Entregue sua casa, sua vida, sua família ao nosso Senhor Jesus Cristo. Faça a sua parte e o mais ele fará. Que Deus abençoe a todos nós. Bom dia, São Domingos, Pará, Poço Fundo, Pão de Açúcar, Taquaritinga do Norte, Toritama, Vertentes. Um abraço, a turma de Vertentes aí escutando a gente. Já tem link que está conosco. Um abraço, muito bom dia a você, que graças a Deus está acordado e vai começar mais um dia conosco. Papai do Céu esteja presente. Bom dia, pessoal do Sítio Algodão, Pedra Preta, Girimum, Jurandir, meu primo lá no Sítio Girimum, Pedra Preta, muito obrigado. Ele é de Pedra Preta, aliás, tá? Sítio Algodão, Sítio Bandeira de Taquaritinga do Norte, divisa com a Paraíba, Barra de São Miguel. Um abraço a todos os são miguelenses que moram lá em Barra de São Miguel, moram aqui em São Domingos ou aqui em Santa Cruz do Capibaribe. Obrigado. O mais importante realmente é a audiência, que Deus esteja sempre abençoando. Pessoal de Jataúba, um abraço, cheiro no coração. Está no ar Patrulha do Agreste. Alô, Hildo Teixeira, o trupe zup do Agreste. Um abraço, Hildo, grande figura. Trago no meu coração, na amizade, uma das boas pessoas que eu conheço. Hildo Teixeira e Silvio José, eu acho que pode ter parecido, mas igual não tem não. Um abraço, que Deus continue abençoando vocês. Vamos embora para o bom dia dele. Foi o aniversariante do dia, mas poderia ser feriado a semana todinha. Ele que é a fera dos computadores, dos celulares, acompanhando as informações e acompanhando também aqui os portais de notícia e ainda trazendo conosco todos os fatos que aconteceram de ontem para hoje nas últimas 24 horas. Chamo na vinheta Roberto Moura.
0: Roberto Moura.
2: Bom dia, Bartô, bom dia você ouvinte aqui do Patrulha do Agreste, você que está ligado com a gente hoje, dia 9 de julho de 2026, e claro, agradecendo a Deus, né, por mais uma oportunidade de estar aqui ao seu lado, Bartô, fazendo aqui o que a gente gosta de fazer, que é informar, levar informação de uma forma, né, bem também descontraída e claro, né, amenizando aí também as manhãs, né, aqui no âmbito da notícia do mundo da polícia, né, também para as pessoas, né? Então, agradecemos a Deus por esse tempo chuvoso aqui já em Santa Cruz do Capibaribe e toda uma região. E hoje, claro, né, como você bem disse, hoje, né, um dia claro, muito especial, né? E você que tá fazendo aniversário hoje, parabéns, é isso?
1: Verdade. Obrigado, Deus, por sua vida. É essa a frase de hoje. Agradeça. Hoje o dia é dedicado a você e com certeza foi um dia muito especial que Deus escolheu para trazer uma pessoa especial aqui para a Terra, que foi você. Parabéns, feliz aniversário. Ame mais, seja mais feliz, seja também mais amado e faça mais pessoas felizes ao seu redor. Que Deus lhe abençoe. Parabéns, feliz aniversário.
3: Parabéns, parabéns, parabéns pra você.
1: Desta forma a gente inicia o dia. Grato a Deus pela sua vida. Vamos tocar o barco, porque tá na hora de manchete, tá na hora de notícia, de tocar o Patrulha do Agreste, direto, rasteiro e no canto.
2: No mundo da polícia.
1: Polícia Militar resiste a Patrulha do Agreste, divulga bicicleta furtada no interior de Pernambuco.
2: Mulher é assassinada pelo companheiro com tiro de espingarda.
1: Polícia Rodoviária Federal apreende mercadoria sem nota no interior de Pernambuco.
2: Acidente automobilístico deixa um morto e 5 feridos.
1: Dupla detida com drogas, aparelhos celulares e balança de precisão em Santa Cruz do Capibaribe.
2: Estuprador em série, monstro, é levado à 18ª Delegacia Seccional de Garanhuns.
1: Duas mulheres são presas durante ocorrência em Santa Cruz do Capibaribe, suspeitas de tráfico de drogas.
2: Denarc apreende 3 quilos de drogas, pistola e munições.
1: Elementos são presos, quadrilha presa por simular roubos de cargas e desviar mercadorias do interior do Pernambuco.
2: Ainda aqui no Patrulha do Agreste, homem é preso por tráfico de drogas em São Caetano.
1: Professor é preso após tentar entrar armado em escola e ameaçar a diretora na unidade. Já já detalhes no Patrulha do Agreste.
2: Homem é detido com motocicleta adulterada durante abordagem policial.
1: Escute essa e acredite, popular furta poste de sinalização para vender em ferro velho por R$17. Só um semáforo, viu? O poste do semáforo que ele furtou para vender em ferro velho. Acabou sendo preso, ele e o poste recuperado.
2: Fico deflagra operação contra organização criminosa envolvida com tráfico de drogas e armas. Já já a gente traz todos os detalhes aqui no Patrulha.
1: Mulher detida porque estava com arma de fogo no centro de cidade, no interior de Pernambuco.
2: Acidente trágico, idosa morre após ser atropelada por motocicleta na zona rural.
1: PRF apreende 700 KG, quilograma, 700 quilos de laticínio transportado sem refrigeração adequada no interior de Pernambuco.
2: Casal morre após cair de motocicleta e ser atropelado. Já já a gente traz todos os detalhes aqui no Patrulha do Agreste.
1: Radar é derrubado e incendiado em estrada no interior de Pernambuco. Radar, esse radar que a gente tá falando aqui, é aqueles radar que...
2: aquela lombada eletrônica, né?
1: Multa os carros, que pega o carro que passa velocidade, fotográfica, faz a multa e acaba sendo destruído e incendiado no interior de Pernambuco.
2: Motociclista morre após colisão frontal com carro.
1: Ainda no programa de hoje a gente destaca protesto pedindo mais segurança na capital de Pernambuco.
2: Foragido da justiça, tenta se passar pelo irmão e é detido pela Polícia Rodoviária Federal.
1: Essas e outras a partir de agora que vai girar. A partir de agora a gente sai da polícia e vai para a política. No dia a dia, no vai vem, no bota e tira, no entra e sai do pitaco de hoje. No pitaco de hoje.
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1: Muito pitaco de hoje, velho. Muita coisa acontecendo, a política não para. Ontem estivemos conversando com o advogado doutor Marcelo Diógenes, Santa Cruzense, top dos tops no sentido da orientação de justiça eleitoral. O cara é especialista no direito eleitoral. E ele deu grandes dicas ontem lá no programa Alta Conexão da Notícia na Rádio Vale FM, apresentado por Bartô Neves e Ronaldo Araújo. Ronaldo Araújo e Bartô Neves. Doutor Marcelo de hoje destacou a você, amigo ouvinte, tá? A partir de então já está valendo as regras eleitorais para este ano, desde o mês de março, salvo engano 2 de março. Porque tem uma resolução do TSE. O que é uma resolução? Resolução é uma determinação, tá? Um documento onde o TSE, que é o Tribunal Superior Eleitoral, diz quais são as regras para a eleição daquele ano. Existem aquelas regras padrão que não mudam de uma eleição para outra e tem outras que mudam de uma eleição para outra. O que é que geralmente muda? As datas. Nem sempre a eleição, né, a cada 2 anos, cai no mesmo dia. Geralmente é o primeiro domingo de outubro de cada ano de eleição. E nunca, ou quase nunca, eu nunca vi, pelo menos, o primeiro domingo cair na mesma data. Geralmente cai dia 2, dia 3, dia 4, dia 5. Esse mês vai cair no dia, esse ano, vai cair no dia 4 de outubro, primeiro domingo. Uhum. Então, com essa data de outubro, muda os outros prazos, tá? E aí a primeira regra. Mas eu quero destacar para você, ouvinte, o seguinte. Foi que ele destacou bastante, enfatizou bastante. Você, eleitor, não fique em rede social, tá? Isso é nunca, nunca. Mas agora vai ter uma fiscalização mais forte. Detratando, denegrindo, detonando, xingando, né? Pré-candidato nenhum. Não faça isso com ninguém, mas só que a gente tá falando sobre pré-candidatos. Não faça, porque ele vai ter uma... já tem uma legislação aí diferenciada, que é essa resolução do TSE, para o processo andar com mais velocidade contra você. Se você bota lá uma foto de qualquer candidato, candidato Bedegueba, e embaixo você bota uma frase desmerecendo ele, já é motivo de processo. Se você bota uma frase lá, por exemplo, bota uma frase do candidato, pré-candidato Bedegueba, e diz: esse é preguiçoso e nunca fez nada. Pode gerar processo para você? Pode. Você tá atingindo
2: a honra da pessoa,
1: a imagem dele. É? Uhum. E aí, não, e olha que eu disse uma frase muito simples aqui, hein? Você só teria, teoricamente, chamado o cara de preguiçoso.
2: Correto.
1: Tá? Atinge a honra dele, atinge a imagem dele, sim. E se o cara não for candidato a nada, pode? Também não. A diferença é que se você atingir, ofender, quem é pré-candidato, a justiça vai julgar mais rápido o seu processo. E aí você se ferra mais rápido. Se você fizer isso com quem não é candidato, você também responde o processo?
2: Responde, claro.
1: Isso, sim. A diferença é que o processo vai andar mais devagar.
2: Vai andar mais lento um pouquinho.
1: Mas que você vai responder, vai. Então não mexa com quem tá quieto. E o que foi a orientação dele? Em vez de você tá atingindo quem não é o seu candidato, poste uma foto positiva do seu candidato. Ou pré-candidato. Nesse período
2: enalteça,
1: é pré-candidato.
2: Enalteça aquele candidato que você... É, gosta, né?
1: É, sem estar tá pedindo voto. Nesse não, período, claro, você, eleitor, também não pode estar tá pedindo voto. Porque a justiça pode entender que você está sendo influenciado pelo candidato, mandado pelo candidato, recebendo uma oinha por fora pelo candidato. Não pode. Olha que eu estou falando do cidadão comum. Não Sim. pode você estar tá fazendo isso. Porque aí você corre o risco de também ser processado por campanha extemporânea. O que é extemporânea? Campanha fora do prazo. Tempo. Fora do prazo, é fora do tempo autorizado. Então, bota lá, por exemplo, uma foto do seu candidato e diz: esse trabalha muito. Aí pode. Rapaz, esse aí é um cara competente.
2: Esse eu acredito.
1: Aí pode. Nesse aí eu acredito. Pode botar um textozinho embaixo. Né, na data de tal dia, tal hora, tal local, o fulano de tal, o seu pré-candidato esteve em tal evento. Pode, pode. Ok? Mas jamais, nunca, eu mesmo digo a você que não faça isso em período nenhum com ninguém. No sentido de denegrir, ofender ou atacar a imagem ou a honra de quem quer que seja. Não entra nessa. Mas se você gosta disso e é um militante político que defende muito seus candidatos e tem esse ímpeto, faça. Agora faça pela parte positiva, nunca faça pela parte negativa. Entendido, Moura?
2: Entendido.
1: Alguma dúvida sobre esse ponto específico?
2: Sobre esse ponto específico, não. Compreendido, tranquilo.
1: Muito bem.
2: Tranquilo.
1: E agora é com você que está em casa. Nós da imprensa, a regra é a mesma e com mais arrocho ainda, tá? Porque quando a gente fala no veículo de imprensa, a gente atinge muito mais pessoas. E se for condenado em um processo desse, por exemplo, o cidadão comum, ele responde dentro de uma proporcionalidade, então a multa vai ser aplicada dentro de uma proporcionalidade, e o cara que é de veículo de imprensa também vai responder a nível de proporcionalidade, ou seja, a multa deve ser bem maior para quem participa de imprensa e divulga esse tipo de coisa em imprensa, ok?
2: Mais seja, ou menos por aí.
1: Seja blog, seja
2: qualquer veículo de comunicação.
1: Afinal de contas, imprensa, somos formadores de opinião.
2: Isso, se for veículo de imprensa, a proporcionalidade da pena é maior. E da multa, no caso.
1: Pena, que eu digo, é a condenação, a sanção sofrida por cada um dos que são representados juridicamente.
2: Bartô, só acrescentando aqui dentro do nicho, né, que a gente trabalha, né? Eu que sou influenciador digital, trabalho com as redes sociais, TikTok, Kawaii, Instagram, né? Entre outras redes sociais que a gente trabalha, né? Existem muitas pessoas que fazem, né? Campanhas negativas dentro dessas redes sociais, né? Lembrando, gente, que serão também punidos, né? Então, isso abrange, né? Não somente o Instagram, não somente o Facebook, mas abrange TikTok, Kawaii, abrange todas as redes sociais que você tiver fazendo parte, Twitter, né? Então, ou seja, que é o antigo o X, que é o antigo Twitter,
1: todo
2: meio de comunicação, grupos de WhatsApp isso. Também.
1: No PV, se você manda para um PV de alguém uma foto escrachando quem quer que seja, esse alguém pega essa sua foto, joga no grupo de WhatsApp. Pode responder? Pode.
2: E o dono do grupo também responde.
1: E você que mandou, a primeira pessoa que mandou no PV de fulano pra fulano, você que mandou, não foi você que contou no grupo, você mandou no PV de fulano que é muito seu amigo. Seu amigo joga no grupo, ele responde processo? Pode responder. E você que mandou pra ele no PV responde? Pode responder também.
2: E por o quê? Administrador
1: Porque
2: também,
1: você,
2: né?
1: De alguma forma, fez isso tornar público, fez isso ser divulgado, você repassou pra alguém. E aí o administrador daquele grupo de WhatsApp, o cara que tá lá como administrador do grupo, também responde. A melhor coisa é apagar, você que é administrador do grupo do WhatsApp, apaga aquela postagem ofensiva, tá? Não deixa, bote sempre suas regras de seu grupo, e sempre que alguém botar isso, você apaga e coloca suas regras de novo lá por escrito, ou falada também, não tem problema. Pessoal, nesse grupo não pode isso. Pessoal, esse grupo é só pra isso. Porque isso lhe resguarda como administrador de grupos de WhatsApp. É assim que funciona. A melhor orientação é: não faça. Nem no PV, nem de grupos, nem em redes sociais. 6:46 no Pitaco de hoje! de hoje. Pesquisa continua moendo no centro, né, velho? Pesquisas e mais pesquisas, né, velho? O detalhe é o seguinte, né, velho? Há 17 horas. Faz 17 horas.
2: Agora eu posso dizer. Que... A diferença de 10 anos.
1: É, aí você chama eu de coroa. Ó, Datafolha divulga. Bom,
2: vamos lá.
1: Em alguns cenários, Lula e Bolsonaro empatam. Lula e Flávio Bolsonaro empatam. Sim. Diz aqui Datafolha. Pesquisa em São Paulo, viu? Certo. Eleitores do estado de São Paulo. É, a pesquisa testada em eleitores de São Paulo. É, no primeiro turno e segundo turno, ouvidos 1.608 eleitores. É, na última sexta-feira, dia 1º, foi feito aí, até a última quarta-feira, foi feito aí a amostragem, ou seja, a coleta dos dados. A margem de erro de 2 pontos percentuais para mais, de 2 pontos percentuais para menos. Pesquisa da Datafolha divulgada na última quarta-feira, ontem, na verdade, o PT e Flávio Bolsonaro PL estão empatados em 35% em alguns cenários. Eleitores do estado falam que no segundo turno, por exemplo, eles tecnicamente estariam empatados e o Flávio Bolsonaro aparece até na frente do Lula em alguns cenários no estado de São Paulo, viu, pessoal? No estado de São Paulo, para a gente não ter entendimento diferente. No cenário nacional, o Lula continua na frente e o Flávio Bolsonaro segundo colocado. Lá, por exemplo, primeiro cenário aqui espontâneo, Flávio Bolsonaro aparece com 46% e o Lula com 43%. O levantamento foi encomendado pelo jornal Folha de São Paulo e ouviu 1.608 eleitores entre o dia 1º e 3 de julho. Mais de erro de 2 pontos percentuais para mais ou para menos. Primeiro turno ficaria o seguinte, na pesquisa espontânea, não, na pesquisa estimulada, que é quando apresenta os nomes dos pré-candidatos. Lula, 35%, Flávio Bolsonaro, 35%. Cravou 35% os dois. Seguido de Ronaldo Caiado, 3%, Renan Santos, 3%, Romeu Zema, 3%, Samara Martins, 2%, Aécio Neves, 2%, Cabo Daciolo, 1%, Augusto Cury, 1%, Joaquim Barbosa, 1%, Rui Costa, Pimenta, 1%, em branco, nulo, nenhum, 8%, não sabem ainda, ou seja, os indecisos, 3%. Segundo turno, ficaria o seguinte, o primeiro cenário, Lula contra Flávio Bolsonaro, Flávio aparece com 46% e o Lula 43%, branco, nulo, não sabe, e nenhum, 11%. Lula, segundo turno, Lula contra Ronaldo Caiado, o Ronaldo Caiado 43%, Lula 42%, não sabe, nenhum, não respondeu, 15%. Terceiro cenário, Lula, Romeu Zema no estado de São Paulo, fica aí 44% para o Romeu Zema, 41% para o Lula, brancos nulos não sabe, não quiseram responder, 14%. Rejeição maior no estado de São Paulo é de Lula, 51%, já o Flávio Bolsonaro, 43%. Aécio Neves, isso é rejeição, viu? Aécio Neves com 23%, Romeu Zema 13%, Ronaldo Caiado 13%, Cabo Daciolo 12%, Rui Costa Pimenta 10%, Renan Santos 10%, Joaquim Barbosa 8%, Samara Martins 8%, Edmilson Costa 8%, Hertz, nunca vi falar esse, Hertz Dias 7%, Augusto Cury 7%, rejeita todos os candidatos, não votaria em nenhum, 2%. Esses aí são os revoltados com a política, não votaria em nenhum, 2%. Votaria em qualquer um desses. Aí, pra mim, tanto faz farinha do mesmo saco, veneno do mesmo frasco, 1% não teria no sentido de não ter preferência. Qualquer um deles estaria bom para 1% dos eleitores de São Paulo. Não sabem, no sentido de rejeição, ter rejeição por alguém? Assim não. 2%. Agora vamos lá, uma análise rápida aqui, se possível, em um minuto. Esse cenário apresenta o Flávio Bolsonaro na frente, né? Segundo turno.
2: Isso.
1: Isso é bom para o Flávio Bolsonaro? É. Claro, quem tá na frente sempre é bom. Quem é que vai estar na frente numa disputa que seja de eleição ou futebol e tá com os pontos na frente e não vai achar bom? É bom, claro que é bom para o Flávio Bolsonaro. Mas a análise qualitativa da pesquisa e os cenários de comparativo de pesquisa, o Lula cresce dentro de São Paulo comparado à última eleição quando foi o Jair Bolsonaro. Então, isso significa que é um dado que o Flávio Bolsonaro deve se preocupar? Sim. Porque há 4 anos atrás, o Flávio, o perdão, o Jair Bolsonaro, o pai de Flávio, tinha uma condição de números melhor contra o Lula.
2: Uhum.
1: Então o Lula acaba melhorando a nível de São Paulo nas intenções de voto.
2: Ou seja, dando uma crescida, né?
1: É, comparado com o ano passado e comparado com outras pesquisas já período dessa eleição.
2: Compreendo.
1: Então, é interessante que o Flávio reveja aí, mas não tem muito o que rever, porque são fatos que muitas vezes independem da vontade do Flávio. Por exemplo, o Banco Master, né? Pra quem acha que não. Eu escutei um cara dizendo, não, ele é corrupto, mas é cristão.
2: Agora vai. Escutei. Agora eu vi.
1: Assisti o cara dando uma entrevista
2: lá no podcast
1: e o cara questionou. Inclusive, o podcast é de um bolsonarista lá.
2: Uhum.
1: Eles falando sobre isso, sobre corrupção. Eu disse, não, mas ele, pelo menos, ele é corrupto, mas é cristão.
2: Pelo amor de Jesus Cristo, faça isso não.
1: Mas existe esse tipo de gente, né? Que não tá nem aí pra nada, a paixão política é tão grande que cega e pra ele tanto faz. Mas o que é que acontece? É, o Banco Master atingiu sim, né, em cheio, a situação do Flávio Bolsonaro. Porque o escândalo cai num momento muito quente de pré-campanha e isso vai ser muito usado nas campanhas, mas muito usado contra o Flávio. E outra bomba, há quem diga que não, mas eu acho muito preocupante, talvez até mais grave do que a situação do Banco Master, para alguns eleitores pelo menos, que foi a bomba que a Michelle Bolsonaro acendeu no projeto do Flávio. Isso é péssimo. Ah, mas atingiu pouco. Ok.
2: Pegou só um pedacinho ali.
1: É, mas não dá pra gente ter a noção...
2: Nem a dimensão, né?
1: Do quanto isso vai atingir o projeto dele como um todo. Uhum. Porque isso vai ficar sendo usado. O Banco Master e Michelle Bolsonaro vão ser duas armas pesadas contra o projeto do Flávio Bolsonaro a nível de Brasil. Deixa começar os guias eleitorais, deixa começar as inserções em televisão, deixa liberar o período eleitoral na internet para você ver
2: o quanto de vídeo vai ser que
1: vai se fazer recorte da Michelle Bolsonaro reclamando do Flávio, detonando o Flávio. Porque se você parar para pensar, o que a Michelle disse ali é muito grave no sentido da personalidade do Flávio
2: Bolsonaro. Né? Madeira vai deitar.
1: Vai ser muito grave para o projeto do Flávio Bolsonaro. E com isso, né, não atinge em nada de maneira negativa o projeto do Lula. Por quê? Porque já é esperado, a Michelle não está elogiando o Lula.
2: É, claro.
1: Era esperado a Michelle estar atacando o Lula como ela sempre fez. Quantas vezes não chamou Lula de cachaceiro, de ex-presidiário? A Michelle. Usou desses termos dentro de palestra, em púlpito de igreja e aí vai. Né?
2: Claro.
1: Aí agora, revoltada por algum motivo diferenciado lá na vida particular dela e do Flávio e da família Bolsonaro, ela faz um vídeo detonando o Flávio. E, pra acabar de completar, elogiou o governo Lula, né? A Michelle elogia o governo Lula, que pra mim isso não é demérito dela não, nem de ninguém, reconhecer uma coisa que tá dando certo, de qualquer que seja o governo. Quando a Michelle elogia o governo Lula, pra os que são bolsonaristas mais, vamos dizer assim, mais raiz, mais, como é que eu posso dizer assim, mais fervoroso, os bolsonaristas mais pé roxo, mais pé de galo mesmo. Como tem os petistas, mais pé roxo, mais pé de galo também.
2: É, verdade.
1: No caso dos petistas, os pés são vermelhos, né?
2: É verdade.
1: Agora, o que é que acontece? Detonam a Michelle. Detonam e não querem nem saber. Não querem nem saber se o que ela tá falando é verdade ou é mentira. Mesmo jeito, quando aconteceu com Lula, com os escândalos de Lula. Tem muita gente que é petista, não quer saber se é verdade ou se é mentira, mas continua ali fiel ao Lula.
2: Sim.
1: Mas eu não acho que seja o melhor caminho para quem busca raciocinar e ponderar sobre os candidatos. O STF decidiu fixar 60 dias de prazo para as Big Techs implementadas as medidas determinadas pela corte. As plataformas deverão bloquear vídeos de exploração sexual infantil, violência incitada e violência e incitação a danos morais e manter representante legal no Brasil. O prazo começa a contar a partir da publicação da data do julgamento que foi feito já pelo pessoal do STF. Esse Big Tech é o que, o Roberto?
2: Big Moura? Tech são as redes sociais, tá, no caso.
1: Isso aqui já é válido, isso aqui já tem lei, isso aqui já é proibido, tá? Já é proibido, tá? Conteúdo adulto, violento, que é tudo conteúdo adulto, né? Porque quando fala conteúdo adulto, a gente já leva para o lado de conteúdo sexual.
2: Inclui mas também essa questão tudo, eleitoral.
1: Tudo que for proibido nas outras redes, nas que a gente já conhece, isso, também é proibido nessas.
2: É, claro.
1: Foi o que o STF fez. Determinou que eles têm 60 dias para apresentar todos esses mecanismos de segurança, né? Reforçando o que já é proibido no Brasil, inclusive para que eles tenham um representante legal no Brasil. Corre o risco de sair do ar. Aí não vem depois com mimimi, falando que é censura, falando que é... Não, é porque a lei, que vale para uma rádiozinha comunitária, pequenininha, no interior do sertão, lá do São Francisco, tá? Vale também para as grandes empresas multimilionárias internacionais que vêm buscar bilhões de dólares no Brasil.
2: Com certeza.
1: Aí não, claro, é questão de mimimi para ser ninguém. Porque se a rádio pequenininha comunitária, inclusive a gente tá em uma rádiozinha comunitária pequenininha, com todo, claro, respeito, a nossa rádio aqui é Rádio Estação. Então, se a regra vale para nós que somos rádios comunitárias, tem que valer para gigantes, né, das com redes, certeza, sociais e dos canais de comunicação, seja de TV.
2: Pode citar Rádio Poço Fundo, pode citar também a Rádio da Vila do Pará.
1: A gente pode ser, né, como exemplo também.
2: A gente pode ser como exemplo também,
1: até porque,
2: claro,
1: a regra é a mesma. Pode ser a Rádio Comunitária do Rio de Janeiro ou pode ser a Rádio Comunitária aqui de Santa Cruz. Agora, tem que ter essas regras? Tem. O STF está certo, certíssimo e prio, tá? Porque a regra não pode ser só para os pequenos. A regra tem que ser para todos. 6h57 no Pitaco de hoje. Pitaco de hoje aqui em Santa Cruz do, sim, Capibaribe, velho. O Adilson Bolsonaro, pré-candidato a federal, chutou o pau da barraca.
2: É nada.
1: Mas chutou o pau da barraca depois que o Edson Vieira puxou a lona da barraca.
2: É mentira.
1: O Edson foi lá, deu entrevista e disse, olha, o Adilson Bolsonaro não teve acordo sobre ele apoiar outros pré-candidatos para esse ano. Isso não tinha ficado muito alinhado, ficou alguma dúvida, achei que tapioca mordeu beiju. Aí vai lá o Adilson Bolsonaro, dá outra entrevista e diz, não sou boca preta, nem sou taboquinha.
2: Oxê.
1: Né? Só que o Adilson Bolsonaro vem dizendo isso faz tempo. O Adilson Bolsonaro não disse isso agora, não. Se algum boca preta se ofendeu, vocês têm que repensar ou procurar saber o que foi que ele falava antes, que ele já falava isso antes. O Adilson Bolsonaro, e aí eu tenho que dizer aqui, teve proveito político num palanque boca preta? Teve. Teve. Ok?
2: Sim.
1: Só que ele nunca disse que era. Eu nunca ouvi, pelo menos. E ele reafirmou aqui: não sou boca preta, nem sou taboquinha. Taboquinha. Agora, o Adilson Bolsonaro, em várias entrevistas, inclusive a mim e ao Ivonaldo Araújo, ele reafirmou isso. Antes do S. Vieira chiar com esse assunto, o Adilson já tinha reafirmado de novo. Existia um acordo, eu disse que ia apoiar os deputados candidatos do PL, os candidatos, pré-candidatos bolsonaristas, o Edson Vieira sabia disso, ele não está no PL, se ele estivesse no PL, eu poderia até estar apoiando ele, porque o acordo foi com o partido, né? Com o Abimael Santos, desde sempre eu já tinha esse acordo com ele.
2: Esse alinhamento.
1: E o Adilson. O Adilson Bolsonaro sempre expressou isso nas entrevistas dele, velho. Não dá pra estar botando gosto ruim no que não cabe. E aí não cabe estar distorcendo em canto nenhum, mas menos ainda nesse assunto, porque o Adilson falou isso sempre. E aí, deputado Edson, se o senhor não entendia isso, não sei, ou o senhor interpretou mal, ou não escutou bem, ou não quis escutar, ou não quis interpretar, porque ficou muito expresso o tempo todo, ficou muito claro do Adilson Bolsonaro em várias entrevistas. E aí agora o Edson Vieira disse que não é assim e que o Adilson Bolsonaro não é boca preta. Por outro lado, o Adilson Bolsonaro também disse que não é boca preta, nem é taboquinho, vai seguir o rumo dele. Então, sinceramente, eu acho que quem ganha mais com isso, eu, Bartolomeu Justas Neves, eu acho que quem ganha mais com isso é o Edson Vieira. Você vai me dizer por quê, Bartô? Porque o Edson não vai ter um cara dentro do grupo dele, né, na pré-campanha, na campanha, pedindo voto para outro deputado. Que aí também é incoerência, não é não? O cara tá andando no grupo do deputado fulano de tal e, claro, pedindo voto para outro.
2: Com certeza.
1: É incoerência. Sobre o acordo, eu sou testemunho que o Flávio, que o Adilson já tinha falado sobre esse acordo faz muito tempo. Uhum. O Edson virou, não quis escutar ou interpretou de maneira diferente, não sei. Agora que ele já tinha, o Adil já tinha falado isso, sim, ponto. Agora, eu nunca entendi como o Edson Vieira estava aceitando um político estar num palanque dele, ir para o palanque dele, ou para o grupo dele, ou nas caminhadas dele, e pedir voto no momento oportuno, mais para frente, né? Quando for campanha realmente, para outro candidato. É uma baita de uma incoerência, no mínimo, tá? Mas aí o Edson chuta o pau, puxa a lona da barraca e o Adilson chuta o pau da barraca, essa barraca desmontou, né? Pelo menos para esse ano. Vamos esperar as próximas eleições, porque nessa agora, Adilson Bolsonaro se afasta do grupo Boca Preta e o deputado Edson Vieira também se afasta do Adilson Bolsonaro. 7-1, esses foram os pitacos de hoje. Vamos esperar aí cenas dos próximos capítulos.
2: É verdade.
1: Porque agora a gente precisa ir para o mundo da polícia. Direto, rasteiro no canto, atenção Roberto Moura, atenção patrulha.
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1: Patrulha do Agreste.
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1: Polícia Militar resiste à patrulha do Agreste, divulga duas mulheres detidas com drogas, munições aqui em Santa Cruz do Capibaribe. Equipe da Romu, da Guarda Municipal de Santa Cruz do Capibaribe, foi acionada em uma ocorrência onde duas mulheres acabaram detidas. A informação é que durante a abordagem foram encontradas com elas drogas, né, pinos de cocaína, rapaz, documentos, celulares e balança de precisão. E balança de precisão foram apreendidas. O detalhe é que toda a ocorrência foi no bairro Santo Agostinho, na capital da moda. A ação foi realizada pela equipe da Romu, grupamento especializado da Guarda Civil Municipal. As informações dão conta que a Guarda Municipal visualizaram as mulheres que estavam em atitude suspeita. Ao abordar as mesmas, né, a equipe que estava na VT, ou seja, na viatura da Guarda Municipal, acabou encontrando material ilícito. Uma equipe manteve contato com um morador de um possível imóvel, pediu autorização para fazer revista lá no imóvel, e onde foi encontrado porções de crack, cocaína e maconha, além de munições, né, munições de arma de fogo e também a balança de precisão. Três aparelhos celulares apreendidos, né, por estar em procedência suspeita, duvidosa, e tudo encaminhado para a Delegacia de Polícia de Santa Cruz do Capibaribe.
2: A gente continua trazendo mais informação para você. Mulher é assassinada pelo companheiro com um tiro de espingarda em Capoeiras. De acordo com as informações, a vítima já havia sofrido, né, algumas ameaças. De acordo com as informações, né, já havia sofrido agressões e ameaças anteriores. De acordo com as informações, uma mulher de 26 anos de idade foi brutalmente assassinada na tarde de quarta-feira, no dia 8 de julho, no município de Capoeiras, no Agreste de Pernambuco. O crime é tratado pela polícia como feminicídio, ocorreu na rua São Benedito e teve como vítima Rafaela Gonçalves Silva. De acordo com as primeiras informações apuradas pela nossa equipe, de acordo com as informações, Rafaela foi atingida por um disparo de espingarda de grosso calibre e acabou morrendo no local antes mesmo de receber qualquer tipo de socorro, de atendimento médico. O principal suspeito é o companheiro da vítima, identificado como Pedro Marcena. Após cometer o crime, ele acabou fugindo e até o presente momento continua sendo procurado pelas forças de segurança daquela localidade. Familiares relataram que Rafaela já havia sido vítima de violência praticada pelo suspeito. Segundo eles, há alguns meses ela chegou a ser esfaqueada na região do seio durante outra agressão. Apesar do histórico de violência, a vítima não registrou denúncia contra o companheiro. Equipes da Polícia Militar isolaram a área do crime para a realização da perícia pelo Instituto de Criminalística, o IC, e em seguida o corpo foi encaminhado ao Instituto de Medicina Legal, IML, da cidade de Caruaru. A Polícia Civil, por meio da Delegacia de Capoeiras, instaurou o inquérito para investigar o caso e realiza diligências para localizar assim e prender o autor deste feminicídio. Na Capital da Moda, 76.
1: Eu confirmo 76. Elemento é preso após furtar poste de sinalização, poste de metal, aqui no estado de Pernambuco. Vê o que o cara inventou. Um meliante foi preso em flagrante delito quando carregava um poste de metal, poste de sinalização. Esses postes redondos, né, que é usado em praças, canteiros, mas também é usado para semáforo, usado para placas de rua. Esse poste foi furtado, um desses foi furtado, quando o elemento levava o poste para vender em um ferro velho, onde compra produto de reciclagem. A cena inusitada chamou a atenção da polícia militar, que prendeu o elemento em flagrante delito. Após perguntar a ele qual o procedimento e a procedência do produto, ele disse que não, que estava levando porque encontrou caído e assim estava levando para vender. Foi acionado o pessoal da Secretaria Executiva de Controle Urbano lá da cidade de Olinda. Que coisa, rapaz. Quando confirmou na cidade de Olinda, não, perdão, cidade de Recife, Boa Viagem, zona sul de Recife, quando ficou comprovado que, na verdade, este elemento furtou o poste. Segundo testemunha, ele, poste de sinalização, ele teria arrancado o poste, velho. Ele arrancou o poste, mexendo no poste, pra lá e pra cá, pra lá e pra cá, pra lá e pra cá. Tora o poste no pé do poste, como a gente chama.
2: Sim.
1: E tava levando nas costas para vender. Preso em flagrante delito e vai responder por dano e furto ao patrimônio público. Durante a abordagem, o elemento se recusou a informar a própria identidade. Já na delegacia de Boa Viagem, os policiais constataram que ele possui antecedentes criminais pelo crime de furto.
2: Continua furtando,
1: reincidente. Né, reincidente. O elemento foi preso em flagrante delito e devidamente qualificado, ou seja, sob todas as suas informações, claro, conversando direitinho, a polícia, com muito carinho, consegue as informações que precisa. E aí esse troço vai ter que responder por furto ao patrimônio público, que torna-se furto qualificado, viu, velho? Aí a pena acaba sendo aumentada a sua punição. 7 horas e 8 minutos, 7 e 8.
2: Eu confirmo, 7 horas e 8 minutos na Capital da Moda. Falando em troço, estuprador em série é levado à 18ª Delegacia Seccional de Garanhuns após a prisão em Caetés. De acordo com as informações, o estuprador em série, André de Almeida, de 45 anos de idade, ele chegou na tarde desta quarta-feira, conhecida como ontem, à sede da 18ª Delegacia Seccional em Garanhuns, após ser preso durante uma operação conjunta das polícias militar e civil, e ele é apontado como autor de uma série de estupros praticados nos municípios de Caetés e Capoeiras, no Agreste Pernambucano, né? Deram uma massagem nele bem bonita, né? Aqui a lataria dele tá um pouco avariada, né? E a prisão ocorreu após vários dias de intensas buscas realizadas pelas forças de segurança contra André. Havia um mandado de prisão expedido pela justiça em razão dos crimes de estupro atribuídos ao mesmo em seu desfavor. Na delegacia, o suspeito será interrogado pela Polícia Civil. Por questões de segurança, ele deverá permanecer custodiado durante a noite em uma unidade policial cujo local não foi divulgado. De acordo com as informações, nesta quinta-feira, André será apresentado em audiência de custódia. Posteriormente, deverá ser encaminhado ao sistema prisional de Pernambuco, aonde permanecerá à disposição da justiça. A prisão encerra a caçada ao suspeito que vinha sendo procurado pelas autoridades desde a sequência de crimes que acusou, a repercussão, a grande repercussão e temor entre moradores da zona rural de Caetés e Capoeiras. As investigações prosseguem para apurar se ele pode ter envolvimento em outros casos semelhantes registrados na região. E fica aqui o conselho: se você foi vítima deste elemento, né, deste ser deletério, deste vagabundo, né, você corra na delegacia, né, mais próxima aí, né, nessas cidades, né, de Caetés, né, na cidade de Caetés, né, e nessa outra cidade que eu acabei de citar,
4: Garanhuns.
2: Agora, Garanhuns. Né, então corra, né, e faça aí, né, com que ele fique preso aí, permaneça preso por muitos e muitos anos na cadeia, não é isso, Bartô?
4: Olha, é verdade. O detalhe é que não pode deixar passar impune, principalmente nenhum tipo de crime, mas o crime de cunho sexual, o crime de abuso sexual, ele tem que ser registrado, tem que ser registrado. Porque às vezes você não registra por uma bobeira ou porque acha que foi coisa pouca, foi coisa não tão grave. E aí esse sujeito, ele passa e tendo a liberdade, a sensação e a certeza de impunidade, e aí continua a prática criminosa. Quando chega ao nível deste sujeito aí, que ele estuprou várias pessoas, inclusive ele tinha terminado de estuprar uma menina de 15 anos, este elemento aí, tinha terminado de estuprar uma menina de 15 anos, chegou na casa, pediu um copo com água, a menina foi buscar, ele aproveitou do descuido, entrou na residência, estuprou a menina, na saída fugiu, deu uma cacetada em outra moça que vinha passando de moto mais à frente um pouco em outra estrada, deu uma cacetada na moça que estava de capacete, vinha de moto, a moça ainda conseguiu fugir. Ele ainda feriu a moça de maneira não tão grave, mas conseguiu ferir a moça com uma faca. E aí o pessoal se juntou, segurou ele. Quando prende ele, a polícia vai acionada, segura ele e descobre que tem mandado de prisão contra ele. Então veja, é um monstro que estava solta e aí não pode ficar sem punição. Essa é a grande verdade. Olha, outro crime que chama muita atenção, aliás, a nível de Brasil. Irmãos são assassinados em Pernambuco e o assassino era amigo dos irmãos. Olha o detalhe. Segundo informações do relato das vítimas, o crime de morte aconteceu no sertão de Pernambuco, quando as vítimas, os dois irmãos, foram executados por um elemento que se passava, né, como amigo dos mesmos. Na verdade, se comportava e tinha amizade com os mesmos. Empresários sequestrados são achados mortos a tiros no interior de Pernambuco, cidade de Exu, sertão pernambucano. Os corpos de Edmilson Souza Salviano, conhecido como Bill, de 48 anos, e do seu irmão Edivaldo Souza Salviano, conhecido como Valdo, de 41 anos, foram encontrados no último domingo, dia 5, dentro de um veículo às margens da BR, rodovia PE-122 em Exu, sertão de Pernambuco. As vítimas eram irmãos, foram mortas a tiros, executadas. Um elemento de 49 anos foi preso, autuado em flagrante como suspeito de envolvimento do crime. A informação ainda é que os irmãos teriam sido sequestrados na manhã do próprio domingo por este elemento que era amigo da família e convivia junto com eles, comercializando junto com eles. As vítimas eram proprietárias de açougue lá naquela região, inclusive também no estado da Paraíba, onde eles viviam, no sertão paraibano. As vítimas foram encontradas horas depois de ter sido sequestradas. Um áudio de um dos irmãos acabou vazando, né? A gente vai botar esse áudio ao vivo aqui conosco, esse áudio, o Roberto Moura consegue resgatar esse áudio, quando um dos irmãos que está preso na mala do carro, junto com o outro, estão os dois na mala do carro, um deles, o elemento deu um vacilo lá e uma das vítimas fica com o celular no bolso. E aí, durante o sequestro, uma dessas vítimas manda um áudio, se eu não estiver enganado, para a esposa. A gente vai confirmar se é para a esposa ou não. Manda um áudio para um parente, conta o que está se passando, falando bem baixinho para que os elementos que estão no carro né? No carro da própria vítima, viu, pessoal?
2: Não escute
4: o que ele está falando. A gente vai ouvir esse áudio, ele pede socorro, diz quem foi. Isso aí foi de extrema importância para que o crime fosse elucidado poucas horas depois e o assassino fosse preso poucas horas depois. É, a gente está com o áudio no ponto, Moura? Deixa no ponto aí. Você solta pelo Viva Voz aí, Moura, quando tiver ponto, okay, pra gente ganhar tempo.
2: Colocar no ponto.
4: Só faz aqui um joinha quando tiver ponto. Balança a cabeça aí pra que a gente possa já entrar com esse áudio. Por quê? Porque esse áudio foi de extrema importância para a polícia esclarecer, localizar e prender o assassino que executou, né, o principal executor aí desses irmãos, que era amigo do cara. Isso é muito cruel, Além de toda a crueldade praticada com as vítimas, né, que eram irmãos, tem esse requinte, né, de desumanidade quando os caras, né, que foram assassinados era amigo do assassino. Só que o assassino não era amigo deles. Essa é a realidade. Essa é a verdade, né? O assassino não era amigo das vítimas. O áudio está aqui, o Moro, eu consegui aqui
2: o soltar,
4: conseguiu? Então vamos lá ouvir o áudio aí dos irmãos. Uma das vítimas acaba falando. Já bota no ponto aí que eu chamo daqui, o Moro. Vamos ouvir os áudio, o áudio.
5: Adelso da Confiança, que era genro de Adelso da Confiança, não tem? Que é pai daqueles meninos, o Dedé, que mora na casa de Botinha.
4: Não, é esse áudio não, Moro. Esse áudio aí não é o áudio, não. O áudio é esse aqui, Moro. Vamos por aqui. Isso aí já é alguém comentando sobre o homicídio, o duplo homicídio. O áudio que o irmão gravou foi esse.
6: Eu estou sendo sequestrado, Martinho, por novinho.
2: É isso aí mesmo.
6: Novinho, ele tá armado. Eu vou mandar a localização. Não me liga. Corre lá em mãe, teu filho tá lá. Ou liga pra Edgar e eu vou mandar a localização. Urgente, minha irmã, diga urgente, chama, corra aí, vai lá em casa, ajuda, eu mandei pra Rússia também. Ele tá muito alterado, ele tá armado, eu tô dentro do porta-mala do carro. Eu mandei pra Rússia também, diga, cuida de ligeiro, tá, ele tá alterado. Eu tô muito nervoso, é eu e tu, tamo aqui. Estou sendo sequestrado, Martinho, por novinho, ele tá armado, eu vou mandar a localização, não me liga, corre lá em mãe, teu filho tá lá, ou liga pra Edgar e eu vou mandar a localização. Urgente, minha irmã, diga urgente, chama, corre aí, vai lá em casa, ajuda, eu mandei pra Rússia também. Ele tá muito alterado, ele tá armado. Eu tô dentro do porta-mala do carro. Eu mandei pra Rússia também, Edgar. Cuida de ligeiro, tá, ele tá alterado. Eu tô muito nervoso, é eu e tu, tamo aqui.
4: Tá aí. Esse possivelmente foi o último áudio gravado por um desses irmãos, que aqui a matéria não informa qual dos irmãos gravou esse áudio, já sendo arrastado dentro do porta-mala do carro. Imagina o filme de terror que tava na cabeça desse homem, né, e do irmão dele, sabendo que a qualquer momento ia ser assassinado, que foi o que aconteceu pouco tempo depois. É de muita crueldade, o crime como um todo, mas tem um quê a mais de desumanidade, porque o cara que executou convivia com eles.
2: Se dizia amigo, né?
4: O cara que executou, pra surpresa nossa aqui da rádio estação, pra surpresa minha especificamente, já morou em Santa Cruz do Capibaribe.
2: Não acredito.
4: O assassino já morou em Santa Cruz do Capibaribe. O assassino também era comerciante de carne, né? Ele era machante.
2: Açougueiro, né? Machante.
4: Ou açougueiro, acho que açougueiro cabe mais, né? Machante, açougueiro, e aí vai.
2: Rapaz.
4: Só que, o cara matou esses dois irmãos por conta de dinheiro, velho. Por conta de dinheiro.
2: Ganância, né?
4: Ganância, a maldade do mundo, né? A mola que faz o mundo encaminhar para a desgraça alheia, velho. A ganância, né, do ser humano. Essa é a grande verdade. E o suspeito acaba sendo preso momentos depois. Essa é a informação. É muita crueldade por parte desse infeliz de Porta que acabou matando os irmãos. Lázaro José da Silva Filho é o nome do preso, que era amigo dos dois irmãos empresários, que foi executado pelo próprio Lázaro. Esse Lázaro era comerciante, vendia gado, né? Segundo a esposa do Edivaldo, uma das vítimas, a polícia foi acionada logo após ela receber. Ah, então foi a esposa que recebeu o áudio do Edivaldo, ó. Então aqui identifica também qual foi o dos irmãos que mandou o áudio. Uma das vítimas, o Edivaldo, mandou esse áudio que você acabou de ouvir pelo Patrulha para a esposa dele. Uhum. Essa esposa aciona a polícia, né? Logo após receber esse áudio de seu esposo, que estava em risco iminente de ser executado, o que aconteceu depois, mesmo sequestrado na mala de um carro, o Edivaldo consegue mandar esse áudio, a mulher aciona a polícia e alguns familiares e alguns amigos e começa as buscas, mas infelizmente não deu tempo de salvar a vida dos dois irmãos. A informação ainda é que em tempo real do sequestro, a polícia já recebia também esses áudios, porque a moça, a esposa do rapaz lá, recebia e já ia repassando, deve realmente ter caído em um desespero. Não é fácil você digerir essas informações, né? Na gravação, Edivaldo afirma que o suspeito estava armado e pede para não receber ligações. O próprio Edivaldo diz, como você ouviu no áudio, não me liga. Por que não me liga? Porque se ligasse, o telefone podia tocar, né, e chamava a atenção dos sequestradores ou do sequestrador e assassino que estava no carro. Quando a polícia chegou ao local, encontraram o automóvel em uma ribanceira distante cerca de 15 metros da pista PE-122 na cidade de Exu. Após abrirem o carro, localizaram o corpo de Edivaldo dentro do porta-mala e Edmilson no banco traseiro do carro. Ambos já estavam sem vida. Outro detalhe aqui, ó, o Edivaldo estava no porta-mala. Então a primeira informação de que estavam os dois no porta-mala não confirma. A polícia confirma que estava um no porta-mala, o Edivaldo, que foi o que conseguiu gravar o áudio para a família, e o Edmilson, o outro irmão, estava no banco de trás do carro. Isso é uma versão, porque não se sabe se vinham os dois no porta-mala ou meu querido Roberto Moura, e no momento da execução tiraram um dos dois e botaram no banco traseiro do carro, coisa que eu acho difícil.
2: Também acho.
4: Eu acho difícil. Eu acredito mais na versão de que vinha um no banco do carro, rendido pelos elementos. Isso, né?
2: E o outro dentro do porta-mala.
4: E outro dentro do porta-mala, para que o que estava dentro do carro, no banco, traseiro do carro, disse.

0: Além disso, costumava visitar frequentemente a fazenda que pertencia ao Edmilson, a outra vítima que também foi executada. A esposa de um dos empresários, do Edvaldo no caso, também declarou que o suspeito havia sobrevivido a uma tentativa de homicídio há cerca de 7 anos atrás. Desde então, segundo a esposa, ele passou a apresentar mudanças de comportamento, tornando-se um cara mais isolado, que não queria tantas amizades. A prisão preventiva do Edvaldo aconteceu, expedida pela justiça do Edvaldo, não, perdão, do Lázaro, que foi o cara que matou os dois irmãos. Tá aí, esse Lázaro morou em Santa Cruz do Capibaribe há certo tempo e também trabalhava como marchante aqui na capital da moda. Eu vi uma foto dele, tá lá no patrulhadoagreste.com.br. Eu não me recordei da imagem dele, da não, fisionomia. Da fisionomia dele, não. Mas independente dele ter morado aqui ou não ter morado aqui, é um crime muito cruel, velho. Não dá pra a gente digerir esse tipo de coisa, não, de monstruosidade. O cara vivia lá, devia comer, brincar, beber, dar cheiro, dizer que quando tava meio bicado, que amava, que era amigo, irmão do coração. Mais ou menos por aí, essa situação aí de muita. A mulher de uma das vítimas disse que era muito próximo das vítimas. Frequentava bastante a casa das vítimas, inclusive a chácara, a fazenda de um dos irmãos.
1: Um verdadeiro Judas.
0: É um verdadeiro monstro, né, velho? Diga-se passagem.
1: Com certeza.
0: 7h25, chama o bloco, o Roberto Moura, chama isso. O bloco direto aí.
1: Já vou chamar direto o
0: bloco. Já volta depois do bloco.
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4: 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Um abraço ao meu amigo Alan César, um abraço minha amiga Finha lá na casa de meu amigo Alan César, um abraço a toda a família do Alan César, papai, mamãe, família, esposa, filhos, todo mundo lá. 7h35, eu falo também da fábrica de calçados. 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
3: com
4: e
3: certeza. Vence
4: na vida. 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Eu falei Jô Mac. 7:39. 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
4: 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Adolfo Autopeças, um abraço, meu amigo Adolfo, dona Luzinete e os filhos, que é o João Pedro e o João Ricardo, é o nome da turma da Adolfo Autopeças e todos os colaboradores. 7:40, a gente vai.
3: 7:40, vai pro zap zap de hoje.
4: Aqui do Patrulha do Agreste.
3: Vamos dar uma zapada de estação.
4: Dá uma zapada rápido aí, vamos lá. Zap zap de hoje.
3: Muito bem, a gente já trazendo aqui, ó, final do telefone 1002, trazendo bom dia. Vamos lá?
5: Bom dia, Bartô, bom dia, Roberto. E aí, Rony da Malhada.
3: Fala, Rony.
5: Ô, Bartô, mandando esse áudio aí só pra a equipe da secretaria, ver se tem alguém escutando aí ou se tem como fazer alguma coisa. Esse posto de saúde da Malhada. Meu vizinho sofreu um acidente de carro, de moto. O carro bateu nele. Arrancou uma parte da perna de lado, na canela, que a gente diz o ditado. Arrancou um pedaço de carne meio grande de lado da perna. Aí foi o curativo na UPA, beleza. Veio pra casa. Morar aqui vizinho meu, aqui perto do posto, na segunda etapa. O posto também na segunda etapa. Aí, quando foi no outro dia bem cedo, amanheceu sangrando muito. Tinha sido tardezinha, no outro dia bem cedo, amanheceu sangrando muito o curativo. Ele foi no posto de saúde aqui da Malhada pra trocar o curativo. Disseram que não fazia curativo não, bem cedo não, só de tarde. Como é que o cabra chega 7:00 da manhã no posto de saúde para fazer o curativo? O pessoal tudo em lá, a equipe, mexendo em telefone e dizer que não faz curativo bem cedo, só faz de tarde. E o cabra tem que escolher agora a hora de fazer curativo e de adoecer. O negócio tá, será que na Malhada? O secretário tem que fazer alguma coisa aí para ver, né, o que pode fazer, né, numa situação dessa, né?
4: Passa aí pra... eu não tenho, na verdade, o contato da secretária atual de saúde, né? Quando era Simone Aragão, a gente tinha o contato, Eliel, a gente tinha o contato e passava algumas reclamações e algumas funcionavam, ia pra cima, a turma resolvia, né, Moura?
3: E a turma
4: sempre foi atencioso com o nosso bem programa, solícito. Nossos ouvintes, bem atenciosos mesmo. Eu vou solicitar aqui, já estou solicitando você, ao amigo Eliel, o contato de alguém da Secretaria de Saúde, que eu possa estar passando essas reclamações, porque quando era, repito, a Simone Aragão, secretária de saúde, e quando o Eliel estava secretário adjunto, eu sempre passava para eles dois, para um, para outro, e às vezes até para os dois mesmos, e eles tomavam as providências. Hoje eu não tenho contato com a secretária de saúde, não sei o contato dela, vou pedir agora a Eliel aqui, se possível, ou dela, PV, como o pessoal atendia a gente no PV, não tinha problema, até porque a gente não vai estar falando bobeira e apenas coisas realmente institucionais e da pasta de saúde. Ou alguém que possa estar recebendo essas reclamações para a gente ter a quem recorrer. Então estou pedindo aqui já o Eliel, mandando esse áudio, inclusive, para o Eliel, para que ele providencie aí ou o contato da própria secretária de saúde, tá? Para que a gente possa estar passando essas demandas e cobrando providência, ou alguém da secretaria que seja aí responsável para receber essas demandas, repassar para quem compete e buscar providência. Obrigado ao ouvinte e obrigado, Eliel, pela figura e amizade que ele sempre teve conosco.
3: Passei já para você,
4: Rony,
3: no PV.
4: Eu vou procurar saber qual é o horário desses atendimentos, viu, Rony? Existem regras, por exemplo, Rony, vê. Existe regra. Qualquer PSF, não sou eu daí não. Vamos lá. Só troca curativo e isso não está dizendo que eu concordo ou não concordo, viu, Rony? É só uma explicação. Existe PSF que só troca curativo às terças-feiras. Aí troca curativo o dia todo, ok? Tem PSF que só troca curativo às segundas. Aí troca o curativo só até meio-dia. Tem PSF que troca curativo todos os dias. E aí troca o dia todo. Tem PSF que troca curativo só o dia todo, mas só a parte. Todos os dias, mas só a parte da manhã. Então é regra de cada PSF, porque vai muito da necessidade de cada localidade. E tem aqueles pacientes que, inclusive, o pessoal do PSF vai trocar o curativo na residência do paciente.
3: É o caso da minha sogra, por exemplo.
4: Então é regra de
3: diariamente.
4: Cada.
3: Diariamente.
4: Então é regra de cada localidade e os PSF vão se adequando. Eu não posso aqui dizer, fazer uma crítica, porque eu não sei como é a regra daí. Por quê, Rony? Porque, vê, a troca do curativo tem que ter o dia, né, realmente correto. Se é para trocar todos os dias, então vai todos os dias. Aí o que é que faz? Se no meu do meu bairro não troca todo dia, o PSF do meu bairro tem que me indicar qual é o que troca todo dia. Então eu vou para o mais próximo. Ah, Bartô, mas aqui é longe. Bom, mas é assim que o funcionário é contratado. Quando ele é contratado ou concursado, já se passa as regras de trabalho para ele. Porque precisa ter uma regra para isso. Repito, não estou dizendo que concordo ou que não concordo. Eu estou explicando como funciona. Que às vezes o funcionário que está aí no PSF, ele está apenas cumprindo determinação. Aí o fato de estar no celular, o cara está lá no zap. Você chegou, tem 4, 5 no zap. Ok, mas o cara que está no zap é o que faz o curativo? É o técnico de enfermagem? É o enfermeiro? Primeiro ponto. Segundo ponto. É o técnico de enfermagem, por exemplo, se for confirmado. Sim, é o enfermeiro, ok. Mas a determinação é que ele só faça curativo às quartas-feiras, às terças-feiras, ou só a período da manhã, ou só o período da tarde, ou só a partir das 8 da noite. São essas informações que a Secretaria de Saúde deve expor, inclusive em um mural de comunicação nos PSFs de toda unidade de saúde que faz esse tipo de serviço. Porque a população vai ter essas informações. Porque aí, defendendo a situação agora do paciente, o paciente não pode ficar sem o serviço.
3: Com certeza.
4: Se não tem serviço prestado no meu bairro sobre aquela situação e passa a precisar de ter esse serviço, o PSF tem que receber essa reclamação, tem que receber essa demanda, passa para sua chefia, a chefia determina e autoriza que passe a ter curativos nesses outros dias, porque é para atender os pacientes da minha localidade. Isso é um pensamento meu agora. Eu acho que é assim que deve funcionar. Eu não estou dizendo que é assim que funciona. Eu estou dizendo que é assim que eu acho que deve funcionar ou deveria funcionar. Mas passa aí o áudio que o Moura já passou para mim. Estou pedindo aqui, Eliel, algum contato que a gente possa estar passando.
3: Isso.
4: Porque senão eu vou encaminhar direto para o zap do prefeito, essas reclamações, e que também já está sendo chamada aí a atenção do próprio prefeito Elinho Aragão para acompanhar isso. Eu nem recordo o nome da secretária de saúde agora, nesse momento.
3: Também não me recordo, não.
4: Mas a secretária de saúde também tomar a pé dessa situação, ou faz um comunicado à população, né, de como funciona esses curativos. Boa pauta pra gente pegar aí uma entrevista, viu? Boa pauta. Agora é importante também que, se não é todos os dias, que passe a ser com mais frequência, né? Principalmente onde tem a demanda. É feito raio-x, ô Roberto Moura. Qual
3: verdade.
4: Dia, qual o dia de plantão de raio-x ideal, ô Roberto Moura, na sua opinião?
3: Na minha opinião, Todos os dias, no caso.
4: Mas o município não pode contratar para pagar todos os dias um técnico de raio-x, porque o técnico, ele recebe conforme sua prestação de serviço e tem que ser um especialista, um profissional especialista nessa área. Meu município é pequeno, eu não consigo sobrecarregar uma folha que já está sobrecarregada de custos.
3: Segunda, quarta e sexta.
4: Eu só preciso escolher, só posso escolher um dia.
3: Um dia?
4: É, aí você é quem vai me dizer.
3: Aí eu digo para você que seria na segunda-feira.
4: Por quê?
3: Na minha opinião, acredito que seria um dia ideal pelo fluxo, né, de pessoas também, fluxo de situações que poderiam acontecer no final de semana, de acidentes.
4: E aí o cara precisa do raio-x no sábado, ele vai esperar pra segunda?
3: Não, você pediu pra me dar uma opinião.
4: Então, mas é essa a problemática.
3: Tá entendendo?
4: Por isso que os municípios se atropelam na prestação de serviço.
3: Claro.
4: Porque muitas vezes o município precisa escolher um dia para o atendimento, porque ele não pode muitas vezes contratar ou não tem concursado, né, para aquele tipo de função todos os dias. E aí, geralmente, é um dia que mais tem fluxo. O Roberto Moura se salva quando ele diz assim, porque pode ser o dia que tem mais fluxo. Se na minha cidade o dia que tem mais fluxo de necessidade de raio-x for numa segunda, o dia ideal é segunda. Mas se for no sábado, o dia ideal é no sábado, no domingo e assim sucessivamente. Mas
3: sexta, por exemplo.
4: É assim que funciona. Infelizmente, é assim que funciona. Nem todo município consegue sequer ter raio-x. E onde tem, muitas vezes não tem condição de ter o técnico todos os dias. Ah, mas o município é rico, é milionário, que o seja. Mas às vezes a folha já está estourada. Mas com coisas que não precisa. Não, tudo precisa. Às vezes com funcionários que não prestam serviço. Aí tem que botar para fora.
3: Aí é outra coisa.
4: De médico a qualquer outro que seja a função. Tem que botar para fora. Se não presta serviço, tem que botar para fora. Agora, a população precisa ter essas informações. E os municípios não passam, ou quase nunca passam essas informações. Mas obrigado aí, Rony. Sempre pertinente a tua participação.
3: Como diz o ditado, às vezes tem um equipamento, mas não tem a mão de obra para poder fazer, né, o trabalho.
4: Justamente, né? O que a gente acabou de trazer, né, Moura? Para que a população vá entendendo essas dificuldades que o município tem. Agora, cabe aos municípios explicar, velho. E cabe ao município buscar superar essas dificuldades. Porque não é. Porque meu município, se não pode botar 3, 4 raio-x, bote 1. Se não pode botar 5 dias, bote 2. Se não pode botar 5 dias, 6, 7 dias, bote 3 dias, né? Se não pode botar os 3, 4, 5 dias, que bote 1. Mas que tenha, porque vai muito do tamanho do município e sua condição financeira para todos os serviços. 751, zap zap, girando rapidinho aqui. Deixa eu mandar um abraço à turma que está nos escutando lá na sede Brejo de Amadeus. Secretário Felipe está pelo aplicativo.
3: Abraço.
4: Escutando a rádio Estação. Quem mais está conosco?
3: Isso, quem está conosco é o final do telefone 5654. Bom dia.
6: Bom dia, Bartô. Aqui é Ivonete do São Miguel. Aí eu queria saber se eles ganham para estar no celular. Porque eu acho que eles ganham para receber as pessoas que estão ali, atender as pessoas que estão ali, que estão chegando. Eu acho isso muito errado.
4: O paciente não. Sim, certíssimo sua colocação, Luzinete. Todos que estão contratados, privados ou públicos, são contratados para prestar o serviço. Existem regras em algumas empresas e até em alguns setores que é proibido ter acesso ao celular durante o horário de expediente.
3: Verdade.
4: É uma ideia interessante para os municípios começarem a debater isso. Agora, dependendo da função, vamos lá. A minha função é de serviços gerais. Eu, Bartô, trabalho num postinho como serviços gerais. Eu cheguei cedo, fiz a faxina, fiz café, botei as garrafas de água onde precisava, botei as garrafas de café, o biscoitinho ali para receber o pessoal, lavei banheiro, deixei tudo certinho.
3: A sala de médica.
4: Aí a partir daí, tudo certinho, 100%. Naquele horário, depois que eu terminei essas afazeres, eu posso pegar no meu celular? Aí é um acordo que tem que ter, é um entendimento. Agora concordo com o seu raciocínio. Não dá para o sujeito estar no horário de expediente, no momento de atender a população. Se a função dele for ali de atender a população,
3: recepcionista, por exemplo.
4: O recepcionista, por exemplo. Eu acho que é quem mais, menos.
3: Deveria pegar no celular.
4: Quem menos deve pegar em celular é o recepcionista. Mas se ele está no momento ocioso, não tem ninguém para ele atender ali, não tem ninguém na fila, ou ele já atendeu todo mundo, e aí a turma que está lá está esperando que o médico chame, aí a pergunta fica: pode pegar no celular? Então fica essa pergunta. Aí deve realmente ter essa observação por parte da chefia de cada setor, certo? eu não sou a favor do radicalismo. Um exemplo, não pode pegar no celular de jeito nenhum. Ok, se eu tiver alguma coisa para resolver com minha esposa que ficou em casa, ou minha esposa tiver para resolver comigo.
7: Ou se for uma urgência.
4: Ou uma emergência, uma urgência por parte de minha família. Então, até pode, se tiver uma necessidade, ok, chegou uma mensagem, eu posso olhar, se não estiver atendendo alguém. Então, é complexa essa situação, mas é importante, né, que as chefias aí desses prestadores de serviço prestem atenção, bem observada aí pela nossa querida ouvinte. Sete, ó, rapaz, se for abrir pra polêmica, tem, viu? Agora, pertence às chefias dos setores, tá olhando isso, velho. Não dá pro prefeito estar de PSF em PSF, olhando se fulano tá mexendo no celular em horário de serviço e deixando de atender a população, não. Depende, até porque cada PSF desse tem um responsável, viu?
7: Com certeza.
4: Cada PSF desse tem um responsável. Se não tem, é pra ter. Que é pra observar essas coisas. Não, se não tem, é pra ter. Porque às vezes o Moura não tem.
7: É, lá em Cacimbo de Baixo, por exemplo, tem uma responsável.
4: Então, esse aí tem. Mas às vezes a Secretaria de Saúde não nomeou ninguém pra ser o responsável. É,
7: por exemplo, às vezes ali no Cruz Alta não tem.
4: Eu não, também não sei.
7: Exemplo, se não, não sei. Tem, entendeu? Não sei, só estamos exemplificando.
4: Mas aí tem e às vezes não tem. Mas é pra ter. Se não tem, é pra ter. E aí a Secretaria de Saúde vai cobrar dessa chefia que deve ver esse comportamento. 7h54, ainda zap zap de hoje. Abraçar meu amigo Wellington da Polo, um abraço. Biro Oliveira, também tá conosco. Zé Rodrigo, abraço. Cochilou hoje.
7: Cochilou Bruno. Nada, já mandou mensagem aqui já perturbando, ó. Escuta aí.
4: Bom dia, Zé.
7: Escuta aí. Bom dia, Zé. Fala, Zé.
8: Bom dia, Roberto Bartô. Roberto, meus parabéns, viu? Eu dou os parabéns pra você, mas você me congelou aí. Você é mal agradecido, né? Olha, gosto pela frase, esse tropa é feio. E ela vai perder hoje.
7: Só que vai, tá não. Torcendo. Vai não.
4: Você vai torcer pela França?
7: Eu vou torcer pela França. Série, né? Vou torcer pela França.
8: Já não quero tu torcer pela minha Argentina. Pelo amor de Deus.
7: Eu vou torcer pela Argentina, você vou é secar amigo, sua Argentina. Vou secar. Eu lhe peço,
8: por favor, não trouxe pela Argentina.
7: Eu vou botar o secador na frente da televisão pra poder secar a Argentina.
8: Teve bolo de aniversário ou não, pirangueiro?
7: Teve bolo não, Zé Rodrigo. Teve bolo não, viu? Não teve bolo Zé, não. Zé,
4: o senhor quer ferrar o bolo do aniversário?
7: É, só quer ferrar o bolo.
4: Não chama a gente pra nada.
7: Tá entendendo?
4: Dudu do seu. Pô, né, amor?
7: Não teve bolo, mas teve, né, uma presença ilustre, né? Uma entrevista que eu pude fazer com meu amigo Bartô. É, Bartolomeu Justo das Neves, né? Conhece esse rapaz?
4: Gente
7: né?
4: boa.
7: Gente boa.
4: Gosto dele.
7: Né? Tive esse
4: cara
7: presente.
4: Arretado,
7: tive esse presente. Tive esse presente ontem, obrigado, né? Na minha Moura. Live de aniversário.
4: Tá lá, né? Tá lá salva no canal do Roberto Moura. Ontem eu participei um pouco lá da live que ele faz todos os dias, amor?
7: Todos os dias, segunda a sábado, ontem, das 7 às 9 da noite.
4: Então ontem eu tive o privilégio de participar junto com o Roberto Moura lá do horário dele, tá? Obrigado, Moura, pela oportunidade, parabéns pelo trabalho. Qual o canal que o pessoal pode acompanhar essa live,
7: Moura? Isso, o pessoal pode acompanhar no meu TikTok, tá lá, né? Os recortes lá dessa live, né? Roberto Moura Oficial.
4: No
7: tá
4: TikTok.
7: Lá, tá bom? No TikTok, tá
4: okay,
7: bom?
4: Ok, ok,
7: Moura. Roberto Moura Oficial.
4: E tem a Rádio Bela, né?
7: É, Rádio Cidade Bela FM 90.9 na Alexa e Rádio Cidade Bela FM na Google Play também. Você pode estar baixando nosso aplicativo. Muito louvor, muita adoração e muita informação também.
4: Muito bem. Dudu, de São Domingos, bom dia, Bartô. Estou na escuta. Manda um abraço aí pra Rui e Dona Marinette. Todo mundo escutando o programa, obrigado. Abraçar a Dona Ivone, ó, rapaz. Abraçar a Dona Ivone Aragão na audiência. Dona sempre que pode, obrigado minha querida. Ela que está secretária de Ação Social de Assistência Social do município de Santa Cruz, junto com o meu amigo Todd, que está secretária adjunto. Um abraço, que Deus abençoe a todos da secretaria. Quem está mais conosco aqui é nosso amigo seu Luiz Carneiro, um abraço escutando a gente pelo
7: abraço.
4: Aplicativo. Deca de Mandassaia, bom dia, tô na escuta, mandou uma
7: abraço,
4: foto aqui
7: Deca.
4: Da Praça de Mandassaia, bonitinha toda, velho.
7: Eu vi ontem também.
4: Tá inclusive aqui nublado, o horário que ele tirou foi logo cedo da praça. Rapaz, já tem um cabo aqui embaixo do pé de pau. Esse cabo tá olhando a vida dos outros, Deca? 5 da manhã, rapaz. O cabra já tá embaixo de um pé de pau na praça. Isso não é Deca, não, viu? Deca tá olhando a vida do cabo que tá olhando a vida dos outros. Já eu te boto um abraço. E assim a gente encerra o zap zap de hoje. Vamos
7: isso. Voltar
4: pra o dia.
7: Eu
4: dia.
7: Agradeço a todos que me felicitaram. Que Deus amor, abençoe a vida de cada um de vocês, né? Muito obrigado. Né? Não é todo dia, né, que a gente recebe tantas mensagens de carinho, agradecendo aqui né? A Maria Belmiro também, Dona Maria Belmiro, que mandou mensagem para mim aqui também no WhatsApp da rádio, a todos que me felicitaram no meu PV, me felicitaram também nas minhas outras redes sociais, muito obrigado. Agradecer a você, Bartô, também por ontem ter me dado esse presente, né, de ter aí participado um pouco, ter falado também um pouco, né, dos cursos, do curso que você fez aí da Defesa Civil, né, inclusive já mandei a gravação e também das aquisições, né, feitas pela gestão do prefeito Roberto Asfora, também, né, que o pessoal da prefeitura tá nos ouvindo lá, né, na sede, né, e agradecendo aí também ao prefeito Roberto Asfora, né, por tá fazendo aí um excelente trabalho lá para o povo de São Domingos, né, e Fazenda Nova.
9: Valeu, Moro, eu que agradeço pela sua presença, sua luta e parceria aí conosco. Parabéns mais uma vez, Deus te abençoe, muitos anos de vida e realizações. Ó, a última participação no programa de hoje pelo Zap é Rony Som. Bom dia, Rony.
10: Rapaz, que dia lindo, maravilhoso, né? Acordando de manhã e sabendo que nosso amigo Roberto Moura tá aí aniversariando, né? Completando o ano, né? Inteirando o ano, que me digo mais velho. Ô, meu amigo, parabéns, que Deus te abençoe, que essa
9: vida
10: seja muito, muito e muitos anos, valeu? Parabéns, não, segues bem. E o dia 25 tem de novo, né? Nosso amigo Bartô Neto,
9: tem.
10: Que sei que o Ronisson, mas vamos tá aí, vamos comer um carneiro, né? Comer logo um coi, fazer uma festa grande.
9: Tá fazendo tudo.
10: Eu tô
9: toda.
10: Sabendo aí que meu amigo Bartô Neto tá...
9: Valeu, Rony. Rony é um irmãozão que a vida me deu. Parabéns aí, Roberto Rony. Moura. A data de Roberto Moura foi ontem,
7: dia 8.
9: Dia 12 é Hamilton França. Dia 25 é Bartô Neves. E assim segue, dia 4 de julho.
7: Isso.
9: Foi a independência dos Estados Unidos.
7: Só data importante nesse
9: julho, velho. Um abraço.
7: É, muito bom, muito
9: bom. Valeu, Rony. Deus te abençoe.
7: Abraço, Rony.
9: E sobre o churrasco, Rony, eu vou esperar que você junte aí uns 10 amigos, faça esse churrasco na fazenda.
7: Chame Capilé da Palestina também, fazenda, que tá devendo duas pamonhas, quatro pamonhas.
9: Na fazenda de Marquinhos aí da turma da Estilo do Mar. E aí a gente vai aí prestigiar como aniversariante, no meu caso, né? Se for dia 25,
7: sim,
9: tem que ver a data. Porque o dia realmente mesmo, eu costumo passar bem, bem recluso, bem próximo da família. É um dia de
7: bem bastante, na sua, bastante bem reflexão. Na sua, bem
9: tranquilo. Gosto muito da data, porque foi o dia que Deus parou o mundo para que eu viesse. Dia 25 de julho de 1976. E
7: eita,
9: esse ano,
7: pila,
9: velho, é cinquentão no lombo, é cinquentão.
7: Eita,
9: e eu muito feliz com isso. 7:59, dá tempo mais pra nada, Roberto Moura. A gente vai fechando aqui o Patrulho do Agreste.
7: Isso
9: e
7: mesmo.
9: Volta amanhã, se Deus quiser, na estação FM, Rádio Estação. Vem aí a programação da sua rádio com muita música de descontração. Vem aí nossa querida Alcione Ferreira. Acho que hoje ela tá no horário de volta. Ontem tivemos a nossa querida Cauane, né?
7: Cauane
9: Alves. Grande comunicadora, se tornando aí uma profissional de rádio. Parabéns pela emissora Rádio Estação Márcio Felipe, pelas ideias aí, a visão de estar trazendo as mulheres para a comunicação. Cauane ontem deu um show. Que Deus abençoe, viu, Cauane? Sucesso. Hoje de volta, acredita, Alcione Ferreira, no horário com a gente. Na sequência, toda a programação da Rádio Estação. Roberto Moura, até amanhã, meu irmão. 6:30
7: até da amanhã. Manhã. 6:30 da manhã, estamos aqui no pé do eito, com muito respeito, trazendo muita informação para você.
9: Um abraço.
7: Forte abraço, uma ótima quinta-feira, em nome de Jesus. Um abraço.
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1: A estação 8:03.
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1: Bom dia, muito bom dia, meu povo. Bom dia, Santa Cruz do Capibaribe. Bom dia, toda a região. Bom dia pra você na Vila do Pará, na querida Vila de Poço Fundo, em São Domingos, Taquaritinga do Norte. É isso aí. Pão de açúcar, olha só. Aproveitando, falando em pão de açúcar, um beijo pra querida Virgínia. É isso aí, minha gente. Bom dia, bom dia, bom dia. Sentiram minha falta? É, eu soube que ontem vocês ficaram sobre os cuidados aí da querida Cauane Alves. Cauane, ó, um beijo, viu, minha lindona? Muito obrigada por ter feito companhia aqui aos nossos queridos ouvintes, tá bom? Vamos embora, minha gente! Quarta-feira, dia 9 de julho de 2026. É dia do seu aniversário? Meus parabéns, viu? Meus parabéns. Metade da semana a gente já subiu a ladeira e agora a gente já vai embalar com tudo aí pra feira, pra o final de semana. É isso aí, minha gente. Como é que a gente embala muito bem o nosso dia? Entregando ele pra Deus, não é mesmo? Deus que sabe e cuida da gente, sabe de todas as coisas, sabe o que eu preciso, o que você precisa, enfim. Deus tá sempre no controle daquilo que a gente não pode controlar. Então vamos embora, vamos começar muito bem, vamos começar com o Israel, a música Eu Te Entrego o Meu Dia. Eu entrego o meu a Deus, você entrega o seu?

Tudo teu, é isso aí, é tudo dele, viu? É tudo dele, é por ele e para ele, é isso aí. Quando a gente entrega o nosso caminhar a Deus, a gente não tem medo do que vem pela frente, viu? Olha só, minha gente, e eu disse que era quinta, não, eu disse que era quarta, não foi verdade? Eu falei quarta-feira, é quinta, minha gente. Muito obrigada àqueles queridos ouvintes que já estão me situando. É a falta de ontem, minha gente, eu não vim ontem, tô vivendo o dia de ontem. Mas vamos embora, né? Olha só, a gente entrega tudo a Deus. E eu quero saber de você aí, é, a nossa enquete de hoje vai ser assim. Vai ter enquete. Olha só, quem é você quando o barco está à deriva? Às vezes a vida nos coloca em algumas tempestades, né? E o nosso barco se encontra à deriva. Já que ontem não teve reflexão, vamos refletir juntos hoje, tá bom? O nosso barco fica à deriva e eu quero saber quem é você. Existem três tipos de pessoas quando o nosso barco está à deriva. Aquela pessoa pessimista que diz, pronto, agora não tem mais jeito, danou-se, foi tudo, não tem como sair aqui desse alto mar, o barco vai encher de água, vai afundar, acabou-se tudo. Tem aquela segunda pessoa que é o otimista, é. O otimista é quem? O otimista é aquele que diz assim, ah, mas os ventos podem mudar, eu vou levantar as velas e esperar o vento soprar pra eu sair aqui dessa tempestade, pra eu sair dessa deriva aqui, pra eu sair deste lugar. E tem ainda a terceira pessoa. Essa terceira pessoa é o proativo. Mas, Alcione, o que é o proativo? O proativo é aquele que busca logo algum remo ali dentro do barquinho e diz, eu vou levantar as velas, sim, mas eu também vou remar a favor do vento, porque aí eu vou encontrar a solução assim, ó, muito mais fácil. Então, eu quero saber de você, nosso ouvinte, quem é você quando o seu barco está à deriva? Você é o pessimista que pensa, acabou-se tudo, pronto, não tem mais jeito. O otimista que espera a situação melhorar. Ou você é o proativo que coloca a mão na massa e diz, ah, se ela não mudar mais, eu vou mexer aqui os meus pauzinhos, eu vou pegar o remo e vou fazer esse barco sair daqui de onde ele está. Quero saber de você, tá bom? Venha-se embora me contar. Aproveita também e vem pedir aquela música, aquela que você tá afim de ouvir, tá bom? Lembrando que hoje é quinta-feira de TBT, mas isso não quer dizer que você só pode pedir música das antigas, não. Você pode pedir a música que você quiser, porque aqui na Rádio Estação você pediu, a gente toca, tá bom? Então vamos embora, vamos muito bem, vamos com Hungria. E o nome da música é Temporal.

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0: todas lindas as canções que Flávio Leandro faz, viu? É isso aí, não esqueça o seu jeito de ser não, viu? Seja do jeitinho que você é, do jeitinho que Deus lhe fez e assim a gente se agrada é muito. Olha só, deixa eu dizer que quem pediu essa foi a Gabi. Gabi Araújo, um beijo pra você, minha lindona. Muito obrigada pelo carinho da audiência e por pedir Flávio Leandro. Esse poeta é sensacional, ó. Um beijão, Gabi. Olha só, agora deixa eu falar pra você de uma coisa muito importante. Falar pra você de saúde. 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E a gente segue aqui mandando alô. Deixa eu mandar um beijão pra essa lindona, essa maravilhosa Selma, que me situou aqui. Hoje é quarta, não, hoje é quinta, gata. Muito obrigada, viu, minha maravilhosa? Olha, um beijo bem grandão pra você, um excelente dia. É isso aí. Olha só, e por aqui já tem pedido musical. Vamos lá, vamos dar voz a vocês. Eu tava com uma saudade, minha gente, de ouvir a voz de cada um de vocês. Bom dia.
1: Oi, senhora, aqui é Vinícius, tá com a música hoje com o Zé Ramalho.
0: Sim, toco. Parece
1: pra todos os ouvintes e pra você, nega. Hoje é quinta, senhor.
0: É, hoje é quinta, senhor. Tomou café ou tomou cachaça? Obrigada, Vinícius. Um cheiro bem grandão pra você, viu, meu querido? Olha, mais um ouvinte chegando por aqui. Bom dia.
2: Aqui é Carlos Luiz de Monsieur, de Belo Carabicho, Rosa de Dois. Queria escutar qualquer música com o Zé Ramalho.
0: Olha!
2: Queria participar do sorteio da limpeza de dente hoje. Valeu, tá na estação da Tudo de Bom.
0: Valeu, meu querido. É isso aí, Carlos. Muito bem, o Carlos tá ligadinho na premiação, viu? 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É isso aí, a gente segue por aqui, viu? E vem chegando ele que não me abandona nunca, tá sempre aqui com a gente. Muito bom dia, Sinani.
3: Ó, Sion, bom dia, aqui é Sinani de Lagoa de Pedra, tá caindo coxa de retalho, vai ser meu amigo lá em São Domingo e a todo que escuta o seu programa.
0: Muito bem, Sinani, um cheiro pro seu amigo Naldo, pra você, pra todos aí em Lagoa de Pedra, todos em São Domingos. É, cadê o pessoal de São Domingos pra participar aqui com a gente, hein? Vem que vem, só vem, aumenta o som que vem chegando Zé Ramalho, essa é linda, viu? Entre a serpente e a estrela. Eita, que essa é bonita demais da conta. Música.

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0: Eita, capital inicial, um TBT de responsa por aqui, viu? É isso aí, 8 horas e 51 minutos e agora eu vou falar pra você da combinação perfeita. 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E agora a gente segue por aqui, segue muito bem na companhia dos melhores ouvintes. É isso aí. Quem pediu essa de Capital Inicial foi o meu amigo Luciano Pedreiro, que tá lá em São Domingos. É isso aí, Luciano, muito obrigado, viu? Um bom gosto musical, olha, excelente. É isso aí. Olha, por aqui vem chegando ele, ele que é meu amigão, e ele vem falando sobre a nossa enquete, viu? É isso aí, bom dia.
1: Bom dia, Marrom, Donadinha. Aqui é Doca aqui de São Domingo Lava Jato, negona.
0: Bom dia,
1: Doca. Edson Gomes, o país é culpado. Paulo Francisco é meu amigo Moura, a Rosiel, a minha irmã Nisso, meu irmão Júnior, ao danado do Gabriel aí nas queimadas, é, o Vezusa Miliano, Nalvinha Miliano. E eu sou o Leme que leva esse barco pra terra, nego velho.
0: Muito bem.
1: Pode tá relampiando, trovejando, tem que levar pra terra. E eu sou o cabo que grita Terra Vista. Valeu, nega. E um bom dia pra menina aí, pra Cauane aí, que eu errei o nome dela ontem. Valeu, Cauane, danada. Bom dia, menina.
0: Bom dia, Doc. Olha, Doc, aplausos pra você, viu? É isso aí, olha, você é o proativo, viu? Aquele cara que não tem tempo ruim, não. Tá ruim, é? Pois ele vai pegar o barco, aprumar o leme e vai dizer Terra Vista. Muito bem, muito bem. Olha, Doc, um cheiro bem grandão pra você e toda essa turma, viu? Essa mundiçaiada mais querida do Brasil e do mundo. É isso aí. E a gente segue, viu? Segue por aqui, mandando um beijo pra querida Alda, ela que tá pedindo música. É isso aí, ela disse que é pra curtir. Um beijo pra você, Alda. Um beijo pra sua vizinha Elisete, essa lindona. Quem também tá por aqui é a Ana do bairro São Miguel. Ela tá pedindo música. É isso aí. Ame o tanto que puder. Eita, que música linda, Ana. Um beijo bem grandão pra você, viu, minha lindona? E é claro que todos vocês estão participando do sorteio da limpeza dental lá do Centro Médico Santa Saúde, viu? O Centro Médico Santa Saúde que fica na José Francelino Aragão, centro da nossa cidade. Quer ver os nossos ouvintes sorrindo bonito, não é mesmo, Rony?
2: Bom dia, senhor. Aqui é Rony da Malhada. Quero ver hoje de Batista Lima, A Festa. O nome da música é A Festa.
0: Ô, Rony, eu procurei, só achei um CD.
2: Eu sou do meio, nem sou de mais nem de menos, sou mais sossegado. Pegar o remo ali devagarzinho ali, esse de asfera, né? Sou nem o agoniado, nem o sossegado, sou no meio.
0: Olha só, então o Rony é o otimista. Ele ergue as velas, já uma remadinha de vez em quando. Muito bem, Rony. O importante é não desistir, viu? Eu tô vendo aqui que os nossos ouvintes, eles não são pessimistas. Eu tô gostando de ver. É isso aí. Vem me contar, minha gente. Quem é você quando o barco está à deriva? O pessimista que diz, pronto, acabou tudo, vou ficar aqui esperando minha hora. Ou você é o otimista que diz, vou levantar as velas e esperar o tempo ficar ao meu favor, vento, aliás. Ou você é o proativo que diz assim, vou levantar as velas, mas enquanto o vento não sopra, eu vou pegar aqui meu remo e vou sair dessa situação. Eu quero saber de você, tá bom? Vem me contar, você é o otimista? Você é o proativo ou você é o pessimista? Seja não, viu? Não seja não. Venha me contar. E se você não quiser contar, mas vem pedir sua música. É isso aí. O importante é você participar através do 819-8785-5687. É isso aí. É o nosso zap zap da alegria. Agora vamos embora? Vamos? Porque Edson Gomes disse que o país é culpado. Você concorda com isso?

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1: 9:03.
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é Batista Lima, viu? Da Meia Volta, olha só. Minha gente, esses nossos ouvintes arrasam com seus pedidos musical, viu? Aí eu fico no soro. Fico nada. 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

0: 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Muito bem, vamos que vamos. Vamos embora aqui, vamos mandar alô pra essa turma que tá pedindo música aqui no som da sua rádio estação. Vamos embora, vamos dar bom dia a ele, o nosso querido David Costa. Bom dia.
1: Bom dia, Alcione Ferreira. Bom dia a todos da Rádio Estação Sati.
0: Bom dia, David.
1: Gostaria de escutar uma música de Raul Seixas, a música Maluco Beleza.
0: Eita, essa
1: queria sacar
0: bonita.
1: Do ouvido que estão na escuta do programa. Você também, aqui quem fala é David Costa, da Rua Siqueira Campos, bairro Centro.
0: Muito bem, David. Uma excelente quinta-feira para você e toda a sua família, viu? Beijo, grande coração de vocês. Bom dia, minha lindona.
2: Alcione, bom dia, gata. Que Deus abençoe seu dia.
0: Amém.
2: E seu trabalho.
0: O nosso, nosso.
2: Eu gostaria de pedir uma música, Chuva de Prata.
0: Eita, deixa
2: pode
0: ela,
2: ser?
0: Que essa é linda.
2: Beijo
0: pode
2: no teu
0: sim.
2: coração.
0: Muito bem, beijo, minha lindona. É a Solange, viu? Um cheiro pra você, Solange. Olha só que honra. Hoje ele veio de voz, viu? É essa potência. Diego Negão, meu querido, muito bom dia.
3: Olá, olá, minha potência, aqui é o Diego Negão, aqui do bairro Bela Vista. Se possível, toca aí uma bem legal com o Suíço Maroto. Valeu.
0: Valeu, Diego. Excelente dia pra você, viu? Que Deus abençoe aí o seu dia, quem tá juntinho com você. E é desse jeito, eu fico tão feliz quando vocês vêm de voz. Parece que a gente tá mais pertinho. Olha, mas também fico feliz quando vocês participam de todos os jeitos. Igual o nosso querido Matheus, Mateuzinho, que tá lá em São Domingos, tá pedindo música. É isso aí, ele disse que é só pra curtir mesmo. Pois bem, vamos curtir juntos, não é? É sim, vamos que vamos. E vamos embora, vamos de música. Aumenta o som, porque lá vem Xande de Avião, juntamente com Cavaleiros do Forró. E a música é boa, viu? Aumenta o som e vem no forró.

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Raul Seixas, maluco, beleza, aqui na programação da Rádio Estação. 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

0: algum parafuso. 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Olha só, por aqui vem chegando ele, viu? Nosso querido amigo Luciano, motorista do InDrive. Bom dia, Luciano.
1: Bom dia, minha amiga. Olha, eu gostaria de escutar uma música com roupa nova. Qualquer uma deles. Em referente à enquete de hoje, a reflexão de hoje que você falou aí, se a gente vê um barco afundando, Eu acho que eu seria aquela pessoa que procuraria um jeito de sair daquela situação. Não gosto de esperar por ninguém e não gosto de esperar pelo tempo.
0: Tá certo.
1: Eu gosto de agir porque agindo você se sai mais rápido, né, daquela situação ruim.
0: É isso aí. Muito bem, Luciano, tá certíssimo, viu? É isso aí, porque a gente vai esperar as velas, o vento soprar ao nosso favor, se a gente tem um remo na mão, né? Eu gosto de gente assim, viu? Gente pra frente, que quer sair da situação. É importante a gente não desistir, é desse jeito. Bom dia!
2: Bom dia, Luciano Ferreira, aqui é Adriel do Centro.
0: Oi, Adriel,
2: bota
0: tudo bem?
2: Bota uma música aí de Zeca Pagodinho pra gente curtir.
0: Pode deixar, coloca sim.
2: E participar do sorteio. Enquanto a enquete, eu sou que nem aquele cara que nem Zeca Pagodinho.
0: Deixa devagar, a vida levar.
2: É devagar e sempre.
0: Sim.
2: Devagar você chega em todo canto.
0: Mas não fica parado, não
2: é
0: mesmo?
2: É não desistir e devagar você chega lá.
0: É isso aí, muito bem, tá certíssimo, viu? O importante é não desistir. Graças a Deus que ainda não chegou nenhum otimista, ou nenhum pessimista que fica desistindo no meio do caminho, viu? Olha só, bom dia.
3: Bom dia, gatinha, de São Miguel. Eu quero escutar de papo, chora na chuva.
0: Sim.
3: E eu sou uma pessoa que eu não fico esperando não, viu? Eu me levanto e corro atrás do que eu quero.
0: Muito bem, é isso aí, viu, Adriana? Um cheiro bem grandão pra você, minha lindona. Tá certíssimo, é isso aí, pessoal. Continua participando através do 819-8785-5687, que no final do horário tem aquela limpeza dental pra você sorrir bonito. 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E agora vamos embora, vamos de música. Vem chegando eles, eles que vão estar no Festival Café Cultural de Taquaritinga do Norte. E é claro que você vai acompanhar tudo, tintim por tintim, aqui na Rádio Estação.

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2: Que música de arrepiar é essa, hein?

0: que sofrência, viu? É, ele chora na chuva pra ninguém perceber. É desse jeito. Algumas vezes a gente disfarça as nossas lágrimas e ninguém nem sabe. A gente tá lá, ó, no barco à deriva. Tá lá remando devagarzinho, mistura lá a água do mar com a água dos olhos. O importante é não desistir, tá bom? Olha só, minha gente, 9h54. Eita, que tempo que passa tão ligeiro, minha gente. Vamos embora, né? Vamos aqui para os nossos queridos ouvintes. Bom dia.
1: Tione, bom dia.
0: Bom dia, meu amor.
1: Bom dia. A música de Paula Fernanda, Sou Pássaro de Fogo.
0: Sim.
1: Que Deus abençoe, Jesus abençoe todo mundo, né? Deus
0: amém, te abençoe. Amém, amém.
1: Deus, aqui é Val.
0: É, esse é meu pai, viu? Para você que não sabe, pai e mãe, é um beijo. Amo vocês, a bênção, tô com saudade. Um cheiro bem grandão, meu pai, muito obrigado pela sua participação, viu? Eu amo vocês, vocês são minha base. É isso aí, olha só, mais um ouvinte chegando por aqui, bom dia.
2: E Alcione, todos os ouvintes, TBT de hoje, gostaria de ouvir a música Nada Apaga Essa Paixão, com Maurício Matar, para recordar a minha adolescência. Eu escutava muito essa música junto com a minha amiga Crisinha. Ela gostava muito dessa música.
0: Sim, sim.
2: Por isso, para você e todos os ouvintes e para ela também. E sobre a enquete, eu sou a que não desiste e tenta acalmar todos os tripulantes. O barco não vai afundar.
0: Muito bem, essa é a querida Sivoneide, viu? Que eu tive o prazer de conhecer ainda agora, Sivoneide. Um beijo bem grandão pra você, minha lindona. Foi um prazer te conhecer, tá bom? Beijo grande. E é isso aí, olha, a gente rema e anima os outros. Eu com certeza sou aquela pessoa que vou pegar o remo, vou remar e vou dizer, bora meu filho, reme junto também. Vamos embora, vamos tirar esse barco aqui desse lugar. Olha ela chegando por aqui. Bom dia, minha maravilhosa.
3: Oi, Alcione. Bom dia, Sandra Lima.
0: Oi, Sandra.
3: Alcione, eu queria escutar o Wesley, Coração Machucado.
0: Sim.
3: E sobre a enquete, eu sou a terceira aí. Eu acho que é a terceira aqui. Eu não espero não, viu? Eu não cruzo os braços, não. Quando tô com algum problema, alguma coisa, eu... Primeiramente, né, entregar a Deus, mas eu procuro ir mexendo os pauzinhos também, não pode se entregar não, viu? É uma amiga minha que liga pra mim com nada, ela é muito nervosa, sabe?
0: Uhum.
3: Ela liga logo pra mim, porque eu dou logo força e animo logo,
0: de
3: porque
0: logo, bora,
3: tem que ser
0: reme,
3: assim,
0: reme.
3: Precisa se entregar. Você sabe, né, que a vida sempre vai ter obstáculos, sempre vai ter dias bons, dias ruins. Mas a gente tem que estar de pé com fé em Deus, né?
0: É,
3: e pode
0: sim.
3: Se entregar. Se entregar...
0: É pior.
3: É pior.
0: É,
3: cheiro,
0: sim.
3: Alcione.
0: Um cheiro, minha lindona.
3: Sim, Alcione. Aí ela diz, Sandra, olha, não sei se ligar pra tu. Ligar pra tu eu dispareço e ao mesmo tempo, depois que eu digo, olha, bora fazer umas comprinhas. Nossa, mal tô devendo. Eu digo, olha, mas é sempre bom. Comprar um perfume, ficar cheiroso, uma roupa.
0: É
3: ela diz, oi, eu não sei o que se é bom não ligar pra tu, viu? Brincando, sabe? Mas é assim a vida, né? Tem que levar assim.
0: É desse jeito, viu, Sandra? Nada que uma brusinha de dress não faça a autoestima subir. Mas é isso aí, viu? Parabéns por você ser essa pessoa que motiva as outras pessoas. Um cheiro, minha lindona. E agora vamos embora, vamos de música, porque meu pai pediu e é uma ordem, né? Pássaro de Fogo com pau.

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1: 10:03.
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1: Eita, vamos que vamos embora aqui, vamos com os nossos melhores ouvintes. É isso aí, minha gente, muitas participações e a gente fica como fica feliz, não é mesmo? Diga lá, Flor do Meu Jardim, bom dia.
2: Bom dia, Rádio Estação, bom dia, minha querida Fione, minha Flor do Deserto.
1: Bom
2: ouvindo
1: dia.
2: Ouvindo o programa e agradecendo a Deus por mais um dia, né? É, as batalhas são grandes, mas de Deus é a vitória. Eu queria pedir uma música com Reginaldo Rossi e Itamaracá para oferecer a todos os ouvintes da Rádio Estação, principalmente para você, minha Flor do Deserto, Fátima Alcântara, te amo muito. Beijo, meus amores.
1: Um beijo, minha lindona, também amo muito você, ó. Um beijo a todos vocês aí na Rua da Assembleia, tá bom? E agora a gente vem com mais ouvinte, bom dia.
3: Bom dia, Alcione. Aqui é Elisete. Gostaria de ouvir uma música de Mano Walter, oferecer a Alda, a Rosilena e Cleide, a Davi e a todos os ouvintes, né?
1: É isso aí. Um beijo, viu? A toda essa turminha junto com você. Em especial, o vaqueirinho Davi. Davi, um cheiro, meu lindão. É isso aí, viu? Olha, por aqui vem chegando ele, o Eliezer. Bom dia, Eliezer.
4: Bom dia, Alcione. Bom dia, Alcione. Eliezer São Miguel. Coloca forró, Anjo Azul. Com uma lua e o sol, por favor.
1: Valeu. Sim, sim.
4: Sobre a enquete, Alcione, a pessoa tem que agir, botar o barco pra frente, esperar só por Deus. Valeu.
1: Muito bem, pega o Remy, vamos embora, não é mesmo? Olha, por aqui vem chegando ela. Bom dia, maravilhosa.
5: Bom dia, Alcione, mas é fim de tocar a música de Zezé.
1: Sim.
5: E que eu saí de casa.
1: Muito
5: e
1: bem.
5: Sobre a enquete, não pode desistir, não pode deixar o barco afundar, não. Tem que persistir, não é brasileiro, não pode deixar, tem que
1: desistir nunca, jamais.
5: Pode desistir não, faço não. Tá bom? Obrigado.
1: Tá bom, Zefinho, um beijo grande pra você, viu, minha gente? Então vamos embora, vamos de clássico, vem chegando o Reginaldo Rossi, Ilha de Itamaracá.

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0: 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Cheiro na alma e no coração.
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0: música aí de Bonnie Tyler. Essa quem pediu foi a Yasmin, viu, minha gente? Olha só, a playlist selecionou, não sei se tá bem na voz da cantora, mas o fato é que o mundo musical ontem teve uma perda irreparável, viu? Perdendo aí a cantora Bonnie Tyler, ela que é uma cantora galês e faleceu ontem aos 75 anos em um hospital em Portugal, em decorrência aí de umas complicações de uma cirurgia intestinal feita de emergência. Bonnie Tyler, que tem uma voz bem rouca, que já era aí consequência do não repouso aí de uma cirurgia para tirar nódulos na garganta. E com a voz assim rouca, ela conquistou o mundo, viu? A playlist selecionou, eu não tô identificando que é a voz dela não, mas e Ali? Foi a Yali que pediu, tá bom? Ela ofereceu pra todos e pediu pra fazer essa homenagem. E é isso aí, minha gente. Amanhã eu prometo que eu vou procurar bem direitinho com a voz dela e toco no início do programa, tá certo, minha lindona? Muito obrigada por sua participação. É isso aí. E vamos embora, né? Vamos mandar alô? Mandar um beijo aqui pra Beto do Doce, ele que tá sempre ligadinho com a gente. É isso aí, minha gente. Um beijo também pra Júlio César, tá pedindo música. Também tá querendo participar do sorteio, é claro. Com a gente também tá a Drica, ela que tá pedindo música. Ela gostaria de ouvir uma música com Jorge Vecilo, é isso aí. E a gente segue aqui na nossa programação, tá bom? Vamos que vamos. Olha só, tem mais um ouvinte chegando por aqui. Bom dia, minha lindona.
1: Bom dia, Silvânia. É Silvânia de São Cristóvão.
0: Oi, Silvânia.
1: Eu gostaria de ouvir a música de Calcinha Preta. O nome da música é Eu Me Apaixonei.
0: Sim.
1: Ofereço para você e todos os ouvintes.
0: Muito
1: minha
0: bem.
1: Enquete, sobre a enquete, quando eu escutar direito, eu respondo, viu?
0: Sim, aí ela escutou, cheiro, viu? Assim. Um cheiro. Ó.
1: E sobre a enquete, bola para frente. Mas não pode deixar o barco afundar. Um seguir de cabeça erguida.
0: É isso aí.
1: Se deitar e chorar, não.
0: É, ficar chorando na cama que é cantinho quente não vai resolver não, não é mesmo, Silvânia? Um cheiro pra você, viu, minha lindona? Muito obrigada pelo carinho da sua audiência. E é isso aí, vamos seguindo. Vamos de música. Vem chegando Mano Walter. Essa aqui vai para o vaqueirinho Davi. Ô, Davi, um cheiro, viu, meu lindão?

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0: Eita, Natanzinho Lima, viu? É isso aí, olhe. Quem me faz feliz é vocês, os melhores ouvintes, os ouvintes aqui da Rádio Estação. E já tá chegando a nossa hora de dizer adeus. Está chegando a hora de dizer adeus. Eu não sei cantar não, até o microfone não tá gostando disso. Mas vamos embora, minha gente. Chegando aquele nosso momento, né? Mas antes, porém, vamos aqui para os últimos alôs, vamos lá? É, olha, chegou por aqui ela, uma maravilhosa, que diz assim, quintou, né? Hoje eu queria homenagear a nós mulheres. Sendo assim, toque aí uma música com Minha Rosa. É Minha Rosa com o cantor Panda, oferecer para todos os ouvintes com muito carinho. Essa é a maravilhosa da Daiane, viu? A Daiane Melody, ela que chegou por aqui, veio desejar um bom dia para vocês e convidar vocês para ouvir o programa dela logo mais à noite, uma hora de música sem intervalo com essa maravilhosa Daiane. Um beijão, minha lindona. Eu não sei se vai dar tempo, mas caso não dê tempo, a gente pede a quem? A gente pede ao Márcio Felipe para ele tocar mais tarde no Estação. Meu Deus do céu, já misturei agora. Vamos lá. Pra ele tocar no programa de tarde. De tarde. Depois do de Pitombinha. Olha, hoje eu tô confusa, viu? Eu queria que fosse quarta, hoje é quinta. Olha, vem chegando ele por aqui. Bom dia.
1: Bom dia, Alcione Ferreira e Afonso. O Fábio Júnior e Bontelli, Sem Limite. É uma voz que vai deixar marcante em todos os corações. Romântico. Quem nunca sofreu com a música dessa, hein? Bom, essa voz arrogante, assim, da alma, esse ponto grave, essa voz grave. Ixi.
0: Eita!
1: Montelho, Sem Limite pra sonhar.
0: Oh, meu Deus, Afonso, e se eu dizer que eu vou ficar devendo essa voz marcante? É o jeito, viu? Porque o Márcio quer o horário dele, né? Daqui a pouco tem ele, viu? Política em pauta, é isso aí. Olha, mais um ouvinte chegando por aqui. Muito bom dia, meu amigo. Sim.
2: Bom dia, Alcione. É, Davidson, daqui da Rua do Arame.
0: Oi, Davidson,
2: você
0: tudo bem?
2: Pra mim uma música de Frejá, pra mim, por favor.
0: Eita.
2: Pra curtir. Valeu, um bom dia.
0: Valeu, muito obrigado pelo carinho da tua audiência. Eu vou ficar devendo, viu, rapaz? Não vai dar tempo, não. Olha só quem chegou por aqui, o último de hoje, o último dos remanescentes. Bom dia, meu querido amigo Gil.
3: Bom dia, Alcione. É Gil. Olha, hoje vamos torcer pra França,
0: é? É, melhor torcer pra França do que pra Argentina, né, Gil? Eu não acredito que eu não tô mais nem assistindo o jogo. É, também eu nem queria mesmo aquela taça Reapoldi. Eu queria que fosse o Brasil. Mas já que não foi, então também agora eu não quero mais nada. Eles que briguem lá. Mas vamos embora, né, minha gente? Vamos embora cuidar. Mas vamos torcer pra França. E vai, França! Não é assim? É desse jeito, né, Gil? Olha, vamos para aquele nosso momento? Vamos lá? Vamos descobrir aí quem vai sorrir bonito.
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0: Eita, deixa eu rufar os tambores para dar mais frio na barriga. Muito bem, e os tambores já rufaram por aqui. E a gente já tem aqui, ó, ganhador de hoje. É isso aí. O ganhador de hoje, que tem o final do número. Ganhador ou ganhadora, né? Vamos lá, vamos descobrir juntos. Final do número 3167. Quem é você, 3167?
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0: Carlos Vitor de Lima Silva, meu querido, você faturou aí uma limpeza dental do Centro Médico Santa Saúde. Eu vou enviar teu voucher, você dá um pulinho lá no Centro Médico Santa Saúde e vê aí, tá bom? Como é que você faz pra fazer essa limpeza dental? Um cheiro bem grandão pra você, pra todos os ouvintes. Muito obrigado pelo carinho da audiência, minha gente. Deu pra matar um pouquinho da saudade? Deu sim. Mas lembra que quando for 5 horas da tarde, eu volto com você arrochando arrochando o nó no Estação Forrozeira, tá bom? Fiquem todos com Deus e até amanhã, não, até mais tarde. Se ele assim nos permitir, tá bom? Cheiro grande e segue na audiência, tá bom? Pede música no programa de Márcio Felipe. Diga assim, olha, não deu tempo ao senhor não tocar e ela disse que você ia tocar. É, pode dizer que foi eu assumo a culpa, tá bom? Eu assumo o risco. Um cheiro bem grandão.

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1: 10h56.
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0: Olá, bom dia. Hoje é quinta-feira, hoje é dia 9 de julho de 2026, começando a partir de agora o nosso encontro diário, né? Todos os dias, sempre a partir das 11 da manhã, estamos aqui na Rádio Estação 88.9 para junto com você levar para você muita informação no programa Política em Pauta. A partir de agora eu te convido a fazer parte também aqui do nosso programa, mandar sua mensagem através do nosso WhatsApp, que é o 987855687. Olha, hoje o nosso programa nós vamos estar tratando sobre um assunto legal também, né? Hoje vamos falar sobre o Festival Café Cultural, que está se aproximando a partir do dia 30 deste mês, né? Com transmissão da Rádio Estação 88.9 através do YouTube, Facebook e Instagram, e o rádio também. Você vai poder acompanhar a partir do dia 30, então dia 30, 31, 1 e 2 de agosto, né? Então, final de julho, início de agosto, a Rádio Estação é a casa, né, do Festival Café Cultural, passa a ser a casa do Festival Café Cultural, que vai ser transmitido aqui por nós, né, toda a nossa equipe já se preparando para esse evento que vai ser muito bacana, muito legal. E daqui a pouquinho quem vai estar por aqui é o diretor de marketing e também imprensa da Prefeitura de Taquaritinga do Norte, o Paulo Pereira, que vai também estar trazendo sua equipe e vai falar um pouquinho sobre os preparativos desta festa que está se aproximando. E repetindo aqui, Rádio Estação também acompanhando essa transmissão e vamos estar lá em loco em Taquaritinga do Norte. Mas olha, trazendo aqui um assunto, vou fazer um rápido comentário. E acredito até que é mais do que pertinente, é sobre a questão dos políticos, né, dos que exercem mandato, né. Hoje nós temos aqui uma Câmara de Vereadores, né, que tem 17 vereadores, né. Tem cidades que tem mais de 20 vereadores, que é o caso de Caruaru, né, Brejo da Madre de Deus tem 13, Taquaritinga tem 11 e vai pela quantidade de habitantes, né? E também eles fazem lá a aprovação nesse sentido. O que nós tínhamos, né, na legislatura anterior, principalmente, né, foi algo que não era esperado aqui, né? Nós tivemos dois grupos, né, que é o grupo Boca Preta, que à época tinha Dida Dinan como candidato a prefeito, tinha o Fábio Aragão, que era o candidato do grupo tradicional Taboquinha, o grupo vermelho, e tinha um grupo verde, que era algo que ninguém acreditava que passaria de 5 mil votos nas urnas, né? O caso do Alan Carneiro. E quando abriram-se as urnas, né, dividiu o bolo em três grupos aí, né, bem próximos até às votações, né? O grupo azul com 14 mil votos, o grupo verde com 16 mil e um pouquinho, e com mais 300 votos, o grupo vermelho à frente, 16 mil e poucos votos também, o grupo vermelho. Então, uma fatia que era para dois passou a ser para três. Em consequência disso, né, foram eleitos 5 vereadores desse grupo verde na Câmara de Vereadores, né? Foi o caso de Capilé, Manuel, Soares, Nega e Zeba. 5 vereadores ali que eram diferentes, a gente pode dizer até, né? Que o pessoal tinha até uma certa resistência, né, os políticos tradicionais, né, a ter tipo, qualquer parceria até com o Grupo Verde. E o Grupo Verde também, ele tem uma linha que foge um pouco também dos grupos tradicionais. Existia o Grupo Verde, né, da época. E o que que a gente acabou observando? E aí a lembrança, hoje é dia de TBT, né, hoje é quinta-feira, então a gente traz aqui essa lembrança. Uma das principais ações dos vereadores do Grupo Verde e um dos vereadores que foram que encamparam essa ideia foi o vereador Emanuel Ramos, que ele foi e se comprometeu que iria colocar um projeto para retirar o auxílio alimentação dos vereadores. E aquilo ali, para os vereadores, é claro que foi muito ruim. Mas como tinha ali a mesa diretora, que era composta por Capilé, Carlinhos da Coab, Irmão Soares e também Augusto, que eram 4 na mesa diretora, eu me recordo aqui, né, de que foi colocado esse projeto e foi aprovado e foi retirado o auxílio alimentação dos vereadores aqui de Santa Cruz. E isso, daí pra frente, né, teve muita resistência às ações do Grupo Verde. O Grupo Verde criticava uma coisa e tinha dois grupos em paralelo, né, pra fazer seu contraponto ao Grupo Verde. Não eram todos contra o grupo de situação, não, eram todos contra o Grupo Verde à época. Isso faz parte da política, tá aí tudo certo. Então, o que que observamos em 4 anos? Um desgaste muito grande. O Grupo Verde não sabe fazer política. Isso aí a gente sabe, o Grupo Verde, ele não tem habilidade política, né? Não teve habilidade política, tanto é que na última eleição, de 5, elegeu apenas 1, que foi o caso da vereadora Milena, que segue, pelo menos até então, sendo essa vereadora que está sendo diferente e discordando dos vereadores em vários momentos. Inclusive, na volta do auxílio alimentação, ela foi contra. Ela foi contra. E até então, ao que se sabe, ela não faz uso desse auxílio alimentação. É o que a gente sabe, né? Se caso ela esteja usando, alguém souber, nos informe. E o que que acontece com isso? Toda legislatura que passa e vem outros vereadores se propõe dentro de uma narrativa em fazer um trabalho melhor. E isso aconteceu aqui quando, eu me lembro muito bem, quando todo mundo falava, olha, esses vereadores do Verde, eles são um problema, né? Eu tô sentindo falta de Ernesto Maia na Câmara, eu tô sentindo falta de Júnior Gomes na Câmara, de Luciano Bezerra, de Galego de Mourinha. Eu tô falando nomes experientes e que estariam fazendo falta na Câmara. É claro que fizeram falta na Câmara, isso é verdade, não discordo. E aí trouxeram uma narrativa que era necessário trazer os experientes de volta. E aí trouxe Marlos, trouxe Galego de Mourinha, trouxe Nanau, né? E outros aqui que eu até não me recordo agora, né? Mas trouxeram, houveram esses vereadores que retornaram, né? Depois de algumas legislaturas fora, né? E acabaram retornando. E o que que nós observamos? É de que houveram algumas questões que foram colocadas por esses vereadores que foram retomar alguns auxílios, né? Que foi o caso do auxílio alimentação, né? Alguma questão relacionada a reajuste salarial, que eu acho que é justo reajustar o salário dos vereadores, tudo certo. Agora, existem pontos, né, que a população vai gerar uma discussão, vai gerar um debate e que vai fazer aqui a sua cobrança, a sua crítica, e deve ser respeitado. Mas o que nós tivemos aqui nos últimos dias e que vem sendo uma novidade é sobre veículos, né, que a Câmara ela está locando e vai disponibilizar para os vereadores. Os vereadores aqui, né, que temos duas bancadas hoje, a bancada de oposição, que é formada por 4, e a bancada de situação, que é formada por 13 vereadores. Com isso, 4 veículos, um para a bancada de oposição e, segundo Nailson, esse veículo ficaria uma semana com Nailson, na outra semana com Adilson, na outra semana com Jéssica e na outra semana com Milena. Ia ser um combinado de um carro compartilhado. Da mesma forma, esses outros 3 veículos iriam ficar nas mãos da bancada de situação. É imoral? É crime? Não. Não vou dizer por esse ponto. Mas é natural que a população ela faça suas críticas. E isso é importante a gente ressaltar. População ela tem a opção de fazer as suas escolhas. E geralmente, pelo menos nos últimos anos, a gente vem escolhendo, e quando chega no meio do caminho, a gente fica com a sensação de que escolheu mal. Só que na realidade, né, muitas das vezes, ou os políticos estão ficando mais sabidos, estão se articulando melhor e de forma mais corporativista, né, corporativa, enfim, estão sendo mais unidos para definir as suas questões internas dentro da Câmara de Vereadores, e isso faz com que a população em alguns momentos se revolte. É importante se revoltar na rede social, importante se manifestar, dar seu parecer, se é favorável ou se é contrário. A Câmara tinha um carro lá, tinha um Spin, né, que todos os vereadores já usavam, já tinha esse carro lá, né, e às vezes algum vereador queria fazer uso, não estava disponível, e aí eu acho que o presidente Augusto identificou que se fizesse esse gesto, facilitaria o trabalho dos vereadores. Foi isso que pelo menos deu para entender por parte do presidente, da presidência da Câmara. Isso não é algo que é aprovado, tá certo? Os vereadores, eles não aprovam aluguel de carro, não. Isso é algo que é locado à Câmara pela sua presidência, a mesa diretora vai lá e faz a locação de veículos. E aí locou quatro, esses veículos, nesse caso são quatro veículos para a Câmara. Se é crime, não é. Não é errado, tá certo? E o que a gente pode observar é o seguinte: a gente critica hoje nas redes sociais essa questão do que o vereador tem de direito, né? É combustível, é auxílio alimentação, é um bom salário. Não venham me dizer aqui que vereadores ganham pouco. Até porque eu já disse aqui, já disse em outras emissoras, e eu acho que você há de concordar comigo, de que um professor, ele trabalha mais do que um vereador. Na dedicação, na entrega, na paciência. Um professor ganha mais do que um vereador. Um professor trabalha mais do que um vereador. E um vereador trabalha menos do que um professor. E ele, quando assume o cargo de vereador, que é um cargo eletivo escolhido pelo povo, que é o povo quem coloca, é o povo quem tira, esse salário é um salário muito bom. Dá para trabalhar, dá para fazer muita coisa. Mas se colocar mais assessores é bom? É bom. Se tiver quatro assessores, motorista, estrutura, o vereador vai ter uma estrutura maior para entregar para a população. Por outro lado, vai ter algumas pessoas que vão reclamar. E isso é normal, né? Eu quero dizer isso aqui, isso é natural que as pessoas deixem suas críticas, né? Eu até mesmo faço as minhas críticas também, faço as minhas ressalvas aqui naquilo que eu identifico que extrapola um pouquinho o momento, né? A condição econômica, pelo menos do país, das pessoas. E eu faço as minhas críticas. Agora, a principal crítica que nós, eleitores, devemos fazer não é no meio do mandato. É no dia de votar. No dia de ir para a urna eletrônica, fazer as escolhas, observar como eles estão se portando, como eles estão votando, como eles estão trabalhando e exercendo o mandato. E às vezes, quando um cidadão, uma cidadã, vai à rede social, faz uma crítica, às vezes o vereador reage de uma forma equivocada. E é quando ele se posiciona contra a população. Ele diz que o vereador, ele trabalha demais e que usa seu carro e que não sei o quê. Coloca algumas falas que nesse momento eu acho até que seria impertinente. Não seria pertinente para um vereador estar tentando se justificar da situação. Porque é difícil para a população entender, porque o trabalhador acorda cedo, 7 horas da manhã, vai trabalhar e não tem auxílio, não tem esse negócio de carro, não tem esse negócio de gasolina. Ele trabalha pelo salário. E com o salário ele se reinventa e faz acontecer. É algo que a gente traz aqui como contraponto, é porque, infelizmente, a classe política, e isso não é uma questão de Santa Cruz, isso é uma questão do sistema político. O sistema político, ele não permite com que um vereador, um prefeito, um deputado, um estadual, federal, senador, ele consiga sobreviver com o salário e dali ele conseguir se reinventar. Sabe por quê? Porque o vereador, que é o que está mais perto do povo, ele serve como uma base de apoio ao povo. E aí quando está faltando o alimento na casa de uma pessoa, um gás, um exame, um papel de energia, eles recorrem aos vereadores. Eles vão lá: vereador, me ajuda aqui. E isso aqui eu já vi, né? Eu já vi isso aqui. Eu já vi. O pessoal manda: ó, na minha casa aqui 20 pessoas votaram em você. Me arruma 100 reais aí que eu vou pagar um exame. Ó, tem 20 votos aqui. E muitas das vezes, não é que o vereador tem a intenção de comprar o voto, não. É durante o mandato. Não tem eleição nesse período. Ele quer ajudar aquela pessoa para manter ali, digamos ali, aquela parceria, né? Tenho 20 votos, tenho 30 votos. E o que acontece? Fica um sistema viciante, né? Porque não é só um, aparece outro. E o salário do vereador, na realidade, serve para ajudar as pessoas. Ajuda um, ajuda outro, ajuda um. E assim, até se tiver algum vereador e quiser entrar, tô falando não só dos vereadores de Santa Cruz, mas qualquer político, acontece sim. Acontece sim. Então, quando o vereador vai e reclama, estressado, ah, não sei o quê, olha, o dinheiro é pouco. É pouco porque você alimenta esse sistema, você alimenta esse tipo de política. E eu acho que vereador não tá para dar material de construção, não tá para dar papel de energia, não. O vereador tá para legislar, fiscalizar.

0: dois carros, três carros, gera isso. Imagina aqui se fosse colocar 17 carros para os vereadores. O quanto que iria gerar de confusão, né? Então eu vejo o seguinte, que nesse momento, se os vereadores estão fazendo uso e você cidadã é contra, anote isso, guarde isso. E quando for em 2028, você não repita a dose. Você muda. Você busca outras alternativas. Porque assim é uma forma da gente mudar o sistema político. E não é quando a gente vai, né, e traz assim, às vezes quer gravar um vídeo e fala, e é importante a gente falar mesmo, que a gente vai conseguir mudar dentro da legislatura. Não vai mudar. Dentro da legislatura a gente não muda nada. A gente só tem uma chance de mudar. É quando a gente vai à urna eletrônica, escolhe o político diferente do sistema, e às vezes a gente até muda a ideia. Não vamos repetir a dose. Quando eu falo, é nos políticos experientes. Tentar renovar com outras pessoas, e vai renovando, até exaurir todo esse sistema político antigo, né, que está tentando se impregnar cada vez mais no poder. E repito, isso não é Santa Cruz, isso é o sistema político. Porque se hoje você falar mal de um vereador que anda no carro, você tem que falar mal do deputado estadual que tem carro e que tem mais de 40 assessores. Se você falar mal do deputado, você tem que falar mal do prefeito, que também tem as mesmas estruturas, as mesmas regalias, um monte de secretário para lhe servir. A presidência da República é o sistema político que é assim. E isso vai desde do poder legislativo, poder executivo, poder judiciário. É assim que funciona. E a única forma que nós temos para mudar algo é só quando chegar nas eleições de 2028. 11:21, intervalo rápido, a gente volta daqui a pouquinho no nosso programa Política em Pauta. A gente vai até o Recife conversar com a jornalista Renata Gondim, que atualiza também o cenário político no nosso estado de Pernambuco. Voltamos já.
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2: Olha, daqui a pouquinho tem Paulo Pereira aqui no programa, falar sobre o Festival Café Cultural, né? Tá vindo ele, o André Santiago também, que faz parte dessa comunicação da Prefeitura, meu amigo Paulinho também, que vai fazer parte da parte de imprensa, né? Credenciamento, né? Para os veículos de comunicação no Festival Café Cultural. Daqui a pouquinho. Mas agora vamos até o Recife conversar com a jornalista Renata Gondim, que vai atualizar para todos os nossos ouvintes as questões políticas hoje, que está o grande embrólio aí, né? Essa grande indefinição, né? Sobre a chapa de senador, né? Da governadora Raquel Lira. Bom dia, Renata. Seja muito bem-vinda ao nosso programa.
3: Oi, Márcio, bom dia a você, bom dia aos ouvintes da Rádio Estação.
2: Renata, falando ainda o assunto, né? Acho que até o ouvinte fica, mas sempre estão falando dessa questão do senador, que é o grande imbróglio hoje da política pernambucana, é essa falta de definição em relação à definição dessa chapa de senador da governadora Raquel Lira, né? A gente viu que semana passada o Eduardo da Fonte fez um ato dentro da federação, né? E foi escolhido ali pela ampla maioria de votos que teve dentro da federação para ser o candidato a senador da federação. E o Miguel Coelho, ele não desistiu, ele se coloca como pré-candidato e para ele tá tudo certo. Na opinião de Miguel, tem que ser Miguel e Eduardo da Fonte. E ele colado em Raquel, apostando todas as fichas de que será o escolhido para essa disputa. Queria que você falasse um pouquinho aí como é que o Miguel Coelho vem se portando. E ontem ele participou da FENEARTE, deu entrevistas também. Fala um pouquinho aí como é que você pode relatar para a nossa audiência sobre essa indefinição dessa disputa aí de senador na chapa de Raquel.
3: Perfeito, Márcio. Eu gosto de ser bem didática para quem está acompanhando a gente entender. Lembrando que na segunda-feira a gente teve uma reunião com a Executiva Nacional da Federação União Progressista. A governadora Raquel Lira foi a Brasília e nessa ocasião ela colocou que teria dado a sua palavra a Miguel Coelho, né, para que ele tivesse essa vaga ao Senado. Como você bem pontuou, a executiva estadual da federação referendou o nome de Eduardo da Fonte. E daí a gente teria dois nomes para uma única vaga na majoritária de Raquel, porque uma outra vaga, como ela também pontuou lá, estaria prometida ao Túlio Gadelha, ao atual deputado federal Túlio Gadelha. E aí, qual é a novidade dessa história? Nessa segunda-feira foi dado um prazo de 48 horas para que a federação, a executiva nacional da federação, se posicionasse. Esse prazo, assim, se a gente for levar ao pé da letra, ele termina hoje. Quando foi ontem, o Miguel Coelho, ele estava lá prestigiando ao lado da governadora Raquel Lira a solenidade de abertura da 26ª FENEARTE, e aí conversando com alguns jornalistas, inclusive comigo, ele defendeu o que ele já vinha dizendo, que ele é candidato. A certeza que ele tem, ele é candidato. Mas qual é aí a cerejinha dessa história? É que o Miguel, ele está se baseando no entendimento jurídico do Tribunal Superior Eleitoral, que diz o seguinte: no caso da federação, no caso da ausência de formação de coligação para o cargo de senador, os partidos coligados numa federação para o cargo de governador, eles podem lançar isoladamente candidatos ao Senado Federal. Peraí, Renata, eu não entendi nada do que você falou. Fala português aí para mim. É o seguinte: esse entendimento jurídico definido por Miguel diz que a Federação União Progressista, ela poderia se coligar para governador, ou seja, a Raquel Lira não seria prejudicada com a perda do tempo do guia eleitoral, e no caso de senador, eles iriam lançar candidaturas avulsas, ou seja, sairia o Eduardo da Fonte e o Miguel Coelho ao Senado de forma avulsa, tá? E na chapa majoritária de Raquel Lira, o único candidato oficial ao Senado seria o Túlio Gadelha. E aí Miguel diz: olha, em nenhum momento eu estou colocando restrições ao nome de Eduardo ou de quem quer que seja. Sai todo mundo ao Senado e a gente define nas urnas no dia 4 de outubro, até porque são duas vagas que todos saiam vitoriosos. Ele coloca lá essa questão, né? O que tem, assim, a gente tem várias interpretações dessa situação, Márcio. Existe um entendimento, apesar de não ter uma legislação específica em relação à federação e o Miguel enxergar essa brecha,

0: Eu conversei com alguns juristas e eles dizem o seguinte: olha, pode não haver uma legislação específica e haver brechas para a questão da federação, mas a gente também tem que entender que já existe uma legislação para os partidos. Então, um partido de forma isolada, ele não pode fazer essa manobra de se coligar ao governo e não se coligar ao Senado. Por que que, se unindo partidos numa federação, eles teriam privilégios, né, em comparação ao partido que segue fora de uma federação, por exemplo? Então, é um argumento que facilmente poderia ser derrubado, né? E eu conversei também com alguns nomes do Palácio. Por mais que fosse uma saída boa para todos, eles também não encaram que essa tese tenha tanta força ao ponto até mesmo de ser aceita pela própria Federação Nacional, pela Executiva Nacional da Federação. Então, a situação caminha, acho que para dois desfechos, Márcio, duas alternativas de desfecho. Ou, de fato, Eduardo da Fonte, né, ter o nome referendado pela nacional, como teve pela estadual, e ser o candidato oficial dessa chapa majoritária, ou se ter os dois candidatos de forma avulsa e a governadora Raquel Lira sair prejudicada, porque não terá a coligação, né, oficial junto com a federação, para que tenha um tempo considerável, diga-se de passagem, de guia eleitoral desses partidos. Então, assim, a gente acredita que hoje, no mais tardar amanhã, a gente tem uma definição sobre isso. Lembrando que, nos veículos de imprensa, né, muito se cogitou também a possibilidade de tentar levar Miguel para uma vaga de vice. E essa possibilidade, Márcio, ela não existe. Eu trouxe isso no blog da Renata há muito tempo, que Raquel considera a vaga de Priscila Krause como inegociável. E no domingo à noite, a Priscila Krause, ela postou um vídeo nas redes sociais, reforçando aí essa parceria, esse encontro que teve com Raquel Lira, encontro de muitas convergências de ideias, se consideram muito amigas, e a própria Raquel comentou, validando o vídeo, sabe? Então, acho que foi uma sinalização muito clara de que a vaga de vice não estaria em jogo. E o que é que eu sinto quando eu converso com Miguel? Que é o seguinte: Miguel diz: olha, eu não estou fazendo restrição a nenhum nome, bora todo mundo concorrer lá, né? Já Eduardo da Fonte não quer isso. Eduardo quer sair sem o Miguel, porque aí as chances dele aumentam significativamente, até porque o que se avalia no meio político é de que Raquel com certeza elegerá um senador, né? Então a gente acompanha essa situação com esses olhos aí, com todas essas possibilidades.
1: Ô Renata, isso vai ser definido só na convenção, na sua opinião, pelo que você tem de bastidor? Só a convenção é quem vai definir, ou uma data antes deve ter um evento, um ato aí, né, definindo isso?
0: Bom, Márcio, a gente tá aguardando esse posicionamento da Federação Nacional. Eu acho que se a Federação, ela se posiciona dizendo: não, a gente vai validar o resultado da estadual e o nosso candidato é o Eduardo da Fonte, eu acho que, como o Miguel, ele também já sinalizou que ele é candidato de todo jeito, a gente aí já entende que é a ruptura. Eu acho que uma decisão leva a outra, sabe? Não é mais uma questão de se definir para uma convenção, é a questão de dizer: e aí, a federação se entendeu ou não se entendeu? E eu acho que já existe, inclusive no Palácio, um plano B, né? No caso, Raquel perde o tempo de campanha vinculado à Federação União Progressista, e se tem um plano B para isso, o que fazer, né? Não adianta, se não há um entendimento dentro da federação, paciência. Da mesma forma, hoje a gente está vendo um fato novo aí que pode surgir em relação à chapa majoritária do pré-candidato do PSB, João Campos, né, que foi colocada, trazida aí pelo jornalista Igor Maciel, do Jornal do Comércio, ele falando aí sobre a possibilidade também de uma federação, de uma coligação a nível nacional entre o Republicanos e o PL. A gente sabe que João Campos tem o Republicanos ocupando a vaga de vice-governador na chapa dele com o Carlos Costa, irmão do ex-ministro e deputado federal Silvio Costa Filho. E aí, tipo, uma vez se coligando nacionalmente com o PL, João perderia essa narrativa, né, da questão da chapa 100% de esquerda, porque ele passaria a ter um nome coligado ao bolsonarismo dentro da própria chapa. Então, essa questão de entendimentos nacionais sempre refletem, né, nas chapas, nas candidaturas estaduais, e são reacomodações. Eu acredito que, tipo, não tem o que se fazer para mudar, tem que se acomodar e referendar nas convenções.
1: Ok, Renata, a gente agradece a sua participação, desejar para você uma boa quinta-feira e amanhã ou na próxima semana a gente retorna aqui também trazendo mais informações aqui no nosso programa Política em Pauta, tá certo?
0: Eu quem agradeço, Márcio, o convite e a participação de sempre, e convido a todos que estão me ouvindo para acompanhar também o blog da Renata lá no Instagram. O perfil é o @ blog da Renata Oficial. Espero vocês lá.
1: Ok, 11h36. Esse aqui é a participação de Renata Gondim. Nós vamos a um rápido intervalo. Na volta, a pauta é o Festival Café Cultural 2026. Está se aproximando, final deste mês. Paulo Pereira já está por aqui, vai falar um pouquinho com a gente depois do intervalo. A gente volta já.
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8: Conversando agora com Paulo Pereira, ele é diretor de marketing e imprensa da Prefeitura de Taquaritinga do Norte, né? Tá aí responsável, né, por uma parcela muito grande do Festival Café Cultural que está se preparando, né? Equipes preparando para a partir do dia 30 de julho. Paulo, bom dia, seja bem-vindo aqui ao nosso programa, prazer tê-lo aqui para falar sobre essa festa, né, que está chegando, né, que é o Festival Café Cultural. Bom dia.
9: Bom dia, Márcio, bom dia aos ouvintes, né, da Rádio Estação, né, aos amigos aqui presentes, né, André, Santiago, meu irmão, o Paulinho Bossa aqui acompanhando também, o amigo aqui
8: Thiago
9: da
8: Manuel,
9: técnica, né? Thiago, né, e a todos que vocês que nos acompanham aí onde vocês estiverem, as ondas da Rádio Estação. Márcio, um prazer novamente estar aqui para conversar com vocês sobre esse evento tão especial, né, que é o Festival Café Cultural, e sobre nossa querida Taquaritinga do Norte.
8: Fala pra gente como é que tá os preparativos, né, o que teremos de novidades nesse ano de 26, né, relacionado a 25, que foi o primeiro ano de vocês, foi a primeira experiência, né? Primeira? 25?
9: Isso.
8: Foi isso mesmo.
9: Isso.
8: 25 foi a primeira experiência, essa é a segunda experiência, Festival Café Cultural, que vocês estão trabalhando lá.
9: Márcio, desde o ano passado, né, assim que o prefeito Eugênio Lins foi eleito, nós já começamos a tratar esse evento como um evento prioritário, porque é o nosso maior evento, inclusive a termos estadual, é um evento que ele tem toda essa abrangência e a gente vem estudando muito ele. Então, no primeiro ano, a gente conseguiu implantar algumas modificações no layout da festa que permitiram a gente proporcionar mais comodidade, mais conforto ao público, né, e também aos comerciantes. O layout do ano passado, ele foi importante também para que a gente pudesse também fazer novas modificações, para que esse ano a gente possa ter ainda mais conforto, né, para o público, que é o nosso principal desafio. Taquaritinga é uma cidade muito bonita, que tem uma praça ali charmosa, né, uma praça que é o principal atrativo turístico, e a gente não dispõe de tanto espaço para um evento desse porte. Então, a gente vem estudando ano a ano como otimizar os espaços para o público, remanejando essas estruturas. E esse ano a gente fez outro remanejamento muito interessante, que aí liberou mais espaço, né? Nós vamos ter as duas ruas principais que ficam em frente à igreja, totalmente livres, para que o público possa assistir os shows e participar desse grandioso evento.
8: Dá para ter noção de quantas pessoas, né, podem ficar ali naquele espaço, aquela área dos shows, né? Que tem, apesar de ter os telões, o pessoal que fica mais recuado, mas nessa área mais à frente, e agora com essas duas ruas liberadas ali, quantas pessoas têm condições de se reunir? O espaço ali é para quantas pessoas?
9: Márcio, com a lotação total, a nossa praça ela comporta entre 20 e 25 mil pessoas. Então é um espaço bem interessante, né? Isso numa lotação total, como eu estou reafirmando. Nós conseguimos também distribuir as estruturas do evento ao longo de toda a praça, o que não acontecia antes. Então hoje nós usamos a Praça Antônio Pereira, que ela tem início ali desde aquele portal que foi inaugurado pelo prefeito Eugênio Lins, até ela vai até o...
8: Já tem telões a partir dali.
9: Ela vai até o Coreto, né? Essa Praça Antônio Pereira, que é a primeira praça. E do Coreto pra cima, pra parte da igreja, é a Praça Padre Otto Sailer. Então, nós estamos usando as duas praças, em sua integralidade, com os polos do evento. Nós vamos ter a Rua do Café, que é o polo de chegada do evento, onde acontece a feira e exposição dos produtores de café do município. Nós vamos ter o polo palco cultural, né, que é onde acontece a apresentação de artistas locais, que fica ali nas proximidades do lago, na Praça Antônio Pereira. E nós vamos ter o polo Pernambuco Meu País, que é onde tem o palco principal, onde acontece os shows com as atrações que nós divulgamos.
8: Em relação às atrações, né, o que você pode falar, né, sobre as atrações? Algumas inéditas aqui que nunca se apresentaram em Taquaritinga, pelo menos recentemente não estiveram em outras edições do Festival do Café. Como é que você hoje classifica e tem também tua expectativa para o público, né? Já que são atrações consideradas de peso, exemplo do próprio grupo Roupa Nova, que Gênio antecipou aqui pra gente.
9: É verdade, essa questão também é uma questão que vem sendo muito estudada e planejada estrategicamente, porque é um dos pontos principais do evento, né? Então o evento ele precisa ter um perfil, ele precisa ter uma característica diferente, que é o que pede lá em Taquaritinga. Então vejam, o ano passado a gente conseguiu já uma grade bem interessante, só que a gente, devido a alguns entraves burocráticos, a gente não conseguiu organizar ela como a gente conseguiu esse ano. Esse ano você vê que está mais organizado por temas, né? Na quinta-feira a gente vai ter uma noite dedicada ao forró, onde a gente vai ter o Túlio Duarte, o Luan Estilizado e o Tarcísio do Acordeon, né? Na sexta-feira ficou ali entre reggae e o brega pernambucano, né? Nós vamos ter a Noara Marques, o Edson Gomes e o grupo

0: muita gente, foi algo que realmente marcou. E existia essa expectativa, e aí o prefeito Genalins conseguiu, anunciou aqui em primeira mão para você, né? E a expectativa é muito grande em torno desse show. E nessa mesma noite nós vamos ter também a apresentação da Orquestra Requinte, que é uma prata da casa, né? Uma orquestra que tem um repertório bem interessante, músicos profissionais. Vocês vão ver, é um show muito rico também. E o domingo, Márcio, a gente traz... Domingo tem cara de pagode, tem cara de axé, né? Ali o domingo à tarde em Taquaritinga é muito gostoso, você tá na praça ali. Já acontece essa visitação natural. E o festival, ele também pede isso.
1: É à tarde.
0: Vamos encerrar com uma matinê incrível lá, né? Iniciando às 14h com o grupo Pagode do Roma, que também é de Taquaritinga do Norte, né? Os meninos lá fazem um repertório bem interessante. Depois nós teremos a apresentação do grupo Nuê, que é aqui de Caruaru, né? E também é outra revelação aí, né? Um grupo toca samba, pagode ali, num estilo já bem, bem conceituado. E fechando o festival com o Kiko Chicabana, que é uma atração da Bahia, né? Uma atração aí bem interessante. Que a gente, o ano passado a gente já tinha essa ideia de fechar o festival com uma atração que se encaixasse no perfil da tarde. A ideia o ano passado, inclusive, era ter a Cláudia Leite no domingo à tarde. Só que por questões de agenda dela, a gente não conseguiu e a gente teve ela no sábado. Mas a gente vem estudando a grade, estudando o perfil dos cantores, para trazer e fazer do festival um evento diferente.
1: Porque o domingo, uma dúvida. O domingo vai seguir no mesmo modelo do ano passado? Tem dois momentos. Tem um momento à tarde até o início ali da missa, e depois da missa tem a continuação dos shows. Como é que tá a programação?
0: Não, o show de Kiko Chicabana acontecerá às 17 horas, terá início às 17 horas e às 19 horas a gente está encerrando.
1: Então encerra, não vai ter aquele segundo momento que foi. Acho que foi até 11 horas da noite, isso, mais ou menos. Não. Vai ser direto. Então, quem quiser ir, vá à tarde e vai ser um show.
0: Às 19 horas, está finalizado o Festival Café Cultural, né? A 7ª edição.
1: Falar sobre também um ponto aí, a quantidade de pessoas, né? Veículos de comunicação que vão fazer a cobertura. Como é que está sendo também para você? Credenciamento, já está acontecendo, né? Além da rádio estação que vai transmitir os shows, né? Vai transmitir toda a programação, né? Existem influencers, né? Que vão para Taquaritinga, pessoas de outras regiões que vêm para Taquaritinga para divulgar esse evento. Como é que está sendo esse credenciamento?
0: Márcio, a gente fica muito feliz com os contatos, pessoas do estado de Pernambuco inteiro e de outros estados vizinhos aqui fazendo contato, né? Nós já temos a garantia da presença e transmissão de alguns meios de comunicação, né? O credenciamento de imprensa está aberto e vai até o dia 17 de julho. Então, quem ainda não fez o credenciamento, é muito importante você fazer, porque esse é um evento de grande porte. A gente não tem aquela coisa de você chegar ali e ter acesso às credenciais, né? A gente precisa de uma certa organização, porque existem vários setores que são controlados, né? E esse controle eu preciso passar antecipadamente para as equipes. Então, é importante que faça o credenciamento para que você participe do evento com a gente, né? Nosso prazer, eu acho que você que é do meio de comunicação, meio de imprensa, vocês, né, sabem o modo como nós tratamos a imprensa em Taquaritinga. A gente sempre procura recepcionar da melhor maneira, né? Estamos preparando aí um camarote da imprensa, né, como teve já o ano passado, que foi uma inovação também, né? Um espaço para que vocês possam desenvolver o trabalho de vocês, oportunizando espaço a todos, né? Então, é uma luta que eu sempre articulo, converso muito com o prefeito sobre isso, e ele sabe dessa importância da gente ter a parceria com os meios de comunicação, porque é o que leva mais longe ainda o nome de Taquaritinga do Norte. Então, nós estamos organizados, estamos nos preparando, o credenciamento está sendo feito, vai ser entregue, né, todas as credenciais para que as pessoas possam participar. Vai ser um prazer, mais uma vez, como já está confirmado, ter a rádio estação lá, né, fazendo uma transmissão dos 4 dias do evento. Então, eu agradeço a você e a todos os diretores aí da rádio, né, por acreditar no festival, por acreditar em Taquaritinga e por estar presente em mais um ano.
1: Deixa eu ver aqui o bom dia do André Santiago, né, uma das pessoas também que está envolvida, né, diretamente aí junto com você, né?
0: André faz parte da nossa diretoria de imprensa lá e ele fica nessa parte de assessoria de imprensa mesmo, né, no diálogo com os meios de comunicação, com os profissionais de imprensa.
1: E aí, André, bom dia. Fala pra gente como é que está sendo também a experiência, segundo ano, né, você junto com o Paulo, né, com a equipe, para trabalhar nesse evento, né, que eu acredito que é o principal evento do calendário turístico de Taquaritinga.

0: Norte, principal festa da cidade, né, é o Festival Café Cultural. Bom dia.
1: Muito bom dia, Márcio, bom dia, Paulo, bom dia, Paulinho, bom dia, Tiago, bom dia a todos os ouvintes aqui da Rádio Estação, campeã de audiência aqui em Santa Cruz e região. Parabéns pelo trabalho. Márcio, a expectativa é enorme, como o Paulo já contou todos os detalhes, é mais uma edição, concordo com você. Em Taquaritinga do Norte, eu digo a sede, na minha opinião, os principais eventos, o principal evento cultural é o Festival Café Cultural, sem dúvida nenhuma, evento religioso e também cultural, a festa de Santo Amaro, a festa de janeiro, e aí a parte religiosa é uma das maiores do Nordeste, e também o nosso Natal Serrano. A gente está encerrando o ciclo também do São João Serrano, mas na minha opinião, os maiores mesmo, o nosso Festival Café Cultural, a Festa de Janeiro e também o nosso Natal Serrano. E a expectativa, como o Paulo disse, é enorme, a expectativa diária de 20 a 25 mil pessoas, atrações inéditas, e como você questionou a Paula, a gente está trabalhando diretamente com Paulinho Focar, com os demais colegas do Departamento de Imprensa e Marketing, meu colega também, comunicador e apresentador Egídio Amorim, a gente tem esse contato diretamente com os cantores, com os artistas. O ano passado já foi assim, espetacular a gente ter contato com atrações nacionais, né? Como Cláudia Leite, como Ana Carolina, o próprio Marcelo Falcão, e esse ano Roupa Nova. Roupa Nova tá chamando a atenção aqui em Santa Cruz, em Caruaru. Muitas pessoas estão falando, muitas comitivas estão sendo feitas, né? Sendo comentada também em Brasília, o prefeito esteve em Brasília, muita gente questionou sobre o show de Roupa Nova, e para mim vai ser inédito, porque em 2006, no antigo saudoso Circuito do Frio, eu não estava em Taquaritinga, eu não tive essa oportunidade. Vai ser a oportunidade de apresentar e também assistir ao show dessa grande banda, que é Roupa Nova, que está com uma turnê nova, inclusive, simplesmente Roupa Nova.
0: André, e o que é o detalhe, né, é que o Festival Café Cultural acabou resgatando o festival que existia nos governos de Jarbas Vasconcelos, que era o Circuito do Frio, né? Há um resgate pela época, né, pelo clima que está em Taquaritinga, né, a festa em si, né, com um nível bem acima, né?
1: Exatamente, e é interessante, né, que Taquaritinga do Norte tem vários aspectos para serem vendidos. Primeiro, o nosso café, né, que é o principal de Pernambuco, nós somos o maior produtor de café, com mais de 70% de produção. Para você ter ideia, em 2024 produzimos mais de 400 toneladas. Nós temos o frio e temos as paisagens naturais. O turismo de Taquaritinga, com todos esses aspectos, o investimento público está simplesmente bombando. Todos os finais de semana nós temos turistas, sexta, sábado, domingo, os nossos guias. Um abraço para Tim, um abraço para Getúlio, um abraço também para Nilo, pessoal que faz o Toyo Serra, levando os turistas nos nossos mirantes, nos nossos sítios de café. Um abraço para Toninho, todo mundo da Protac, enfim, todos os produtores que são os protagonistas, né? Isso, Paulo. Mas veja, o nosso turismo está num momento muito bom, né? E a questão do frio, essa parceria que deu certo, governo de Taquaritinga, governo municipal e governo de Pernambuco, através da governadora Raquel Lira, com Pernambuco, meu país, muito boa para esse resgate. Inclusive, tem outras cidades no estado de Pernambuco com esse aspecto também do frio, mas Taquaritinga sempre se lembra dessa questão do frio, e a gente também mostra o detalhe do nosso café, que é um dos melhores do Brasil.
0: Apesar da sua experiência, né, na comunicação e também apresentar as atrações, existe um frio na barriga também?
1: Sempre existe, viu, Márcio? Sempre existe. Você sabe que a gente está sempre aprendendo, né, nesse universo da comunicação, né? Graças a Deus já tivemos a oportunidade de apresentar grandes artistas. Em outras oportunidades, inclusive, trabalhei com o Paulo no antigo Circuito do Frio, em 2007, 2008.
0: Então você é um dos remanescentes daquela época ainda.
1: Tivemos a oportunidade naquela época de apresentar Jorge Aragão, de apresentar Emílio Santiago, Alcimar Mar Monteiro, enfim, grandes nomes, excesso de bagagem, enfim, nem se fala de grandes nomes, mas eu acredito que esse festival 2026, a sétima edição do Café Cultural, simplesmente a maior de todos os tempos. Nível de atração, como o Paulo falou, essa questão da estrutura, de deixar a população transitar bem, a logística, enfim, está tudo sendo pensado para a população, para os turistas e para os visitantes assistirem, se sentirem bem e serem bem acolhidos em Taquaritinga do Norte. Essa é a nossa missão como governo, como gestão.
0: 11h58, estamos recebendo aqui nos nossos estúdios aqui a equipe, né? Paulo Pereira, que é o diretor de imprensa e marketing da Prefeitura de Taquaritinga. Voltando agora aqui com o Paulo, falar sobre a geração de empregos e oportunidades, né? Um evento como esse, Paulo, o que que ela mobiliza de empregos e oportunidades ali para as pessoas que moram em Taquaritinga?
2: O Festival Café Cultural é um grande propulsor de desenvolvimento econômico de Taquaritinga do Norte, né? Hoje, para você ter noção, acredito que cerca de 40 dias antes do evento, toda a rede hoteleira já está lotada, né, para o evento e para as semanas próximas ao evento. Então, é algo que realmente impulsiona a economia, porque não é só a rede hoteleira, né? A cadeia turística lá, ela movimenta o comércio, as lojas, né? Os serviços, né? O setor de serviço movimenta muito também. Então, esse ano nós estamos aí nos organizando para fazer também uma pesquisa com relação a esses dados, para que a gente possa trazer ao término do evento, né, esses números mais precisos, que também era uma coisa que não acontecia. A gente precisa ter esses dados para que a gente possa trabalhar estrategicamente as próximas edições. Então, o festival, ele não está ali em torno apenas dos produtores de café, né? A gente procura estudar e trazer o comércio, dialogar com o comércio, para que a gente possa integrar os comércios já existentes, os comércios que chegam para participar do evento, né? E toda a cidade em volta. Então, é um trabalho, Márcio, que vem sendo desenvolvido aí em conjunto com várias secretarias da gestão do prefeito Gena Lins, e que ele pede justamente isso, né? Que a gente dialogue, que a gente estude, analise, tente acomodar todo mundo da melhor maneira, para que o comércio que já existe lá seja beneficiado, os que vêm para o evento também sejam beneficiados, e que no fim Taquaritinga seja a maior beneficiada com um evento desse porte. Então, nós estamos fazendo esse trabalho aí para que a gente possa também ter esses dados mais precisos, e vem sendo também feita aí uma parceria com o Sebrae, que está dando um suporte de empreendedorismo lá, com a realização de oficinas, de minicursos, para que o comércio local, os produtores de café também possam se aprimorar, né, para que não só para o evento, mas para todo o período que eles exercem os serviços e também essa questão econômica lá no município.
0: Ô Paulo, em relação também à própria gestão, né? Todas as secretarias acabam tendo que dar as mãos, né? E trabalhar para levar. Tem muita gente envolvida nas equipes, quando você coloca assim.
2: Sim, esse é um evento que ele mobiliza praticamente toda a gestão, né? Então a gente precisa da Secretaria de Administração, da Secretaria de Finanças, né? A Secretaria de Assistência Social, que dá um suporte muito bom, né? Com a questão de atendimento às equipes, de acomodações, de alimentação. A Secretaria da Educação, nessa parte de acomodação, é muito importante, porque a gente utiliza alguns prédios, né, de escolas que estão no período de férias também, para acomodar o pessoal. Então, a Secretaria de Turismo, né, a Funtarte, que estão à frente desse evento, né, que também dialogam com as demais secretarias, a Secretaria de Agricultura, que está diretamente envolvida com a questão dos produtores de café. Então você vê aí que até o momento aí a gente mobiliza várias secretarias, e tem também uma secretaria muito importante, que é a Secretaria de Serviços Públicos, né, a Secretaria de Obras, que tem à frente a Carolina, né, que é onde está o pessoal que bota a mão na massa de verdade, né, o pessoal da iluminação pública, né, os garis que mantém a praça limpa ali, o pessoal que coloca, que fica nas cancelas, que dá estrutura, que ajuda a carregar as estruturas. Então, mobiliza toda a gestão, porque a gente precisa desse apoio para que tudo funcione perfeitamente, né? O nosso objetivo é, inclusive, Márcio, eu queria até chamar a atenção dos moradores de Taquaritinga do Norte e das pessoas que estão visitando Taquaritinga nesse momento. Já iniciou a montagem de estruturas lá e a gente está pedir a atenção de todos, porque a gente está colocando algumas estruturas que ainda não atrapalham de fato o trânsito, mas que todo mundo fique atento, né, que tenha um pouco de paciência. O evento acontece no centro da cidade e infelizmente a gente precisa isolar algumas ruas, isolar alguns trechos para que tudo dê certo. Mas no fim, o que a gente quer é que vocês vão a Taquaritinga, né, participem desse evento, que é um evento muito gostoso de participar, conheçam o nosso principal produto, que é o café, visitem os sítios e fazendas de café, visitem as trilhas ecológicas, conheçam o turismo ecológico de Taquaritinga do Norte e tenham uma experiência fantástica com essa 7ª edição do Festival Café Cultural.
1: Mas deixa eu adendo aqui, dizer que a gente está com sem dúvida nenhuma, a inscrição aí para a imprensa, né? O credenciamento para a imprensa.
2: Até o dia 17.
1: Isso, a gente está com credenciamento também de imóveis para aluguel, que é casa, chácara, enfim. A gente vai iniciar também o credenciamento aí, já está fazendo uma certa triagem, né, para as barracas que estarão ali no entorno do evento. Em breve a gente vai também divulgar as opções aí de cursos técnicos. Isso. Via Secretaria de Agricultura Pecuária e também o credenciamento de mototaxistas vai ser liberado aí nos próximos dias. É importante que todos tenham uns requisitos, né? Que é CNH, que é comprovante de endereço, que a moto esteja quitada, né? Com IPVA quitado, enfim. Tudo isso pensando no bem-estar da população, dos turistas e visitantes. E parabenizar mais uma vez o prefeito Gena Lins, vice-paulo de Necão, a gestão Gena Lins, pela realização em 2025 do primeiro, que já foi bom, e esse que será o maior de todos os tempos.
0: Aproveitar aqui e deixar já o agradecimento do André pela sua participação. Parabéns aí pelo trabalho que você vem desenvolvendo junto com os meninos.
1: Obrigado, Márcio. Parabéns para você, todos que fazem parte da Rádio Estação. Eu vi lá no credenciamento que a equipe da Rádio Estação
0: tá grande,
1: já,
0: né?
1: Tá suficiente para fazer uma boa cobertura, como fez um ano passado e como sempre faz nos eventos aqui de Santa Cruz, São João da Moda e de toda a região.
0: É isso.
1: Parabéns.
0: Aí. Valeu. Voltando aqui, pois não, Paulo.
2: Não, só acrescentar que esse evento também ele acontece em parceria, né, com o governo de Pernambuco, né, e temos o apoio também do Ministério do Turismo. E Márcio, dizer assim que essas parcerias são muito importantes para que o evento ele cresça e ele tenha de fato essa estrutura que a gente está tentando oferecer, né, que a gente vai oferecer com a 7ª edição. Então é muito importante, né, as pessoas estarem cientes dessa questão dos apoios, né, que fazem o evento, que dão sustentação à prefeitura para a realização do evento. Temos também o apoio de alguns patrocinadores, estamos ainda em conversação com outros, mas desde já agradecer a todo o pessoal da Ditongo, né, que é patrocinador oficial do evento. Agradecer também a Panos e Panos, que é outro patrocinador oficial do evento. E nós estamos em conversação com algumas outras empresas e deveremos anunciar nos próximos dias todos os patrocinadores, né? E a partir da segunda-feira, como o André reforçou, essa questão aí de todos esses credenciamento de bares, de lanchonetes, credenciamento de mototáxi, vai ser tudo divulgado no Instagram da Prefeitura e no Instagram do Festival Café Cultural. Lembrando que também nós, enquanto gestão, seguimos todas as orientações do Ministério Público, né, e das forças policiais, né, Polícia Militar, Corpo de Bombeiros, Polícia Civil, para que a gente tenha essa integração de forças e ofereça um evento tranquilo como foi o ano passado, né? Nós também vamos ter lá, Márcio, um sistema de monitoramento, né, por toda a área do evento e nas ruas próximas, o que garantiu a nós, né, um número insignificante de fatos aí, ocorrências, né? Então, diante do público que a gente tem lá, o ano passado a gente teve em média 70 mil pessoas durante a semana do evento. Esse ano a nossa expectativa é entre 80 e 100 mil pessoas. Então é muito gratificante terminar um evento desse sem ocorrências graves, né? Então foi muito importante o serviço de monitoramento. Esse ano a gente vai ampliar esse serviço e também ampliar a questão de presença policial e de forças de segurança no evento.
0: Obrigado, Paulo, pela sua participação. Foi um prazer ter você aqui com a gente, né? Vamos estar juntos lá, a Rádio Estação, pelo segundo ano consecutivo, né? Para mim é um orgulho muito grande estar lá, né? E sendo bem recebido, né? A estrutura que vocês colocam à nossa disposição, a gente é muito agradecido, e vamos lá dar o nosso melhor, porque a gente não leva só para Santa Cruz, mas para todo o Brasil, as pessoas que ouvem, que assistem através da internet, tomarem esse conhecimento da importância dessa grande festa que é o Festival Café Cultural, que está se aproximando.
2: Márcio, um prazer receber você e nossos companheiros de imprensa. Quero também agradecer aqui o pessoal da TV Asa Branca, que vai estar presente como parceiro também, o pessoal da TV Jornal, né? Nós estamos também fechando parceria, né? A TV Pernambuco, que vai transmitir para Pernambuco e para o estado da Bahia. Então é muito importante isso, elevar também o nome do evento e o nome de Itacoatiara do Norte. Agradecer a você da Rádio Estação, que desde a gente considera assim nosso primeiro festival, que foi o ano passado, né? Vocês abraçaram a ideia, acreditaram, tiveram esse deslocamento de ir para Taquaritinga, que a gente sabe que é toda uma logística, é toda uma estrutura que precisa para isso. E esse ano contar mais uma vez com vocês, isso reforça o nosso compromisso de oferecer uma estrutura boa, né, e de fortalecer essa parceria. Então, muito obrigado a todos que fazem a Rádio Estação e os meios de comunicação que estão se integrando nesse projeto, né, que em breve a gente vai poder anunciar todos também, receber vocês lá, entregar esse credenciamento que vai até o dia 17 e nos preparar para a gente vivenciar aí, eu tenho certeza, uma semana incrível da sétima edição do Festival Café Cultural.
0: É isso aí, conversamos com Paulo Pereira, né, participando aqui com a gente. Ele é diretor de marketing e imprensa de Taquaritinga do Norte. Abraçar aí o prefeito Gena, Paulo, toda a equipe também, em nome de todos eles, o nosso agradecimento. E o programa Política em Pauta chega ao seu final, agradecendo a todos pela audiência, né, desejar para você, Paulo, boa sorte aí na caminhada e estaremos lá se Deus quiser.
2: Com certeza, quero agradecer também ao prefeito Gena Lins, né, por todo o apoio, né, por ser uma pessoa que se dedica aí praticamente 20 horas por dia, não só na questão do evento agora, mas por toda a gestão, né, dizer que esse ano a gente tem um ingrediente a mais para que o evento também seja sucesso, que é a questão da PS-130, né, que está em perfeitas condições para que o visitante, o turista que vai a Taquaritinga, possa ir e vir com tranquilidade. Isso também foi uma luta muito grande do prefeito Gena Lins, do deputado estadual Caio Maniçoba e com realização da governadora Raquel Leira. Então, Márcio, muito obrigado. Obrigado a todos os ouvintes e a gente espera vocês lá para curtir junto conosco a sétima edição do Festival Café Cultural.
0: Valeu. A gente fica por aqui. Volta amanhã, Política em Pauta, 11 da manhã, aqui na sua Rádio Estação. Na sequência vem aí a Milton França e o Estação do Brega, seguindo com você na sua tarde. Um forte abraço e até amanhã.
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1: 12:11.
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0: Brasil.
1: Boa tarde, boa tarde. Me dá mais um pouquinho. Isso, agora chegou legal. Vai, bota, eu gosto dessa música, vai.

Defeito! Vai começar agora! E a nossa. Eita, gadaiada! Ei, ei, ei! Isqueiro!

0: Agora na técnica é o homem Thiago
1: Brasil.
0: Thiaguinho Brasil na direção geral. Ele parece com o Holland. Márcio Felipe, nós vamos botar uma peruca loira. O Márcio Felipe é a cara do Holland. Ei, boa tarde. Nós vamos até as 2 horas da tarde. Um abraço pessoal lá de Taquaritinga do Norte. Eita! Deixa eu falar uma coisa aqui. Eu tô coçando aqui pra dizer uma coisa. Eu precisei tirar uma identidade. E, cara, existe o Expresso Cidadão, que o nome era pra ser Expresso Tartaruga. Meu irmão, é 30 dias pra uma identidade chegar. Agora, num país que é obrigatório a gente andar com os documentos. Ô, velho, entre a Copa do Mundo, o Brasil ganhar a Copa do Mundo e a identidade minha. Ô, cara, minha identidade, que porra de Brasil, que porra de Copa, meu irmão. Velho, isso é... Olha, é interessante, bicho. Será se a existência das autoridades é pra facilitar a vida da gente ou pra dificultar, meu irmão? Se tu não paga tua energia, é cortado na hora. Se tu não paga o IPVA, o carro é preso na hora. É imediato, velho. Aí a gente precisa de um documento. Então quer dizer o seguinte, eu morro agora. Vou dar um exemplo de Thiago, nem ninguém não. Eu morro, aí eu tô sem minha identidade, só vou enterrar com 30 dias, é. Eita, país é esculhambado, velho. Oxe. Meu irmão, na época da tecnologia, eu vou dizer, aqui em Santa Cruz é 30 dias, não é sertão brabo que tem, é 90 dias.
2: É mesmo?
0: É esculhambação. Aí vai estar, qual é o motivo de eu estar torcendo pra uma seleção brasileira ganhar a Copa do Mundo, um bocado de vagabundo incompetente jogando bola? Você concorda comigo ou não, cara? Ah, meu irmão, isso é uma piada. O Brasil é uma piada e de mau gosto, hein? Olha, na Copa, vamos falar em coisa boa. Ô, velho, não é Expresso Cidadão, é Expresso Tartaruga. 30 dias, meu irmão. Olha, Ponto Fácil hoje, sorvete, lateamento. Eu tenho saudade do Patrulha de vez em quando, mas não. Aquela porra me rendeu, foi uns processos. Ponto Fácil hoje, sorvete, lateamento, Neuza Borges 1 e 2, J. Luna Produções, Esquina da Carne, Ecomobile, Vitória Móveis e Central dos Manequins. Ô, Joselito disse que tava com saudade, vai vir de ver. O programa é pegajoso, Lito. Olha, prepara aí agora pra gente começar o programa. Meu cofrinho de amor é Lino Julião. Isso é radiola de ficha. Isso é música de bordel, de cabaré. Essa bexiga lixa. Bote. Aí você bote aí também. Lino Julião, A Cruz que Carrego. O Morenaço, o Criolo, Evaldo Braga. E você vai botar, deixe-me ver aqui, rapaz, deixe-me ver, a outra música você vai botar aí, Banda Calícias, Vou Calar Sua Boca. Banda Carícias, Vou Calar Sua Boca. Galera, vamos começar o programa. Você vai ligar, vai mandar mensagem, né? Você vai mandar mensagem. Isso a mim, quando eu digo vou ligar ou vai ligar, Thiago, ainda é o costume de vinil, cara. Ainda é o costume ali de quando Cabral chegou no Brasil. 87855687. Aqui você é mais atendido mais rápido do que tirar uma identidade, velho. Aí imaginou o cara pedir uma música só ser atendido com 30 dias. Não, isso é exclamação. Atenção, autoridades do Brasil, Varanil. É escroto, é escandaloso. Entendeu? A sensação da gente precisar de uma. Pronto, eu morro hoje, tô sem a identidade. Bota esse corpo ali, 30 dias a identidade chega. E é obrigatório a gente andar com um documento, vê? No Brasil é assim, as autoridades criam as leis e elas próprias desobedecem as leis. Uma autoridade desobedecendo a lei não tem problema. Agora o cidadão. Ele cadeia nele, preso, acabou. Cadê o docu? Pá, pá! Não, velho. Aí o escalhado. E era pra o Brasil ter perdido. Já perdeu, né? Eu tô feliz da vida porque perdeu, acabou. Meu problema não é esses vagabundos que só jogam por dinheiro ganhar a Copa do Mundo, não. Meu problema é saúde, meu problema é segurança, meu problema é educação, meu problema é alimentação. Ô, cara, enquanto esses carinha da Europa for convocado pra disputar uma... Sabe quanto mais a gente ganha? Sabe quando agora nós vamos ganhar a Copa? Nunca mais. Ah, disseram 34. Nunca mais a gente ganha uma Copa do Mundo. Conhece esse rebanho de vagabundo aí na CBF?
1: É mesmo.
0: Esse treinadorzinho, ei. Você que tá me ouvindo, 5 milhões de reais por mês ele recebe. E vai continuar recebendo. Aí, liga alguém aí pra me dizendo que tá a favor. Liga aí, liga. Quanto é que você ganha por mês? Hein? Soma aí, e depois você vai fazer a conta aí. Você vai fazer a conta 4 anos a 5 milhões por mês. Isso é um escândalo, cara. Isso é um país onde a gente chama atenção, bicho. Tem autoridade não, irmão? E tem pra me processar de uma hora pra outra. Ô, velho, volta pro brega, volta pro brega, ô fariseu. Você já tá perdendo as pregas aí da boca, né? 5 milhões o salário de um cara que não somou porra nenhuma, velho, pra seleção brasileira. Nem... Quando eu digo seleção brasileira, é pra você, torcedor, é pra mim, torcedor, é pra Thiago, torcedor. Nem a alegria do joguinho a gente tem direito. Entrou, foi fumo não, o Roland. Botou até, botou duas bolas nos dois gols. Empurrou com bola e tudo aí, o Roland. É, na seleção brasileira, time de vagabundo e de preguiçosos. Ô, velho, meu irmão. Vamos cantar aí. Ei, para de falar em coisa ruim, velho.
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0: Prega bom da boba, coiô. Isso é pra quem tá levando gaia.

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0: Renato, me confirma amanhã a tua participação no Brega Ball. Vou ver a rodada de hoje aqui com o Thiago. Thiago, dê uma espiadinha aí pra nós. E amanhã nós teremos a Milton França, Thiago, Renato Autoplanos e Márcio Felipe. Amanhã tem pega aqui na mesa do Brega Ball. Confirma aí, Renatinho, se você vai estar. Bora. Deixa me ver. Diga aí, tem rodada hoje, Thiago Manuel.
1: Isto, muito boa tarde, Hamilton, boa tarde também aos ouvintes do Estação do Brega. Olha, sim, hoje tem o grande jogo, viu?
0: Yeah.
1: É, Hamilton, França e Marrocos.
0: Eita, da França e Marrocos.
1: Pois é, o jogão aí pelas quartas de finais, aonde a França, a partir das 17 horas, estará enfrentando a seleção de Marrocos, né? Valendo aí a próxima fase, né? As quartas de finais. E aí, quem passar nessa jogada aqui vai pra semifinal. Semifinal, jogaço hoje, a partir das 17 horas. E a França estará enfrentando o Marrocos.
0: É, cara, deixa eu te falar uma coisa. Confirma aí se tu ligasse, Renato. Eu vou. A minha opinião, amanhã tem um Brega Ball. Na minha opinião, você tá afunilando, Thiago, tá afunilando, sei se Renato já tá me ouvindo, e você vai de

0: tido vitórias, né? E aí, hoje, a partir das 5 da tarde, vai ter esse jogaço aí entre essas duas seleções que vem fazendo aí grandes jogos, Hamilton. Eu acredito que hoje, nessa quartas de final aí, França e Marrocos, acredito que a França vai conseguir passar do Marrocos.
1: E a seleção de Renato Lionel.
0: O Renato que tá, ele disse que gostou demais a Argentina ter ganhado o jogo, não foi? Renato Araújo, um abraço, meu amigo, obrigado pela sintonia.
1: Ele tá ligado, não é o Renato Araújo, não, é o Renato Lionel.
0: Olha aí.
1: Ele tá torcendo pela Argentina, parabéns pelo bom gosto, parabéns pelo bom gosto. Agora, eu acho que vai dar França. Eu acho não, eu sinto. Eu não perdi nada pra estar achando astrólogo, mas eu sinto que vai dar a França. Você, na sua opinião, vai dar a Argentina, né, Thiago?
0: Rapaz, eu tô torcendo pra que sim, viu? Agora, tem os videntes aí. Ah, esse...
1: aquele fila da mãe que não viram o Roland entrando e fazendo dois gols.
0: Os videntes aí, eles estão dizendo que a seleção vencedora é uma seleção que tem um uniforme vermelho.
1: Quem é que tem aí, velho? É a Inglaterra?
0: A Espanha tem um uniforme vermelho. O Marrocos também tem um uniforme vermelho. Será que vai dar o Marrocos? Será?
1: Isso é uns vagabundos, né, velho?
0: Será ou não será, velho? Ô,
1: Thiago, se esses caras adivinhassem, era tudo rico, cara.
0: É, velho.
1: A Mega Sena.
0: Peraí, que Renato mandou um áudio aqui.
1: Mandou.
0: Ele tá ligado conosco aqui. Tá. Ele mandou um áudio aqui. Vamos ouvir aqui o áudio do Renato.
1: Vá.
2: Boa tarde, Hamilton, boa tarde, Thiago, boa tarde a todos que estão na escuta do Estação do Brega. Amanhã tem o Brega Ball.
1: Tem.
2: E vamos estar falando aí já sobre esse primeiro jogo dessas quartas de final, que é hoje, né, às 5 da tarde.
1: É.
2: França e Marrocos. Meu palpite pra hoje, eu acho que é um jogo bem difícil, que vai pra prorrogação e quem sabe até pênaltis. E aí, eu vou deixar até em aberto aqui quem é que vai passar. Mas eu acho que o jogo é bem difícil. Meu amigo Gabriel vai dizer o palpite aqui agora.
3: Rapaz, eu acho que eu não me arriscar a dar um palpite, não. Vai ser jogo pegado pra ambos os lados. Acredito que a França chega um pouco favorita.
2: Isso.
3: Mas o Marrocos também não vai facilitar.
2: E agora o palpite do nosso amigo Alex.
1: Eles estão em cima
4: sem
1: do muro nesse jogo.
4: Sem botar favoritismo, França 2-0.
1: Aê, Alex, 2-0.
0: Olha aí, tá vendo aí?
1: Os outros dois ficaram em riba do muro,
0: não foi? Vocês ficaram com medo, passarinho cagou no dedo.
1: No dedo!
0: Pois é.
1: Vocês estão dois videntes fracos. Continue no alto plano. Se vocês fossem viver de vidente, tava um fiofó.
0: Eita!
1: E o outro jogo é hoje, quem?
0: Não, o jogo da quarta de final é França e Marrocos.
1: A Argentina joga
0: agora. Amanhã, aí amanhã a gente vai ter aqui um jogo.
1: Hoje só tem um jogo.
0: Hoje só tem um jogo. Amanhã, sexta-feira, deixa eu pegar aqui. Vamos lá.
1: Bora.
0: Sexta-feira, a partir das 16h, vai ter aí, olha, Espanha e Bélgica.
1: Da Espanha.
0: Isso. E no sábado, dia 11 de julho, aí vai ter dois jogaços. Vai ter Noruega do Holland e também a Inglaterra. Noruega e Inglaterra. Jogaço. Esse jogo que vai ser a partir das 6 da tarde, 18 horas. E logo mais, às 22 horas, Argentina e Suíça.
1: E Suíça. Deixa eu dizer um negócio. Vai dar Inglaterra. A Noruega pediu pra apanhar do Brasil. É porque o time do Brasil é muito chibata, muito ruim. Tá entendendo? Muito ruim. Aquelas epidemias não era nem pra ter ido. Era pra ter mandado o Flamengo misturado com o Palmeiras. Pronto, ganhava a Copa do Mundo.
0: Eu tenho uma opinião, Hamilton, que assim, infelizmente o técnico Ancelotti, ele foi buscar estrelas, como eu já havia falado desde o início, né? E assim, vai buscar jogadores que estão jogando fora do Brasil. Mas é porque eles estão jogando fora, são estrelas, jogam excelente futebol. E no Brasil não tem jogador, não, hein? Tá faltando jogador.
1: Renato, dê sua opinião, copiar o modelo de futebol europeu. Acabou com a criatividade do jogador brasileiro. É a individualidade.

0: ele de futebol europeu, rapaz. Acabou com o futebol brasileiro. Aí pra completar, trouxeram esse ó, durante 4 anos ele vai ganhar 240 milhões de reais. E o cara não mudou nada, velho, no futebol. Isso é escandaloso. Isso é um dos mais... O Brasil, se a gente fizesse uma Copa de corrupção e de bandidagem, a gente era o finalista e era campeão, com certeza, tá entendendo? Isso é escroto. O cara não somou nada. E esse... O Brasil chamou a atenção do mundo pela criatividade, por aqueles meninos que nasciam aí na várzea, futebol de bola de meia, futebol de terra ali no Santa Teresa, no Cruz Alta. Hoje esses frangotinhos não jogam porra nenhuma, cara. Tá entendendo? Acabaram com o futebol brasileiro. Não sei se você concorda, Thiago.
1: Acabou. Sim, acabou-se.
0: Aquele gol que o Endrick perdeu.
1: A partir do momento... Eu vou trazer uma opinião minha de Thiago. A partir do momento que se convoca, aliás, que faz o pedido pra outro técnico fora do Brasil, que não é brasileiro, ser técnico de uma seleção brasileira, já tá errado. A prova tá aí.

0: dizer assim. Ontem eu vi até uma entrevista de Denilson, ex-jogador da seleção e também de São Paulo.
1: Muito tribador.
0: Ele falando assim que a única seleção que ainda tem uma identidade de jogo que é sua é o time da Argentina. E acho que é uma grande verdade. E os outros times estão sempre nessa de seguir muito um padrão europeu.
1: Certíssimo, mas a Argentina é ali, é vizinho nosso, tá entendendo, Thiago? Eu acho que a naturalidade de você e do Renato, primeiro é Messi. Messi ele é fora da curva, tá entendendo? O Messi é diferente. Acabou. Se a gente tá tão castigado, a gente nunca se deu bem com o futebol argentino e o Brasil é o seguinte: se a gente perder pra todo mundo e não perder pra Argentina, é mesmo que a gente ganhar a Copa do Mundo. E hoje a gente se curvou a sua majestade Messi, ao futebol arte, futebol patriota, futebol aguerrido, futebol criativo. Ei! A Argentina tava perdendo de 2-0, faltando 10 minutos, foi o que aconteceu, nosso repórter Thiago.
2: Foi gol em cima de gol. Viu? Messi fazendo gol, teve o fugiu o nome dele aqui agora, que fez o gol também, mas recebendo o passe do Messi, e aí teve outro gol também, virou o jogo, rapaz. O impressionante é que faltando 10 minutos. 10 minutos pra acabar. A Argentina foi lá e decidiu, disse, tá bom, vamos acabar com essa farra aqui, vamos acabar
1: com essa bagunça. A gente faltando 10 minutos, Neymar foi brigar.
2: Pelo amor.
1: Tá entendendo? Então, ó. Valeu, Renato! Amanhã tem Brega Ball. Então, hoje, na sua opinião, o jogo da. Quanto é que sai o jogo? Hoje tem.
2: Hoje. Você falou. França e Marrocos. Eu acredito que vai dar a França e eu vou chutar aí um palpite de 2-0 pra França.
1: 2-0 pra França. O danado roubou meu pra cá, Marrocos. Eu vou pra 3-0. Pronto.
2: Olha aí.
1: 3-0. Marrocos não tem, aguenta não a França, não aguenta não, tá organizadinho, tá, mas a França e a Argentina hoje jogam um futebol redondinho, sem desafinar. Deixa eu resumir, a França, só tem duas seleções que sabem o que querem, é a França e a Argentina, o resto é um jogo é diferente, depois é outro, depois não sei o que, agora vem adversário pra cima da Argentina e da França pra eles traçarem. Pai, eles afunilam para chegarem como finalistas, entendeu? E o Brasil, enquanto tiver essa máfia, você que tá em casa, cara, quanto é que você foi o Thiago que somou 4 anos de contrato desse cidadão aí, o Ancelotti, que não criou nada e pelo contrário tá destruindo o futebol brasileiro, dá quantos milhões?
2: 240 milhões, é só fazer, mano. 48 vezes 5 milhões. Tá, 240 milhões em 4 anos.
1: Eita,
2: aí, imagina só, ter um baita salário desse, um bagatela desse tamanho, como eu disse a você aqui em off aqui, tá aposentado para o resto da vida.
1: Não, já é podre.
2: Ele já é podre rico, Mas aí
1: é
2: tá
1: máfia, galera.
2: Aposentado para o resto da vida sem precisar mais ter esforço de nada, né?
1: Pra mim isso é um escândalo, viu, ô Thiago? Já passa a ser escandaloso. Já passa a ser escandaloso, cara. E assim, mas como o Brasil é o time, é o país dos escândalos, da corrupção, dos desfalques.
2: Agora tem um detalhe que me deixa triste.
1: É normal.
2: Que me deixa triste no seguinte, Hamilton, né? Quando a gente parte para a questão da educação, Brasil, zero de investimento.
1: Saúde.
2: Quando parte para a questão de saúde, zero. Quando parte segurança. Também para a segurança, zero. Ou seja, quando parte para a população. É zero.
1: E aí,
2: 5 milhões.
1: Absurdo. Isso é a justiça tinha que cair em cima disso, cara.
2: Pra você ter ideia, o que o técnico vai ganhar aí nos 4 próximos anos, 240 milhões, dava pra ele distribuir 1 milhão pra cada pessoa que mora no Brasil.
1: E
2: ainda sobrava dinheiro.
1: Vamos pra área da segurança. Bicho, um policial. Era pra ganhar um salário digno. Um guarda municipal. Era. Aí, meu irmão, é um delegado. Um agente da Polícia Civil. Aí, um promotor. Um juiz. Um ministro. Era pra gente pagar a todo esse pessoal da segurança um salário digno do tamanho da segurança que a gente precisa. Aí, meu irmão, vê só, o papel de um delegado que...

0: Foi Bruno Machado que morreu em Jataúba, não foi que foi assassinado?
1: Foi.
0: Doutor Bruno, que tinha passado aí num concurso pra, pra promotor em Alagoas. Salário, bicho, morreu ganhando salário de miséria. Aí um treinador da seleção brasileira ganhando 5 milhões, velho. Você tá vendo que a gente finge que tem e não tem é nada? É, velho, tem que se rever muita coisa nesse país, cara. Tem que se rever muita coisa nesse Brasil. E resumindo, eu acho que se a gente fosse fazer um, uma Copa do Mundo de corrupção, nós seríamos campeões. Não tinha nem decisão. Unanimidade, o Brasil ganharia. E isso, isso tem muito a ver comigo, viu, que tô falando, e com você que tá me ouvindo. Tem muito a ver comigo e com você, que é a gente quem faz as escolhas. Mas valeu aí! 3-0 pra França, você diz quanto?
1: 2-0. E só recapitulando, os gols da Argentina, quem fez foi o Messi, o Renato mandou aqui pra mim, o Enzo Fernandes e o Romero. Foram aí os três jogadores da Argentina que conseguiram aí reverter o jogo, que reverteu o jogo contra a fugiu agora da mente, rapaz. Conseguiram reverter o jogo por 3-2 aí e levar aí a Argentina aí para as quartas de final. Então valeu, Renato, obrigado pela sintonia, pela audiência.
0: Valeu, Renato! Valeu, valeu, vamos cantar aí, encantar. O que é que tá? Já tem na agulha? Já tem na agulha?
1: Já temos na agulha aqui. Adelino Nascimento, Franquito Lopes e Reginaldo Rossi.
0: A gente volta daqui a pouquinho.
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1: 1:07.
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0: Estação do Brega. Bora, bora, bora.
1: Alô.
0: Opa, alô, diga lá.
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0: Alô, Betão!
3: Milton, boa tarde.
0: Boa tarde.
3: Passa, pare de brigar com Milton Lama, por favor.
0: Milton Lama.
3: Teu programa, viu, sim?
0: Obrigado, obrigado.
3: É que... Solange aqui da rua da Fábrica de Chumbadu.
0: Solange da Rua da Fábrica do Badu Elástico, Kits Elásticos. Solange, obrigado, viu? Brigadaço. Nós é que agradecemos a você, a audiência. Obrigado!
4: Fala, José Hamilton de França, o Robinho.
0: Bora, Robinho, aí, pedala.
4: Malena, pra todos que estão na escuta da melhor
0: estação do Brega. Bonita demais.
4: Oh! Boa tarde, Hamilton França. Vamos, eu tava pensando aqui. Vamos a gente dois se reunir e treinar essa seleção brasileira.
0: Bora, bora.
4: Palhaço Pitombinha e palhaço Robinho Pirulito.
0: É a dupla PP.
4: É, ao menos com o Padre Gaia a gente sai de lá.
0: Não. Robinho,
4: Brasilzinho, sei não, viu?
0: Ô, Robinho, deixa eu te dizer uma coisa.
4: Tá fraco.
0: Fraco, eu vou te mandar um agora. É, ele teve um aumento de 20%, 20% no salário dele, que já era. Já, bota 25%, depois eu faço a conta aí, 20% de 5 milhões, quanto é que dá? Meu irmão, ele recebeu, cadê? Eu recebi aqui agora informação da redação do Brega Ball. Carlos Ancelotti vai ganhar 20% de aumento no salário, mesmo após o fracasso do Brasil na Copa. Isso é escandaloso, Robinho. Rapaz, eu vou te dizer, isso é um país esculhambado. Aí você que tava torcendo pelo Brasil, você concorda com isso, é? Tu tava torcendo pelo amor, esse cara, esse coroa aqui, sei lá, isso é incoloio com a direção da CBF, cara, isso é rachado. Isso é dinheiro dos bestas que vão assistir essa porcaria desses times brasileiros. É, bicho, isso é um escândalo. Eita, gota serena. Renato, passa aí, fica quanto, Renato? Renato é o nosso repórter Brega Ball. 20% de... É dinheiro, meu irmão. É. Bora, né? Robinho é escandaloso, Robinho. Isso é... Aí, bicho, assim, eu não engulo essas coisas. Eu tento ingerir, mas não dá pra ingerir nem pela boca, nem pelos ouvidos, nem como supositório, nem como nada, porra. Não dá pra entrar nem pelos olhos, nem pelas orelhas, nem pela venta e nem pelo Roland.
5: Se for 20%
0: em cima de...
5: 6
0: milhões, cara. Tu tá doido. Não. É escandaloso, velho. O camarada... Perdeu a Copa e foi gratificado com o aumento. Eita, bicho.
6: Bom dia, meu amigo.
0: Eita, bom dia a todos.
6: Tá, botou da. Momento da estação do
0: Brega. Botou da Copa.
6: E Santa Cruz para nesse exato momento.
0: Para.
6: Todo mundo para escutar nosso amigo Hamilton França, nosso amigo Tiagão.
0: Tiagão.
6: E quem fala é Matheus Hoppe.
0: Ah, ele tá com...
6: Essa máquina estava afastada um pouco do programa, porque...
0: Diga.
6: Eu estava em viagem, arrumei uma nega velha e levei ganha de novo, meu.
0: Eita, gota!
6: Ele novamente. Porque um filho nunca volta pro pai à toa, né?
0: Não.
6: Socorro novamente. Matheus Lopes. Um abraço. Foi possível tocar aí a música de Júlio Nascimento. Leidiane. Um abraço, amigo Franço, um abraço a todos os ouvintes da Rádio Estação. Esse programa está momento é uma marca.
0: Bora!
6: Assim, Matheus Lopes do Bairro da Bela Vista. Tô aqui tomando um escutando o nosso programa.
0: Valeu, Matheus Lopes! Rapaz, eu tava com saudade, a minha alegria é verdadeira, é recíproca. Mas Matheus, Lidiane é a música, é o nome da nega dele. Você foi ponta dela de novo, tá café bitife. Eita, olha, o doutor opera bala e o doutor opera faca. Tem cirurgião pra tiro e pra faca. Mas um cirurgião pra corno, pra gaia, não tem não, velho. Não tem não. e a gaia dói mais do que a bala e a faca. Aí você diz, tu já levaste bala, já levaste faca. Levei gaia, doeu muito mais, pior. Pior, pior. O quê? O doutor cura bala e o doutor cura faca. Me diga onde é que tem um doutor pra curar essa dor que meu amigo, do peito e das gaias. O Mateu, o Mateu tá levou? É, irmão. É a dor maior que um homem pode. Olha, um homem só tem um momento que o homem deixa de ser homem e passa a ser corno. Ele é promovido a corno. É quando leva gaia. É. Tem um ex baleado, tem um ex esfaqueado, mas não tem um ex corno. Não tem. Não tem. Não tem. Eita, alegria. Ele pediu que música aí, Lady Anne. Lady Anne com Júlio Nascimento. Com Júlio Nascimento. Aí a gente bota aí também. Pega o telefone e liga, a nova versão, agora na voz de Dori Casa Nova. Dori Casa Nova gravou, ali era Iá, agora é o artista, o cara é bom. E vê como ficou bonita aí a composição do J. Luna Produções e do Gil Santo lá de Uberlândia. É a mistura de Pindurão dos Ramos, de Pernambuco com Mineiro. Deu isso aí, deu coisa boa. Aí esse Dori emprestou a voz, ficou lindona. Nós vamos tá, tem as três agora? Já tem cinco, empurra e cinco. Aí, aí nós temos quem mais? Nós temos é... Carlinhos Coló. Nós toca até duas da tarde agora. Esse macho farrapado, nós vamos pra quatro. Quero mandar música pra Nildão em Festa e Corte. 91930143. Lá na Malhada do Meio. Corte a domicílio, viu? 91930143. Quem canta?

Bom dia, bom dia. Rádio Estação, Hamilton França, Thiago Manuel. Ouvindo esse maravilhoso programa, Estação do Brega, top. Queria ouvir a música aí. Pega o telefone e ligue com Dori Casanova.

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0: Ó, galera, você que tá ouvindo o Brega Ball, o Ancelotti teve um aumento de 20% no salário de 5 milhões por ter perdido a Copa do Mundo. Eita, onda da porra. Mas bora nessa, vamos cantar aí, hein, cantar. Alô, diga lá, meu patrão.
1: Hamilton, boa tarde, aqui é Sinando de Lagoa de Pedra, tá cá junto dos flecados. Ofereço a todo que escuta o seu programa.
0: Valeu, Sinani, anjinho dos teculados. Bora mais, aqui pouca conversa.
2: Boa tarde, música. Aqui é Ivoneto do São Miguel.
0: Oi,
2: eu
0: Ivone.
2: Queria ouvir Amado Batista, Folha Seca.
0: Eita, pediu, agora botou remédio no corte. Folha Seca, anjinho. E quem é o próximo?
3: Eita, Matheus.
0: É.
3: Tu só volta quando leva Gaia.
0: Claro.
3: Um cheiro pra tu, vice.
0: É, já ganhasse
3: e
0: um cheiro,
3: Matheus. Passa aí qualquer uma de Reginaldo Rossi.
0: Eita.
3: Se não já tiver passado.
0: É.
3: Saúde e paz.
0: Bora.
3: Matheus, apareceu, ressuscitou.
0: Você.
3: Ressuscitou do pó. Do restinho da Copa.
0: Foi. Parece que Matheus tava, era assessor de Ancelotti. Só que Ancelotti ganhou aumento e Matheus ganhou Gaia. Olha aí, Reginaldo Rossi, bota aí meu fracasso. Novamente, pra Matheus. Fracassou de... Ô, Matheus, danada.
4: Você de volta, mama, rapaz, pobrezinho. Botou tanto remédio no corte, mesmo assim, tá vendo, amigo?
0: É.
4: Levou o Gaia de novo.
0: Levou.
4: O sofrido voltou.
0: Solta o boleiro.
4: Valeu, Matheus.
0: Valeu, Edir.
5: É o nome, meu, da malvada, Leidiane. Leidiane, toca aí pra mim, Júnior Nascimento. Tô aqui tomando um ônibus e vou voltar pra estação do Brega novamente.
0: Aqui você não leva Gaia.
5: Que é original, desde que o caparo veio, estação do Brega.
0: Aqui você não leva Gaia, aqui você é considerado. É considerado. Ô, Leidiane, não faça isso com o Matheus, não, cara.
6: Boa tarde, Rádio Estação. Eu queria que vocês tocassem a música de Bartô Galeno no toca-fita do meu carro, por favor.
0: Tá,
6: e desejo a todos os integrantes da empresa Mabel.
0: Valeu! Vai pra galera essa música. No toca-fita do meu carro. Uma canção me faz lembrar Lidiane. Eita, bexiga lixa. Já tem três? Vai ter mais aí, bora, empurra. Já tem quatro aí, é? Então vamos pôr.

0: Isso! Nhão, nhão, nhão, nhão.
1: E falar muitas coisas, meu bem, que você.
0: Programa acabou! Programa acabou e a gente agradecendo a audiência maciça, muciça. Obrigado, hein? Aqui quem faz a seleção musical é você, caríssimos ouvintes. Pouca conversa, muita. Matheus voltou! Tava na Copa! Tava na Copa! E levou Gaia de novo, bichinho, né, velho? Matheus.
2: Em base, uma coisa dessa.
0: Matheus, olha, tu pega essa mulher e vê se ela namora com o Roland. É. Depois que ela pegar um bichão daquele, ela se conserta. É. Ô, oh, dona. Não sei como é o nome dela aí, dona Raul. Não, é da. Hein? Leidiana, ô Leidiana, deixa de ser mais vada. Não faça isso com o bichinho do Matheus, não. Se você não quer, não vote pra ele.
3: É mesmo?
0: É, Matheus é gente boa. A senhora é mais vada. A senhora parece que é irmã daquele Roland, aquele grandão. Eita, tô indo embora. Obrigado, Papai do Céu, obrigado. É verdade, galera da Taquaritinga teve aqui o Paulo, como é o sobrenome dele? Paulo Pereira, galera da Taquaritinga que vem aí o Café Cultural. Eu vou estar uma das noites trabalhando e, se possível, dando um autógrafozinho. Ah, vai ser o Roland, Márcio Felipe e o Haaland Hamilton França. Se tiver pela frente, não engola essa porra. E ó, não inventa programa nesse horário de meio-dia. Agora nós estamos fazendo feito o Roland. Agora tá entrando tudo.
3: É mesmo?
0: De meio-dia até as duas, que leva lapada de audiência, hein? É verdade. Tá se falando em audiência, vem aí. Alta estação, onde você pede. Olha, essa rádio a gente adotou o seguinte: tem emissora que os caras começam uma merda da bexiga lixo. Aqui é pouca merda e muita música.
3: É mesmo? É mesmo?
0: Tiagão, tchau, Tiago, tchau. Vai pra cá, vem ligeirinho, vai lá. Vamos pra cá. Pra cá de França e.
4: E Marrocos, Marrocos.
0: Vai, pra cá, você disse 2
4: vai a 1. Ser 2-0 pra França.
0: 3-0 pra França. Aí o Renato se acovardou. Amanhã ele tá aqui, amanhã.
4: Verdade,
0: tem briga.
4: É.
0: Amanhã tem brega bom.
4: Renato ficou com medo, passarinho cagou, você sabe aonde, né?
0: No dedo. Aí esse o outro cara também, medo passou.
4: Acabou tudo com medo, rapaz.
0: Plano...
4: A França com vários jogadores. Mbappé, Dembélé. É o nome do outro cara também? Olha, Márcio tá dizendo que vai ser 5-0 aqui, ó.
0: Não,
4: tá
0: 3-2, 3-2 pra quem? Pra Marrocos ou pra França? Pra França, né? 3-0 pra França? O que é esses três dedão? Ô, Márcio, eu vou dizer um negócio.
4: Mbappé.
0: Se Márcio Felipe fosse proctologista, eu não fazia o exame da França. Isso é um dedo grosso. O dedo de Márcio é grande e grosso.
4: Ó, pra gente finalizar aqui, ó.
0: Vai.
5: Bitombinha, meu placar é 1-0 pra Marrocos.
4: Olha aí, olha.
0: Hoje o programa, os cornos voltaram tudinho, ó. Voltou o corno Zé Rodrigo, voltou o corno Matheus. Valeu, Zé Rodrigo. Eu botei uma música pra tu ontem, Newton César. 1-0 pro Marrocos. Já voltou começando merda, tu viu? Tá vendo? Já. 1-0 pro Marrocos. Ô, Zé Rodrigo, por isso que a seleção.
4: Ô, Zé Rodrigo, pera aí, Zé Rodrigo. Tu não é argentino, não, é. Zé Rodrigo? Por que tu torce pra Argentina, Zé? Tem que torcer pra Argentina, Zé.
0: Mas Felipe parou de dar. Amanhã eu quero ver mesmo. Ele parou de dar pitaco, porque todo pitaco dele levou fumo. Foi. Bora
4: no
0: ver amanhã.
4: No pitaco de hoje. Rapaz, tem um peru meio falsificado de manhã.
0: Tem. Aquele peru, ele tá precisando cozinhar a micula. Valeu, galera, a gente volta amanhã com o Brega Ball. Amanhã o cacete vai rolar. Amanhã tem apostas aqui no programa, vocês vão ver.
5: Valeu, eu tô pela Argentina, mas eu quero que a gente... Que a França perde.
0: Medo,
5: que é melhor pra Argentina.
0: Medo da. Você tá com medo, rapaz, da França. Tá ou não tá, Thiago?
4: Zé Rodrigo tá com medo da França pegar a Argentina, né? Só pode.
0: Agora é dois defeitos: corno e medroso.
4: Será que vai dar
0: a França? Afinal, é França e Argentina. Afinal, é França. Ninguém aguenta a Argentina.
4: Ô, Zé Rodrigo, se te consola, eu vou torcer pela Argentina, Zé Rodrigues. Se der França e Argentina, eu vou torcer pela Argentina.
0: Não, eu vou torcer pela França. Desde o primeiro jogo, eu disse, campeão é a França, acabou.
5: Há quatro anos atrás, nós não temos na França, nós fomos campeão em cima da França.
4: Olha aí, e lembrou isso aí.
0: Há quatro anos atrás, não foi a Argentina campeão, não?
4: Foi, a Argentina foi campeã em cima da França.
0: E como ele tá dizendo que a gente ganhou pra França?
4: Então, a Argentina.
0: Eu entendi isso. Ele dizer, a gente ganhou, mas foi a Argentina. Então,
4: é porque ele torce pra Argentina.
0: Mas, o corno pegou naturalidade argentina, foi? Ah, gente, tu viu? Ele tá falando como argentino, né? Ah, o Zé Rodrigues Lionel.
4: Zé Rodrigues Messi. Valeu, Zé. Um abraço. Né?
0: A gente volta amanhã, hein? Paz e bem a todos.

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1: 2:07.
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0: Hora certa agora em Santa Cruz, 2:12.
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0: Boa tarde, meus amigos, senhoras e senhores, começando o nosso Alta Estação. Até às 5, muita música, alegria, sua participação. Enfim, você com a gente, né? Você com a gente. Daqui a pouquinho tem a nossa conversa, tem a nossa terapia diária, né? A gente bate aquele papo, a gente traz um assunto aqui e colhe a sua opinião. Então fica com a gente depois desse programa maravilhoso, né? É outra terapia, viu? Terapia do Estação Brega. É pra que você que está triste, né? Que tá pensando em fazer um ato aí, né, pecaminoso, você já desiste, porque você vai ter bons conselheiros, né? O Hamilton França sempre vai te dar conselhos pro bem. É sempre pro seu bem, né? E ele deixou aí o programa sempre na alta, na audiência, né? Abraçando aí Thiago Manuel também, que tava com ele aí na condução do Estação do Brega. Então a gente começa com muita alegria com a sua participação. 987855687. Até às 5 tem muita música pra você aqui no Alta Estação.

0: gostaram da primeira sequência musical? Gostaram? Gostei, viu? Olha, Brasas do Forró e Dorgival Dantas. Mas eu já vi Dorgival se apresentando aqui no São João. Cara é excepcional, viu? Já vi Brasas do Forró também se apresentando aqui em Santa Cruz, né? Dupla boa, viu? Brasas do Forró e Dorgival Dantas. Ô, mulher ruim. E as mulheres não são tão ruins assim, né? As mulheres são legais, né? As mulheres são importantes, mas a música em si, né, é muito bacana aí. Eu gostei dessa música aqui que a gente acabou de passar. Daniel, do outro lado do rádio, né, tem muita gente aí do outro lado, um abraço. É Roupa Nova, que vai estar se apresentando aqui no Festival Café Cultural, né, seguindo no Trem Azul. Você vai ver essa música ao vivo em Taquaritinga do Norte, no dia 1 de julho, viu? 1 de julho vai estar se apresentando aí em Taquaritinga no Festival Café Cultural. E abrimos nossa sequência com Simone Mendes, Dois Fugitivos, né? Quatro músicas aí pra gente dar aquela relaxada, né? Dar aquela, né, aquela calma, né, na nossa tarde, uma tarde mais leve, uma tarde mais alegre. E daqui a pouquinho eu volto com TBTs. É, TBTs. Vocês gostam de TBTs? Então vamos de TBT hoje, né? Hoje é quinta-feira, né? Trazer uma música pra recordar. Quem nunca teve uma música que gostaria de recordar, hein? Capricha aí no pedido, capricha, capricha sim. O WhatsApp da estação é o 987855687. De repente você tá em casa, de repente você tá trabalhando, você está no carro, né? Um abraço, Luciano, do InDrive, né? Eu posso mandar, né, Luciano, um abraço pra você? Posso? Beleza, então tá mandado, Luciano do InDrive, ele tá escutando nossa programação nesse momento, um abraço, viu, Luciano? Um abraço aqui também para o meu amigo Zé Rodrigues. Posso mandar um abraço para você, Zé? Então vai um abraço aqui para Zé Rodrigues, tá na sintonia também. Outro abraço que eu vou mandar aqui é para o meu amigo Joselito, é o J Luna Produções, tá acompanhando também, tá no táxi, né? Tá no táxi, obrigado, Jota, um abraço para você, meu querido. E você manda sua mensagem. Você já sabe como é que faz, né? O WhatsApp da estação, se você não tem, salva agora. É o 987855687. Daqui a pouquinho quem vai trazer informações para nossa audiência é o Thiago Manuel, direto do Atacadão. 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Perde não. Enquanto isso, vai participando no WhatsApp, que é o 987855687.
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1: Agora são 2h39 na estação 88.9. Deixa eu mandar um abraço aqui. É, vou sim mandar um abraço aqui pra amiga Alda. Ela tá na sintonia, né, Alda? Um abraço pra você, onde você estiver, viu? Alda tá na sintonia. Só faltou colocar a localidade, né? O bairro aí da Alda. Vai, um abraço, viu, Alda? Tudo de bom aí, saúde.
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1: Ela pediu a música.
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1: Olha, tem bom gosto, hein? Vai ser o nosso TBT aqui, viu? Bairro São Miguel. Um abraço, Alda. Tudo de bom. Deixa eu abraçar aqui Sivoneide. Sivoneide que é ouvinte assídua, né? Tem que comprar uma carteirinha aí pra Sivoneide, hein? Parabéns, Sivoneide. Obrigado pela audiência. Ela disse que pede a música aqui, né? Música Meu Disfarce com Bruno e Marrone. Oferecendo pra todos os ouvintes. Obrigado aqui a nossa amiga Sivoneide aqui do bairro Bela Vista, né? Um abraço, Sivoneide. Tudo de bom. Beto do Doce na sintonia. É o grande Betão, né? Beto do Doce. Zé Rodrigues também tá com a gente. Deixa eu ver quem tá mais por aqui. É o Zóio de Gato. Zóio de Gato. Zóio de Gato gostaria de ouvir uma música de Detonautas, né? A música é... Deixa eu ver qual é a música aqui, viu, Zóio de Gato? Você me faz tão bem. Ofereço pra minha esposa, Márcia e todos que estão na sintonia. Obrigado, viu? Obrigadão, hein, pela audiência. Você vai gravando seu áudio participando aí no 987-855-6687.
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1: Vamos com o TBT com a banda Calypso. Choro por você.

0: Por isso que eu sempre digo, né, que a Rádio Estação é a rádio que tem os melhores ouvintes, né? Deixamos aqui três músicas aqui a gosto, né, do ouvinte, e três músicas muito boas, né? Bruno e Marrone, Meu Disfarce, Detonautas, Você Me Faz Tão Bem, e não deixam de ser TBTs, né? Músicas aí que marcam e continuam marcando gerações. 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
0: Obrigado, Tiago. 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A gente continua, agora tem Gustavo Lima.

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1: Agora são 3:03, de volta aqui, né, no nosso Alta Estação. Nessa tarde quente em Santa Cruz, né, tarde ensolarada, tarde de quinta-feira. Você que tá no Moda Center, Altas Horas, Calçadão Miguel Arraes de Alencar, vai o meu abraço também. Meu carinho por todos vocês, confeccionistas.
2: Coloca aí a música dentro do litoral.
1: Sim.
2: Todos que estão na sintonia. E
1: a gente coloca já já, meu querido. Obrigado pela sua participação. O WhatsApp é o 987-85-5687. Aqui você manda na programação.
3: Boa tarde, nossa. Aqui é
1: Boa tarde. Manana. Fala, Rony.
3: Quero ouvir um limão com mel, o homem da lua. Aí escuta lá.
1: Daqui a pouquinho a gente ouve, tá bom? Mas olha, eu quero fazer aqui uma rápida modificação, né? Vamos para o nosso momento, né? Já são 3:00 PM, para a gente não perder o time, né? É, para nós não perdermos o time, nós temos a nossa pergunta, né? Que é a nossa terapia, a gente compartilha ideias, gera uma enquete também aqui com vocês. Não é isso? É, e a gente vai querer sua participação, seu áudio, o seu comentário vai dar o que falar, hein? Hoje o seu comentário vai dar o que falar. Eu vou deixar aqui a pergunta, o papo, o assunto aqui que você vai comentar daqui a pouco. Mas olha, eu tenho certeza que as suas respostas, né, vão dar o que falar. Eu estava ontem, né, conversando com alguns amigos, grupos de WhatsApp, e olha, chegou para mim um vídeo. Rapaz, agora é um vídeo de uma reportagem policial. E eu fiquei, o que que tem a ver? Porque a gente tá falando de futebol, um amigo colocou lá uma reportagem policial. O que que eu encontrei? Uma mulher, né, que estava conversando com um repórter, falando sobre apostas. Você deve ter visto isso aqui também já. Chegou para você também. Alguém já deve ter enviado para você. E foi o seguinte, olha isso, minha gente. Olha isso. Escutem bem, preste atenção, aumenta até o volume do rádio aí, para que a gente possa refletir um pouco na tarde dessa quinta-feira. A mulher estava contando na entrevista, né, que tinha ido para a delegacia porque tinha feito uma aposta. E ela, convicta que a Noruega venceria o Brasil. É uma mulher que parecia até ser de menores condições financeiras até. E aí um determinado homem cantou ela para uma aposta, que aposta, hein? O homem convicto que o Brasil venceria a Noruega, o Haaland não iria fazer os gols e o Brasil se classificaria para as quartas de final da competição. Mas olha, minha gente, olha isso, o que que aconteceu? Essa mulher, ela tinha uma casa muito simples e ela ficou com medo de apostar a casa dela, a casinha que ela tinha, e ela não topou a aposta. E o homem tinha uma moto, então o homem queria uma moto na casa, né? Dava moto na casa ou vice-versa. E a mulher disse, não, eu não tenho condições, é a única casa que eu tenho, apesar de que eu sei que eu vou ganhar, mas não dá. Aí o homem fez uma proposta diferente. Ele disse, então vamos fazer o seguinte, se a Noruega ganhar, você vai ficar com a moto e tudo certo. Se o Brasil ganhar, você vai me dar uma noite de prazer, ou seja, eu vou lhe usar. E não é que a mulher aceitou essa aposta. A mulher aceitou essa aposta. Muita gente, ela até falou na reportagem, que criticou, disse, você é doida, como é que você vai apostar isso? E o homem disse, em alguns pontos, né, em bares, né, saiu espalhando para todo mundo, né, saiu contando a história, né, o fuxico na cidade foi grande. E aí, minha gente, para vocês terem uma ideia, a mulher que tinha apostado a sua noite de prazer, ela ganhou a aposta. Ela ganhou a aposta. E o homem perdeu a aposta. Ele tinha que entregar a moto. Entendeu? Ele tinha que entregar a moto. E ele não quis entregar a moto. Ele deu meia volta e não quis pagar a aposta. Você deve ter tomado conhecimento através das redes sociais sobre esse acontecimento. Agora, sobre apostas. O que você faria? Ou o que você falaria sobre esse assunto? E vou mais adiante. Você participaria de um tipo de aposta dessa? Você participaria em um tipo de aposta dessa? O que você falaria sobre essa mulher que participou dessa aposta, embora que ela ganhou a aposta? O que, que você falaria sobre isso? Você concorda? Você discorda? Você tem uma opinião sobre isso? Porque isso está dando o que falar nas redes sociais, né? Não para de aparecer, inclusive agora na rede social. Acho que o próprio Instagram, ele reconhece que o pessoal está comentando e está todo mundo falando sobre esse caso. Está todo mundo comentando sobre isso. Qual a tua opinião sobre isso? Né? Isso é tipo de aposta? É uma aposta justa? É uma aposta injusta? E o homem? Tem que pagar? Se não pagar, tem que ir mesmo para a delegacia? Ou vice-versa? Conta aí tua opinião. O WhatsApp da estação é o 987855687. A pergunta é: você concorda com esse tipo de aposta? Você apostaria dessa forma? Você participaria de uma aposta dessa? E sobre o caso, o que você pode falar sobre isso, hein? Comenta aí, o WhatsApp chamando, é o WhatsApp da Alegria da Estação, é o 987855687. Vocês entenderam bem, né? Deu pra entender. A mulher apenas apostou ela mesma. É, ela falou um termo lá que não cabe aqui, respeitando as crianças, eu não vou falar. Mas ela apostou um termo lá que eu não vou poder reproduzir aqui. Mas o que você achou sobre isso, hein? O que você pode comentar sobre esse caso, hein?
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1: Agora tem TBT da Estação, tem Legião Urbana, Vento no Litoral. Comenta aí, viu? Comenta, participa com a gente.

0: E os ouvintes já estão afiados, né? Já tá todo mundo afiado, mandando sua opinião, né? E aí, a mulher fez certo em expor esse caso, hein? Será que ela fez certo? E o homem tem que pagar essa aposta, rapaz? Está dividindo opiniões aqui, hein? Está dividindo as opiniões.
1: E sobre essa enquete aí, eu não faria não, aposta dessa não.
0: Eu também não faria isso não, viu? Isso não tem futuro não, isso é problema.
1: Apesar que isso aí dá pra ver claramente que isso foi invenção. Isso é querendo mídia.
0: Será, Wilson? Será que essa mulher tá fazendo isso pra aparecer pra todo o Brasil? Porque tá viralizando, né? Tá viralizando.
1: Cadê o vídeo que eles apostando?
0: Não
1: cadê
0: tem vídeo não.
1: Os testemunhos, as coisas. Não, isso aí é pra pegar mídia.
0: É. Geralmente quando o pessoal faz aposta, eles têm coragem de fazer um vídeo falando, porque fica guardado, né? A prova, né? A prova da aposta.
1: Aí enganou direitinho o povo, viu? Igual será? O disco voador do rapaz lá, tá lembrado?
0: Agora você foi longe, hein? Disco voador, é mesmo. Disco voador. Teve um cara que botou um negócio no disco voador e era só conversa.
1: Mas o povo acredita, né? Em Papai Noel vai fazer o quê? Eu que não acredito, tô fora.
0: A bocada é quente, viu? E aí? Manda aí teu áudio, manda teu áudio, a tua opinião mais sincera possível, tá certo? Fique à vontade, né? Será que a mulher tá certa em ter levado a exposição desse caso pra mídia? Né? As redes sociais, né? Bombando, viu? Bombando. Daqui a pouquinho eu vou dar uma olhada. Quantas visualizações já estão nesse vídeo? Daqui a pouquinho eu vou dar aquela verificada. Eu vou dar sim aquela verificada daqui a pouquinho.
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1: 10h23.
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0: né, sobre o homem, né? E aí, a mulher fez certo em ter levado aí ao público essa aposta, hein? Conta aí.
1: Boa tarde, ela tá errada em procurar a polícia, porque quem come calado repete o prato várias vezes.
0: Então, nesse caso, você acha que era pra ter ficado quieta, né? É isso?
1: É, seja um pouquinho mais claro. Minha opinião.
0: Obrigado aí, o Rony, né? Ele pede até pra divulgar o número, né? Pra conhecer novas pessoas. Não é isso, Rony? Pode divulgar, né? É o 819-9225-3870. 9-9225-3870. Não é isso? Né? Tá trazendo aqui a opinião aqui. Obrigado, obrigado pela participação aí, o Rony, participando aqui com a gente do nosso Alta Estação.
2: Mas Felipe, sobre a enquete, eu acredito que ela, pela entrevista dela, ela tá com cara de tá mentindo não, viu? E nem quer aparecer não.
0: Será? Olha aí, ó, já saiu um contraponto aqui, olha. Será que é verdade, hein?
2: Por conta que ela, eu vejo nela que ela tá falando muito sincero, entendeu? E ela fala, né, que pagou os R$40, né, no caderninho lá do cara, né, da fazenda lá, né, da aposta, sei lá. Aí eu acreditei, é porque o cara quem farrapou mesmo, viu? Ele sujou ela, saiu falando ao povo, né, que sujando, né, porque isso é feio, né?
0: Ele mandou ela até tomar banho, né? Se você vai tomar banho, o cara falou bem esquisito, né? Vá tomar banho, né? Tome um banho bem tomado, né? Foi isso, né, que ele falou, né? Um negócio mais ou menos assim. Ele tava muito confiante.
2: Não é negócio,
0: né,
2: de fazer isso, essa aposta, né? Mas eles quiseram, né? Ela aceitou. Aí eu acho que ela tá falando sério. E quem farrapou, ele tem que pagar, viu? Eu acreditei que ele, que se ela botou na justiça mesmo, ele vai pagar, viu? Essa moto a ela, viu? Sei lá, que aposta doida da fé foi essa.
0: A aposta é estranha. Eu fico pensando, se um cara desse for preso, né? Se acontecesse, né? Eu acho que não existe nem prisão pra isso. Um cara desse chegando no presídio porque não pagou uma aposta, hein? O que os caras iam falar? Será que os caras iam mandar ele pagar a aposta lá? Meu Deus do céu. Complicado.

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1: Boa tarde. Oi, Rony.
2: Não, ela tá certa de ir atrás. Isso aí. Agora eu acho que só que ir pra lei, ela vai ter que ter uma prova, né?
1: Tem que provar.
2: E a palavra dela contra dele, né?
1: É aquela história, né, Rony? Mata a cobra e mostre a cobra morta, né? Não dá pra fazer uma afirmação dessa sem ter provas, né?
2: Mas é dela, ela pode, ela fala o que quiser, né? Aí, eu mesmo não fazia não, né? Como é que eu fazer o casado? Pra mãe me deixar.
1: É bocado, hein? É bocado. É complicado, viu? É complicado. Isso é sério, gente. Isso é sério. Isso é coisa séria. E olha, infelizmente, isso tá repercutindo muito, viu? E tomara que ninguém se influencie e comece a apostar dessas formas.
3: Boa tarde, Márcio Felipe. Aqui é a Isabel da Malhada.
1: Oi, Isabel.
3: Sobre a enquete. Se realmente não foi pra ganhar engajamento, ela tá certa. Era pra ela ter postado uma foto dele pra que todo mundo visse o cabra safado que ele é.
1: É, faltou essa foto, foi mesmo. Essa foto não se tem. É, eu não vi. Se alguém viu, manda pra mim aqui. Não tive acesso a essa foto, não. Só tem ela falando com um repórter ali e tal. É, boa, boa
3: lembrança. Em ter apostado, em ter escolhido um sexo frágil, sabendo das necessidades dela, da simplicidade dela. E ela se animou em ganhar a moto, porque ela já sabia que ia ganhar a aposta. Ela pensou o quê? Eu vou ganhar a moto, vou vender e vou reformar minha casa.
1: É, ela pensou nisso. É, pegou um momento de fragilidade mesmo, viu, Isabel?
3: Enquanto ele, ao fazer a aposta, foi lá no trabalho da mãe dela dizer que ia passar um...

ao conhecimento da população o que é que está acontecendo. Você grava teu áudio aí no 987855687, participa com a gente aqui da nossa terapia do dia.

0: Até ver.
1: Foram três músicas na sequência: Mari Fernandes, Henrique, Juliano e Banda Estilos, né? Tocando aí três na sequência, agradecendo as participações. Né? Você que tá mandando sua mensagem no nosso WhatsApp da estação, você agora vai mandar mais, né? Se você ainda não mandou, você vai mandar, porque na volta do intervalo são duas músicas na sequência, né? Eu vi que muita gente tava pedindo de uma música, né? Mas você tem direito a duas, tá bom? Duas músicas na sequência a partir de agora. Você vai pedir na sequência na programação da Rádio Estação. A partir das 16h, a gente vai atender o seu pedido musical, porque aí você passa a mandar na programação, você manda na playlist, você escolhe o seu artista favorito, os seus artistas favoritos, e você vai indicar aqui duas na sequência a partir de agora. Depois do intervalo, são duas músicas na sequência. E eu lembro pra você que às 17h tem mais novidades na programação aqui da Rádio Estação. Vem aí Alcione Ferreira comandando o Estação Forrozeira. Alcione Ferreira no Estação Forrozeira. Rimou, né? Combinou. Parabéns, Alcione. Tá aí participando aí, tá muito bem aí o Estação Forrozeira, né? Desde segunda-feira, né? E muita gente chegando, né? Também chegando junto, pedindo as músicas aí. Ela tá muito feliz aí com a experiência aí desde segunda-feira. Então você já vai preparando aí duas músicas na sequência. Você diz seu nome, sua localidade, as duas músicas, e aproveita o espaço para oferecer também. Oferece para quem você quiser, pro gato, pro cachorro, pro passarinho, pra mãe, papai, para todo mundo. Tá bom? Fica à vontade aí, participa na nossa programação. Você tem duas músicas na sequência a partir de agora. A gente volta daqui a pouquinho atendendo o seu pedido musical.
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1: Isso aí, o momento do ouvinte, 987-85-5687, você grava seu áudio agora, você grava aí seu áudio, né, tranquila, tranquilo, você vai indicar duas músicas na sequência, você vai gravar aí pedindo suas duas músicas, oferece pra quem você quiser e vem com a gente, porque até às 5 você manda na programação.
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1: Som do estúdio, Limão com Mel, volume 9. Luz, câmera, ação.

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1: Boa tarde, Márcio Felipe. Boa tarde a todos da Rádio Estação Sate. As duas músicas que eu gostaria de ouvir, uma é com Zé Ramalho, a música Batendo na Porta do Céu, e a outra é com José Augusto, e a música Pra Que Saber Meu Nome. Ofereço a cada ouvinte que estão na escuta do programa, a você também aqui quem fala é David Costa, da Rua Siqueira Campos, Barulho Centro.

0: terça-feira, não, terça-quinta, né? Quinta, meu Deus do céu, quinta-feira de TBT. Como é que é terça de TBT? Hoje é quinta de TBT, né? E os ouvintes, né, caprichando na programação. É isso aí, manda ver, grava teu áudio 987855687. Depois do intervalo tem mais músicas, não sai daí, continua na estação, continua na melhor.
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1: 4:20.
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1: Agora são 4h25 no Alta Estação, já chegando aí na reta final, né? Daqui a pouquinho tem Alcione Ferreira às 5 da tarde comandando a Estação Forrozeira com muita alegria, com muito forró, piseiro, tem tudo pra você a partir das 5 horas da tarde no som da sua Estação 88.9. Aproveita e dá uma volta lá nas nossas redes sociais, arroba Rádio Estação 88, blog do Márcio Felipe, também segue o Instagram aqui da nossa equipe e acompanha também os nossos conteúdos, né? O convite para você participar está lançado. WhatsApp 987855687. Desafio para você gravar teu áudio e pedir duas músicas na sequência, tá bom? São duas na sequência onde o ouvinte, ele manda na nossa programação. Então grava teu áudio e vem com a gente porque agora é o momento do ouvinte.
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2: Aqui é Carlos Luiz Guilherme Silva, do Barro Bela Vista, do Nova Santa Cruz. Queria escutar qualquer música com Tarcísio, Acordeon e Roupa Nova, que vai estar no Festival do Café Itacoatinga. E queria participar do sorteio, tá? Na estação tá tudo de bom, valeu!

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1: Boa tarde, Márcio Felipe, Elias de São Miguel. Coloca Chitãozinho Chororó Evidências, por favor. Valeu.

0: 4h38, né? Chitãozinho Chororó, Evidências, indicação do Eliezer. Podia ter pedido duas músicas, viu, Eliezer? Pediu só uma aqui. Abraçando também os nossos demais ouvintes aqui, né? O pessoal que pediu aqui Roupa Nova e também Tarcísio do Acordeon, né? Foram músicas que passamos aqui nesse bloco. Agora são 4h39. Continua valendo, viu? Pode participar, pode pedir sua música até às 5, o momento do ouvinte. Você grava seu áudio, coloca seu nome, sua localidade e pede aí suas duas músicas na sequência. Terei o prazer de atender você nessa tarde maravilhosa. Eu acredito que o clima tá bom, né? O finalzinho de tarde, tá? O sol já tá baixando, a quentura já vai diminuindo um pouco, né? Apesar de estarmos no inverno, mas essa semana deu uma esquentada em Santa Cruz, viu? Hoje chegou aí nos 30 graus aí. Deixa eu dar uma olhadinha aqui no meu termômetro, né? Eu ia falar cronômetro, né? Mas não, é termômetro. Chegamos aí na máxima de 28 graus. Nesse momento, 26 graus em Santa Cruz. E a temperatura continua alta, né? Incrível como continua alta aqui a temperatura, né? Pelo menos nos termômetros aqui, pelo menos para os próximos dias, né? Um final de semana de muito sol em Santa Cruz. É o que prevê aqui a meteorologia, né? O Google está dizendo aqui que a expectativa é de um final de semana de muito calor e sol aqui em Santa Cruz. Para variar um pouquinho, né? Para variar. A gente volta já na próxima parte aqui, última parte já do nosso Alto Estação.
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1: 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Olha, 4h45, faltando 15 para as 5. Daqui a pouquinho tem Alcione Ferreira no Estação Forrozeira. Você fica na Estação 88.9. Às 8 da noite tem uma hora de músicas. A Daiane Melry, né, comanda a sua noite, faz uma noite divertida junto com você. Eu sei que tem muita gente na feira, tem muita gente se preparando aí para o Moda Center, tem muita gente no carro, tá no trânsito, tá ligado na estação, e é muito bom saber que você está na nossa sintonia. Então continua aqui, você tá na estação, você tá na sua casa.
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2: Boa tarde, Adriano de São Miguel. Eu quero escutar João Gomes e Saia Rodada.

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1: Boa tarde, Márcio. Toca pra mim, Marisa Monte, Ainda Bem. E Bruno Marrone, Dormindo na Praça.

0: Se eu falo, eu não sou vagabundo, eu não sou delinquente, sou um cara carente, eu dormi na praça
1: pensando nela. É, quem nunca dormiu pensando nela, hein? É, ou pensando nele, né? Tem muitas mulheres ouvindo, né? Às vezes você não dorme na praça, dorme no sofá, né? Dorme na sua cama mesmo, né? Isso acontece, faz parte da vida. Fechando aí, Bruno e Marrone, dormi na praça. Marisa Monte, ainda bem. Tivemos aí, sai a rodada. Lá em cima, João Gomes, Porta Retrato. Foram as últimas músicas da nossa programação nesta quinta-feira, de muitos TBTs agradáveis para todos nós. Eu vou embora, vou pegar descendo. Vem aí Alcione Ferreira com muito forró e alegria para finalizar a sua tarde aqui na Rádio Estação. Forte abraço a todos. Volto amanhã, 2 da tarde, junto com você no Alta Estação. Abraço, até amanhã.
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1: 4:59.
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1: Oi, boa tarde, meu povo! Cadê os forrozeiros e as forrozeiras aqui da Rádio Estação, hein? Boa tarde, meu povo! Finzinho de tarde já, viu? Quinta-feirona! É isso aí, quinta-feira, 9 de julho de 2026. São exatamente 5 horas e 4 minutos. E a partir de agora, a gente vai arrastar o pé, arrochar o nó. Tem aquelas memórias boas aí do tempo dos forrós das antigas. É isso aí. Quinta-feira é dia de quê, minha gente? De TBT? É de TBT sim, viu? Ah, pois eu já comecei me lembrando de um TBT lá do tempo de escola, lá do Cevi Barros. Viu? Quem estudou comigo vai lembrar. A gente levava um som. O CD era emprestado? Era emprestado. A gente levava lá pra escola e fazia a festa, viu? E claro que não podia faltar eles, Mastruz com Leite. E a música era exatamente essa. Meu vaqueiro, meu peão. Aumenta o som e vem curtir.

0: Eita, vamos embora, viu? Isso aí é magnífico, isso já é pedido de ouvinte, é isso aí. Pedido aqui do nosso querido amigo David Costa, ele que tá lá no centro da nossa cidade, Santa Cruz do Capibaribe, lá na rua Siqueira Campos. Um beijo a todos no centro da nossa cidade. Olha só, ela vem chegando por aqui, viu? Essa maravilhosa. Boa tarde.
1: Bom dia. Boa tarde, senhor. Lindinha.
0: Oi, maravilhosa.
1: Olha, eu gostaria de ouvir uma música com o forró, né?
0: Com sim.
1: Com o nome estilizado. O nome da música é Vaqueiro da Zona Rural. Eu gosto bem muito.
0: É bonita.
1: Pra você e todos os ouvintes.
0: Muito obrigada.
1: Cheirão, linda.
0: Um cheiro, Silvânia. Muito obrigada, viu? Eita, agora deixe ele que vem chegando, o Sinane. Boa tarde.
2: Ô, Sione, boa tarde. Aqui é Sinane de Lagoa de Pedra. Toca as lantas lá na mesa. Ofereço a todo que escuta o seu programa.
0: Muito bem, Sinane. Vamos curtir sim, viu? Tá bom? Vamos embora, vamos de música. Então vamos embora. A Silvânia pediu e a gente vai ouvir Luan Estilizado, Vaqueiro da Zona Rural. Olha o trava-língua.

0: É isso aí, viu? Vitor Fernandes tá dando a dica. Não demore, não. Cuide, vença embora. Venha pedir o seu forró através do 819-8785-5687. Esse é o número pra você pedir o forró que você tá afim de ouvir, tá bom? Vença embora aqui no Estação Forrozeira. Faz igual a maravilhosa aqui, é a maravilhosa da Adriana, que já chegou por aqui. Diga lá, minha lindona. Olha, peraí,
1: vamos. Eu quero escutar a Brasa do Forró. Boa tarde, Adriana São Miguel. Eu quero escutar a Brasa do Forró.
0: Muito bem, Adriana. Quem também vem chegando por aqui é o nosso querido amigo Beto do Doce. Um cheiro pra ti, vice Beto. Vamos embora arrastar o nó. Olha, arrastar o pé no forró. Eu quero saber aí, minha gente. Nessa quinta-feira, você não tem uma lembrança de um forró bom que você dançou aí, não? Desse São João passado, do São João que faz 10 anos, eu quero saber de você, viu? Venha pedir aqui aquele forró que é um TBT de responsa, que eu tô doidinha aqui, doidinha pra botar pra tocar, tá certo? Vem que vem, só vem.

0: As mulheres não, menina. As mulheres, o tempero do mundo é as mulheres, não é mesmo? Vamos embora, minha gente. Vamos tocar forró pra vocês. É, através do 81 98785 5687. Você pede um forró e eu daqui arrocho o nó. E a gente arrasta o pé. Você pega sua dama, seu par e vai-se embora aí nessa tarde. É, tarde calorosa aí, né? Tá um calor danado lá fora, mas não é melhor ainda fazer o suor descer dançando forró? Aquele bem bom, aquele que a gente lembra do passado, aquele forró que tem até um cheiro. É, diferente, é isso aí, minha gente. Quem foi que arrastou o pé aí no São João e tá doidinho pra curtir um TBT daquele São João, hein? Oi, por aqui eu acho que tem alguém que gostou do São João, é, do último dia, viu? É, meu digníssimo esposo, o Elton, tá por aqui. Tá pedindo música com Rei Vaqueiro, Amor de Jasmim, oferecendo pra mim. Olha só, mas menino, como tá romântico. Sei não, viu? Acho que essa alma quer essa. Vamos embora, minha gente. Vem-te embora pedir teu forró, vem. Vem, faz igual essa maravilhosa aqui. Corre que ainda dá tempo, viu? A gente ainda tem bastante tempo pra tocar forró. Aquele forró bem gostosinho da gente ouvir. Faz igual a ela. Boa tarde, Sandrinha.
1: Boa tarde, Alcione. Sandra Lima. Alcione, eu queria escutar um forrozinho. Faz muitos anos que esse forrozinho existe. Nunca perde a moda, viu?
0: Sim, me diga aí.
1: É o forrozinho raiz. É a Cisão, Fogueirinha. Tocou esse forrozinho, a gente já lembra do São João, né?
0: É desse
1: pra mim,
0: jeito.
1: É um dos melhores. É ele, Santana. Jeito. Cheiro, Alcione.
0: Cheiro, Sandrinha. Olha, tocou Fogueirinha, já começa a dar aquele friviado no corpo, que é pra gente se embora arrastar o pé, nos arraiar pelo mundo afora. Porque, olha, São João era pra ser assim, 6 meses. Eu acredito que

0: Eita, minha gente, olha que passou um filme aqui, viu? Só saudades do São João. É desse jeitinho. E por aqui já tem ouvinte, viu? Pedindo música. É, ouvinte esperto que chega rápido e quer ouvir a música, chega cedo. Faz igual a nossa querida amiga aqui, a nossa querida Daiane. É isso aí. A Daiane que Machado tá por aqui, olha, tocando uma hora de forró. Uma hora de forró. Uma hora de forró é comigo, ô menina doida. Olha só, uma hora de música sem intervalo com Daiane. É isso aí. Ela vai estar aqui, ó, daqui a pouquinho, à noite, o serão é com ela. Mas, por enquanto, ela tá pedindo música aqui. O nome da música é Você Vai Voltar Pra Mim, com a cantora Natália. Olha só, eu nunca escutei essa não, viu, Daiane? Vou escutar juntinho com você, minha maravilhosa. Olha, um beijo bem grandão pra você e todos que estão aí juntinho com você, tá bom? Por aqui também vem chegando ela, é a nossa querida ouvinte. Boa tarde, minha lindona.
1: Boa tarde, Alcione. É Luciano de São Domingos. Bota uma... Gostaria de ouvir uma música de Cheiro de Menina para oferecer a vocês aí da rádio, para toda a minha família e para todos os ouvintes. Um cheiro.
0: Um cheiro, Luciano, um cheiro bem grandão pra você e pra toda essa turma esperta aí em São Domingos, viu? Um beijo bem grandão. Olha só, agora vamos embora, vamos curtir. É, vamos embora, porque olha, a Daiane disse que é bom. Então se a Daiane disse que é bom, então deve ser mesmo. Vamos embora, vamos ouvir, né? Aumenta o som e vem, viu? Só vem.

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Eita, isso é Vicente Neri, isso é cheiro de menina aqui no som da 88.9, viu? E a gente vai aqui para os nossos pedidos musicais, quem tá doido para ouvir um forrozinho de Flávio Leandro, a nossa querida amiga Gabi Araújo. Gabi, um beijo para ti, viu, minha lindona? Ela sabe das coisas, viu? Porque, ó, Flávio Leandro é bom demais já conta, isso aí. Então vamos embora? Porque eu duvido, Eodó, que você não esteja gostando desse forrozão aqui.

Nossa, é bonito de ouvir, não é mesmo? Olha só, minha gente, eu vou ficando por aqui, viu? Vou desejando uma excelente noite a todos vocês, combinando que amanhã a gente tá de volta, mandando um beijo grande pra toda a turma que já tá aí no Moda Center, batalhando a vida no calçadão Miguel Arraes de Alencar, tá bom? Boas vendas pra você que tá visitando a nossa cidade, seja muito bem-vindo. Eu vou ficando por aqui, vou terminando a programação de hoje, vou deixar vocês com uma coisa bem nossa, vou deixando vocês com os decentes do forró, viu? Essa também eu vou oferecer pra nossa querida amiga Rejane, ela que é fã aí dos decentes do forró. Inclusive, ela nunca mais vai me pedir decentes. Venha, viu, Rejane? Tô de olho na senhora. E é isso aí, minha gente. Uma excelente noite. Beijo grande a todos. Segue na programação que mais tarde tem ela, viu? Mais tarde tem a maravilhosa da Dayana. Olha, um beijo, uma boa noite e até amanhã, se Deus nos permitir.

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1: 6h54.
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1: Duarte, para todos que já colaboraram com os episódios anteriores, e também já aqui um abraço para meu amigo André, tá ali, que colaborou substancialmente para o episódio de hoje. Aqui ao meu lado, o companheiro que divide bancada, que encara essa jornada encantadora que é falar sobre empreendedorismo, Alan César. Boa tarde, meu querido.
2: Boa tarde, Melk, boa tarde a todos que nos acompanham e que vai ver esse episódio aí posteriormente da gravação de hoje, né? E mais uma semana trazendo aqui um assunto importante, que é a educação, né? Que a gente sempre é a pauta do nosso programa, onde a gente sempre enfatiza isso, né? Que a educação e a educação e o empreendedorismo, eles são duas coisas que andam juntinhos, né? E quero também dar um abraço à Ivânia. Tivemos logo mais cedo combatendo um papo bem interessante que surgiu, né? Daqui do Papo do Empreendedor. Então, um abraço e desde já agradecer aos nossos convidados, né, por ter aceitado esse convite e estar aqui nessa quarta-feira conversando sobre educação, sobre empreendedorismo.
1: Sair da jornada da correria da empresa que fazem parte para estar aqui conosco, participando, trazendo insights, dando aula, né?
2: Como a gente eu vou confessar falar. Uma coisa a você, viu? Diga. Eu tava achando desse rapaz, e aí a gente mudou, né? Nossos episódios eram gravados e feitos em Santa Cruz do Cabaribe. E quando eu pego para Caruaru, disse, rapaz, conexão legal,
1: muito,
2: né?
1: Muito boa, essa comunidade está crescendo. E é nessa perspectiva que a gente também começa o podcast de hoje. Na pauta de hoje, o ensino superior, e como a Alan bem disse, é uma bandeira do podcast, é uma bandeira nossa. Essa questão da provocação de que empreendedor tem que estudar, né? E estudar nos moldes tradicionais, com um curso e tudo mais, e estudar no dia a dia, consumindo conteúdo que agrega e que de fato possa melhorar a sua atuação. E aí, nessa importante jornada do empreendedorismo, hoje nós vamos falar sobre ensino superior. E para abordar essa temática, estão aqui conosco dois integrantes daquela que foram à minha casa por quase 4 anos. Já assisti muita aula de ressaca, não. Se aquele espetinho do peixe ali em frente falasse. Um abraço aqui para todos.
2: Mas não vamos entrar nesses detalhes.
1: Deixa eu ver. Tem que mostrar a verdade. E aí fiz duas especializações, né? E exerço as duas, aproveito até hoje nos meus feitos, na minha carreira profissional. E nós estamos hoje aqui conversando com os dois. Recifense, esse aquariano que é advogado. Não se imagina trabalhando em outra área a não ser educação. Afinal, desde criança, provocar nos outros. E quando eu estava construindo o texto, eu escrevi rápido, eu coloquei provocar os outros. Ele, não, concordo. Provocar nos outros. O mesmo empenho que enxerga a educação já era o seu norte. Desde sempre acontecia dessa forma. Empreender para ele é educar transformando vidas. E é bem interessante que a cada convidado nosso, nós extraímos ali o entendimento do que é empreender para cada um. E são significados distintos que, na verdade, conversam no final. E a gente consegue trazer muita luz para os nossos momentos aqui. E é exatamente isso que a instituição em que ele atua faz. Transforma vidas, né? Na condição de reitor da Unifavip, Cleifson Miranda é comprometido, disciplinado, focado, ágil e sempre bem-humorado. A gente já deu boas risadas aqui antes de começar o episódio. O que não poderia ser diferente, né? Afinal de contas, como a família Unifavip mesmo posta sempre, eles atuam no mais lindo centro universitário. Inclusive, ostentaram bastante esses últimos dias esse título. É foto, é folha roxa no chão. É todo um contexto para provar que é o centro mais lindo, o centro universitário mais lindo. E por lá, o propósito de vida de Cleifson ecoa como um objetivo coletivo da família, transformar vidas através da educação. E aqui eu quero já começar agradecendo ao Cleifson a disponibilidade de estar aqui conosco nessa tarde, falando sobre ensino, falando sobre educação superior e dividindo um pouco de tudo que o Centro Universitário Unifavip pode oferecer. Boa tarde, seja muito bem-vindo.
3: Boa tarde, Melk, boa tarde, Alan, boa tarde a todos que estão nos assistindo. Para mim é uma honra estar aqui, né, participando desse podcast e falando aquilo que eu mais gosto de falar, que é educação. E como a educação ela pode, né, transformar vidas. E unir isso com o empreendedorismo, né, porque, como você próprio falou, o empreendedorismo ele está linkado à educação. E a gente não consegue ter certeza primeiro o que vem, educação ou empreendedorismo e educação. Sim. Né? E complemento uma das suas falas. Além de ser a Unifavip, além de ser a instituição mais bonita, o centro universitário mais bonito do Agreste, é duplamente 5, tá? Tanto no ensino presencial quanto no digital, tem o pôr do sol mais bonito de Caruaru. É simplesmente revigorante assistir o pôr do sol de dentro das instalações da Unifavip.
1: Não tem um cristão que vá ao shopping e não vá tirar uma foto ali daquele setor, pegando aquele ângulo de visão, né? Perfeito. Não tem.
3: E a biblioteca? Linda. A biblioteca. A biblioteca é simplesmente deslumbrante.
1: Muito bem. Abraço aqui para, antes de passar para o nosso próximo convidado, mandar um abraço aqui para a nossa audiência de Santa Cruz, a empreendedora Willy Priscila, está assistindo.
2: Ah, Willy é uma querida.
1: Já foi nossa convidada, participou, né, de um dos episódios.
2: Um abraço para Willy.
1: Um cheiro para Willy. Tá aqui também. Tem outras pessoas, na medida do possível, vou contemplando todos, tá? Minha tia Isabel tá aqui também. Ela disse, Mel, que eu tô assistindo pelo YouTube, pelo Facebook, pelo Instagram. Obrigado, tia. Dê audiência em todas as plataformas. Ajude. A gente precisa alcançar aí algumas marcas. Abraço aqui para todos que estão acompanhando. Daqui a pouquinho a gente prestigia mais pessoas que estejam assistindo e já deixar também um abraço para quem vai assistir posteriormente. Leonino e mais um que vem lá da capital. Eu tenho um amor tão grande pro Recife, você não imagina a saudade. Acho que eu fui em março lá, já tá na hora. Vem do Recife, gerente comercial Robson Oliveira. Disse que seria jogador de vôlei, mas ele joga vôlei ali nas horas vagas, ele tá jogando, né? Mas para ele sempre tá lá nas quadras com saques e tudo mais. Empreender para Robson é, na verdade, um ato de criatividade e coragem. E como ele mesmo me contou, o cenário para o empreendedor não contribui. E é verdade. Burocracia, carga tributária e tudo mais. E o empreendedor precisa ser, acima de tudo, um entusiasta contínuo. Sim. Né? Um entusiasmado contínuo, senão ele desiste. Empreender é sonhar, de fato, é materializar, se oportunizar e oportunizar os outros. É interessante que o teu discurso de que empreender é oportunizar vem bem alinhado com os nossos últimos convidados. Sim. Inclusive. Todo mundo batendo essa tecla de oportunizar.
2: Interessante.
1: Parece que vocês combinaram. Robson é responsável pela formulação e concretização de parcerias bem frutíferas entre Unifavip com escolas, empresas, órgãos públicos e demais parceiros, e já sinto parcerias acontecendo, mas isso aí o gerente comercial depois ele vai contar pra gente. Sim. E isso vem exatamente também através das suas atividades. Tá aqui conosco, antes da gente começar as perguntas, eu preparei um material, pedi pra André providenciar e ele conseguiu tal. É um vídeo institucional bem bacana, porque para nós que vivemos, sim, nessa bolha, é fácil falar do Unifavip, eu conheço, você conhece, mas tem muita gente que não sabe nem onde fica. Verdade. Nem que é em Caruaru, ou como é a estrutura, o que de fato o Unifavip oferece. E a gente vai assistir um vídeo, é um vídeo não muito curto, mas é bom para você poder conhecer um pouquinho aí. Você que está em casa vai acompanhar no YouTube. No Facebook também, né, Ingerson? Só não no Instagram. Então, enquanto rola o vídeo, a gente vai conversar um pouquinho aqui através do Instagram com quem tá na audiência do Instagram e vocês vão acompanhar. Depois eu até posto o vídeo para vocês também verem um pouquinho de como é, o que é o Unifavip.
4: Olá, eu sou Tárcia e hoje vou fazer um campus tour pelo Unifavip Widen com vocês. Vamos lá? Essa é a sala de matrículas, onde acontece a admissão dos novos alunos, o primeiro passo da jornada acadêmica do aluno Unifavip Widen. Aqui é a coordenação de curso, onde nosso aluno recebe todo o direcionamento e suporte acadêmico necessário, garantindo uma jornada acadêmica de sucesso.

na sala dos professores está o coração da aprendizagem de nossa instituição. Estão as pessoas com quem os nossos alunos vão conviver e trocar conhecimento. Neste lugar, acontecem processos de educação 4.0 e 5.0. Na edição de documentos. Os nossos laboratórios de saúde são ambientes com equipamentos modernos e de tecnologia avançada. É um orgulho poder oferecer ao aluno Unifavip Widen esse espaço de excelência que faz toda a diferença.

0: No Núcleo Integrado de Saúde, temos as clínicas escola de psicologia, enfermagem, fisioterapia, nutrição e odontologia. Os alunos colocam em prática tudo o que aprendem em sala de aula, atendendo a comunidade de forma gratuita e com qualidade. Isso fortalece a jornada acadêmica dos nossos alunos e beneficia toda a comunidade local. O NPJ, Núcleo de Práticas Jurídicas, tem por finalidade proporcionar aos alunos experiências forenses e também possibilitar o atendimento às demandas da comunidade local. Aqui também funciona o Núcleo de Apoio Contábil e Fiscal, o NAF, que é uma parceria entre o curso de Ciências Contábeis e a Receita Federal do Brasil. O projeto oferece serviços fiscais e contábeis gratuitos para pessoas físicas e jurídicas.
1: Chegamos aos laboratórios de informática. Aqui, nossos alunos dispõem de um espaço equipado que favorece as aulas práticas e teóricas, além da programação e desenvolvimento de softwares, pesquisa e projetos acadêmicos. Os alunos também contam com acesso a recursos e tecnologias específicas, garantindo treinamento e capacitação profissional.
0: As estruturas de laboratórios para a formação de engenheiros nas respectivas áreas, civil, elétrica, mecânica, produção e química, são projetadas com a finalidade de proporcionar aos estudantes e pesquisadores um ambiente seguro, funcional e equipado com tecnologias avançadas para experimentação, análise e desenvolvimento de projetos.
1: Neste andar estão os laboratórios do curso de Arquitetura e Urbanismo, que são utilizados para as aulas de desenho, expressão gráfica e ateliês de projetos.
0: Estes são os laboratórios do Núcleo de Comunicação Social. Aqui, o aluno experiencia a prática profissional nas atividades de fotografia, rádio,

0: ambiente funciona o laboratório de moda, com infraestrutura completa para elaboração de modelagem bi e tridimensional, graduação dos moldes, risco e corte, e prototipagem, que é a etapa de confecção da peça piloto para a realização de testes e aprovação do modelo. E para quem gosta de cozinhar, oferecemos uma formação completa em gastronomia. Aqui, o aluno se torna um verdadeiro chefe.
1: Nossa biblioteca é um espaço de aprendizagem e autoestilo, com salas de estudo, salas multimídia,

0: Esse é o Polo EAD, onde o aluno da graduação à distância recebe todo o suporte necessário para uma jornada acadêmica de sucesso. Estamos na coordenação da pós-graduação, onde recebemos alunos, professores e candidatos para tratativas de ingresso dos novos alunos e também das demandas acadêmicas dos alunos já matriculados. Chegamos ao fim do nosso Campus Tour. Muita informação, espaços de aprendizagem e convivência que fazem parte da jornada diária do aluno Unifavip UAI.
1: Pronto, tá aí. Conferimos então o institucional do Unifavip Widen, né? E quem quiser pode ir lá também, né? Conhecer a galera que tá muito terminando o ensino médio e tudo mais. Conhecer um
2: as
1: pouco
2: escolas,
1: lá.
2: Escolas, se tiver algum, né? Se tiver algum diretor de escola, supervisor escolar, é só entrar em contato com a gente, que a gente vai receber esse grupo de alunos com maior cuidado, mostrar nossos espaços, nossas clínicas, o nosso mini hospital. A gente tem um mini hospital dentro da instituição e os demais espaços também que vocês acabaram de ver.
1: E outra coisa, por falar em aluno, estamos aqui dois ex-alunos da Unifavip,
3: sim,
1: né?
3: Sim.
1: Alan, você foi aluno de lá?
3: De economia.
1: De economia.
3: Eu não sei nem se tem ainda o curso de economia lá.
2: Não, ainda não, não. Mas a gente não tem esse, não tem esse curso no presencial.
1: Passei por lá com duas especializações. Então, assim, é o que a gente conversava antes de começar o podcast. Quando você vai puxando em qualquer grupo, a maioria ali tem uma história com a Unifavip, né? Com
2: a Favip. A cidade tem essa história. Com a Favip.
1: O Agreste.
4: Se confundem.
2: O Agreste se confunde aí com a Favip, o que é muito gostoso.
3: Eu acho até porque, pronto, na época que eu fiz, eu prestei vestibular e cursei, foi numa época, foi em 2000, se eu não me engano, foi em 2005, foi 2006, eu não lembro exatamente. Foi 2004, não lembro, foi no comecinho ali, 2005, 2006, quando eu fiz o vestibular e só existia a Fadica, que chamava Fadica ainda. Né? Que é a Faculdade de Direito, né?
2: Não é do meu tempo.
3: Que é a Faculdade de Direito e a Fafica.
2: Sim, sim.
3: E a Fafica.
2: A Fafica que inclusive não existe mais.
3: Que não existe mais, é uma pena, porque era uma instituição muito, muito antiga, muito bonita. E só existia. E era assim, os cursos eram os mesmos.
2: Tinha praticamente. Limitação,
3: era, porque verdade. Na Fafica era contábil, letras, filosofia, pedagogia.
1: E aí fui fazer em Campina Grande. Aí, poxa, jornalismo em Caruaru. Então, assim, né?
2: Tu é Favip, André?
1: Favip, né?
5: E agora?
1: Então, quando chegou, teve realmente...
3: Foi revolucionário, assim, para a época, né? Que aí abriu possibilidades muitas...
4: E eu vejo quanto, né, a universidade ela contribui para o crescimento local, né? Então, assim... O Caruaru cresceu muito, né? Como cidade, economicamente também, muitos prédios, empresas. E aí eu acredito que a instituição de ensino superior ela contribui muito para esse crescimento da sociedade.
2: Ela vira, né? Hoje a gente tem cursos, né, que são pautados e aí que atendem fisioterapia, enfermagem, mas a gente sempre também continua com esse olhar, né? Esse olhar para cursos que são diferenciados e que também, né, geram oportunidades aí para o desenvolvimento da cidade, como exemplo, jornalismo. Ou seja, a gente formou, né, todos esses comunicadores aqui da região. Todos passaram pela gente e continuam passando.
1: Não, todos os colegas aqui de Caruaru que eu conheço, que hoje a gente tem uma rede bacana, inclusive André, amanhã eu vou encontrar outras pessoas e tal, é tudo Favip.
2: É isso aí.
1: Todo mundo passou pela Favip. Ou Recife, ou Campina, ou dependendo do curso, ir para outro estado, né? Tem muitas pessoas que iam para outros estados. E quando a Unifavip chega com esse leque, com essas possibilidades, é um fator de inquietude muito positivo, dá esse chacoalho bom. E aí, tipo, eu provoquei vocês, mas eu confesso que depois eu mesmo não levei adiante a provocação, que eu queria ter esse número, de a gente entender que quantos profissionais o Unifavip já colocou no mercado. É gente pra caramba.
2: É muita gente.
1: É muita gente.
2: É muita gente.
1: São quantos anos de instituição?
2: A gente
1: porrada.
2: A gente tem mais de 20 anos, né, de atuação. Como eu mencionei no início da minha fala, né, um centro universitário duplamente, né, com a maior nota colocada pelo MEC. E a gente continua transformando essas vidas. Né,

0: transformou e transforma essa essas vidas, né? Sempre levando um ensino de qualidade, né? Levando também os nossos atributos, levando também serviços à comunidade.
1: Sim.
0: Antes de vir aqui para esse fórum, né, para o podcast, eu tive uma reunião com os alunos de odontologia e passei para eles, né, algo que eu ouvi de um paciente da nossa clínica, um senhor de, eu vou chamar um jovem senhor de 50 anos, a minha idade, né, que nunca tinha ido a um dentista.
2: Nossa,
0: ou seja, além do ensino, né, de formar, a gente também transforma a vida das pessoas, do nosso entorno, né, da comunidade, com os nossos serviços, ou seja, o chamado extramuro.
1: Não é, né? E não é só solidariedade, é a palavra que você falou, é transformação.
0: E hoje foi uma das falas que eu mais frisei com eles. Gente, vocês não têm ideia, né? Vocês não têm ideia como vocês impactam vidas. Né? Ou seja, é um serviço. Isso eu só estou dando, eu dei o exemplo só da odontologia.
2: Sim, eu posso até lhe ajudar, Clevis. Eu tenho uma pessoa amiga daqui de Caruaru que vocês atenderam na fisioterapia, certo? E ela era inclusive amiga e foi colaboradora minha, que ela não tinha condição de pagar
1: um profissional
2: de fisioterapia. E ela, assim, ela disse que foi. Assim, ela ficou maravilhada, excepcionada com o que aconteceu, assim, né? Então ela dá a possibilidade, né? Não é só a questão educacional, mas traz consigo, assim, a questão social, né? E também da inclusiva, inserção, né?
0: Isso. Perfeito. Isso. Também o aspecto inclusivo. E isso tem tudo a ver com empreendedorismo.
2: Tem.
0: Né? Porque a gente deu até, eu trouxe agora exemplos da área de saúde, mas aí eu vou fazer um outro gancho.
1: Aproveite, que é uma hora e meia de merchan.
3: Isso é bom, a gente abre as portas.
0: Claro, eu vou fazer aí um outro gancho também, já que a gente, essa pauta ela tá muito relacionada a empreendedorismo.
1: Sim.
0: Um trabalho que a gente está fazendo aí com as costureiras do entorno. Ou seja, né, e aí a gente está unindo o público de administração, os alunos de administração de empresa, junto com os professores, e aí entra também os nossos alunos de design de modas, e aí para esse match acontecer, para estimular justamente e preparar, né, essas profissionais também para esse outro lado, esse olhar para a gestão, né, e esse olhar para a organização também, né, da saúde financeira desse pequeno negócio delas.
1: Mas assim, quando vocês fazem isso, vocês não estão só gerando esse impacto para as costureiras, por exemplo.
0: Não.
1: Todos esses alunos estão sendo provocados para empreender.
0: Todos esses alunos estão sendo provocados para empreender. Todos esses alunos estão usando aí a criatividade, né? Todos esses alunos aí estão lidando com outros olhares.
1: Sim.
0: Como a Alan colocou, né? Isso também é muito importante, porque às vezes a gente vai ter um aluno com tal perfil social e ele vê uma realidade completamente diferente da dele e ele se transforma também em um ser humano melhor.
1: É incrível como a mente do aluno, desculpa eu interromper, mas é porque você foi falando e me veio aqui uma lembrança. Quando a gente ingressa em qualquer curso superior, é incrível como muda do primeiro mês para quando tu tá saindo, né? No curso de jornalismo mesmo, lá na minha turma, o que tinha de fato, Bernardo e William Bonner, no começo do curso, do meio pro final, a realidade é outra. E é bacana quando você se percebe.
4: Isso.
1: Né?
4: Isso. Não, são as conexões e as trocas, né, que fazem a gente abrir a mente, né? A gente
1: perceber tudo.
4: Pessoas novas ideias. Isso. E aí geram novas oportunidades para todo mundo.
0: Você vai se descobrindo. Sim. Você tem um olhar do início. Aí eu vou puxar para minha área inicial de formação, a advocacia X. Aí quando você termina, você já termina já indo para um outro segmento e vai descobrindo. Isso é muito gostoso.
1: E nesse trajeto a gente tem que lembrar do abençoado digital, que eu sou entusiasta, e no meio do percurso muda muita coisa. Eu estava ontem conversando com uma amiga que terminou o curso de Direito em Fortaleza e mora aqui agora, e aí a gente estava conversando e ela pedindo um auxílio sobre que especialização fazer. Só que das quatro que ela me perguntou, três tinham a ver com o digital. Ou seja, há pouco tempo atrás, antes da pandemia, profissional do direito, prestando atenção em qualquer especialização que seja sobre LGPD, perícia digital ou qualquer outra coisa, não acontecia.
4: Sim.
1: Né? Então essa rapidez do digital interfere. Eu estou fazendo agora especialização em uso de tecnologias para a educação. É tudo ligado a digital.
0: A pandemia traz aí múltiplos novos olhares.
1: Sim.
0: Eu acho que nunca mais, né, qualquer um vai ser igual. Seja, né, pela dor, sim, pelo algum elo, né, de perda que teve, mas também como também um agente transformador. Né, porque, como você próprio falou, ou seja, outros segmentos surgiram a partir da pandemia.
1: Sim.
0: A partir da velocidade que a pandemia gerou, né, de transformar, de se atualizar. E isso vale para qualquer segmento.
2: Você tocou nesse ponto aí da pandemia, e eu queria saber de você o seguinte. A gente vê que o mundo ele é inédito, né? Como nossa amiga Madelon fala. Eu acho que está transformando numa velocidade também muito rápida. A gente via as coisas acontecerem no passado, né? Eu tenho 42 anos, eu peguei ainda naquela parte analógica, né? E aí eu tô com um pé no analógico e outro no digital.
1: Não sei, eu sou de iPhone. Pra
2: e as coisas aconteciam com menos rapidez, né? A transformação era com outra velocidade.
1: As viradas de chaves, elas eram bem mais...
2: É porque a informação era lenta, né?
1: Isso,
0: A informação, a propagação
1: hoje,
0: em segundos...
2: É. Isso. E assim, a educação, ela não podia ser diferente diferente das outras coisas, né? Acho que a velocidade também, a forma como é, né? E aí entra a parte da pandemia. Como é que vocês enxergam a parte da educação hoje, né? Como era colocada e como é que vocês enxergam ela mais pra frente? Se falou antes, quando chegou na pandemia, que não vai acabar a sala de aula, vai acabar e todo mundo vai pro digital e vai não sei o quê. E aí eu vejo também que nesse momento parece que esse movimento ele parece esfriou. E vai, eu acho que esse movimento assim de personalizar, como você falou aqui, tava, antes da gente entrar no ar, você estava falando, poxa, pode ser uma coisa híbrida, uma coisa que você faça um dia, né, e faça a parte, outra parte digital, faça um ao vivo e faça outra parte presencial. Enfim, como é que vocês enxergam esse movimento da educação, né, e o que foi que a pandemia ensinou para a instituição?
0: Deu para entender, sim. Eu acho que o primeiro ponto que a gente tem que falar em relação às lições da pandemia é a velocidade. Né? A pandemia, ela trouxe, seja para as instituições, seja para os segmentos como um todo, né? uma necessidade de criatividade, de se reinventar, de se provocar, de buscar novas soluções, né, para aquilo que até então, né, era um modelo, era a verdade absoluta, talvez a expressão, seja essa. Você tocou num ponto aí, a sala de aula presencial ela vai acabar? Jamais. A gente vive aí um momento, né, alto de demanda, de procura pelo ensino presencial, né, com cursos que no primeiro momento eles não passava a mensagem de não estar aquecido, mas que ele continua performando muito bem. Exemplo, jornalismo, gastronomia, né. Agora, a pandemia ela traz também, né, você usou uma outra expressão, a personalização. Ou seja, ela nos fez, né, pela necessidade de transformação, de mudança, pensar, né, unir o que seria aquele ensino tradicional a outras formas, né, de aprendizado. Né? E a personalização ela é um exemplo, né, perfeito. Quando eu tenho um produto 100% presencial, um produto semi-presencial que vai unir, né, o ensino digital e a ida da instituição de forma presencial, ela trouxe também novas tecnologias, a busca de novas tecnologias, de novos, né, de novas formas de impactar e trazer a atenção do nosso aluno, que é extremamente digital, né? Você é bem mais novo do que eu, então você disse que é um cara digital ou um cara analógico, eu não vou falar nem do que eu sou, né? Porque eu fui do tempo da aula de datilografia.
4: Eu sou das tempos,
0: eu já mexi na maquininha de datilografia. Ela esperava a minha mãe, né, para dizer, para passar como foi o meu rendimento, e ela dizia que eu errava o mínimo, mas ao mesmo tempo eu não era eu não buscava velocidade na hora de digitar. Então, dentro do nosso grupo, a gente tem fóruns constantes com a Microsoft para que eles sempre nos ofereçam soluções, né, soluções diferenciadas, para que a gente linke isso com as nossas aulas, com as nossas disciplinas. A gente provocou, a partir da pandemia, foi a pandemia que provocou a necessidade de criação de laboratórios virtuais. E é incrível como alunos, por exemplo, alunos da área de engenharia, adoram laboratórios virtuais, porque de onde eles estiverem, eles conseguem fazer os experimentos e depois eles trocam com os professores. Então, a pandemia ela trouxe essa necessidade, eu acho que da humanidade como um todo, dos segmentos, né, se reinventarem, né? Ela provocou isso na humanidade, a criatividade de tentar buscar algo novo. E é muito por aí que a educação, que o segmento, o nicho da educação está indo. Mas a sala de aula ela jamais vai deixar de existir. Aquele professor presencial, agora esse professor

0: tem investido muito na capacitação dos nossos professores, né? Ou seja, para que esses professores eles unam, e eu vou além, não é só implantar uma metodologia nova, é ter a percepção se aquela metodologia se adequa àquele público. Porque cada sala de aula é um organismo vivo, e que uma turma ela vai se adaptar com a chamada metodologia ativa, mas já vai ter uma outra turma, um outro grupo de alunos que eles vão se adaptar muito melhor, né, com casos concretos ou com aulas, né, com mais aulas em laboratórios ou clínicas. Eu acho que essa é a grande sacada do professor verdadeiro. Ele conseguiu utilizar também essas tecnologias em prol do quê? Em prol daquilo que ele melhor sabe, que é passar o conhecimento, provocando e gerando a curiosidade nessa turma jovem que chega, né, que chega com todo o gás, e não só a turma jovem, mas também o mais maduro. A gente tem vários alunos maduros e que é só aquela aula tradicional não vai
1: funcionar.
0: Dar
1: só para complementar a fala do professor, a palavra acho que não seria substituir, seria oportunizar. Então assim, acho que a tecnologia e o EAD, enfim, ele veio para oportunizar. A gente estava conversando isso em off, né? Sim. Quantos alunos aí que estão em cidades distantes que não teriam oportunidade de se deslocar até um centro para estudar, e hoje elas têm, sim, essa tecnologia. Então, assim, a pandemia ela trouxe também o quê? Antes existia-se um preconceito em relação ao ensino à distância, ao EAD.
2: Eu tenho preconceito.
1: Então, assim, muitas pessoas... E assim, a gente, mas se você faz no EAD, então você não vai se formar, você não vai aprender.
2: Verdade.
1: Então, na verdade, independente da modalidade, se é presencial, se é semi, o conteúdo que é passado, ele é o mesmo. Então, assim, a forma que o aluno prefere aprender, aí ele vai escolher e decidir, ou que a situação dele, a circunstância permita, né? Um aluno que está, sei lá, 500 quilômetros e não tem oportunidade de ir presencialmente, ele pode fazer um curso à distância ou semipresencial, enfim. Então, acho que a palavra é essa, é oportunizar. Se a pandemia pôde trazer algo de bom, né? Que foi desgraça, né? Mas assim, se algo de bom pode se extrair, acho que é essa oportunização do ensino.
2: Inclusive, em relação à educação. Essa oportunização, trazendo o dado que você falou, eu estava vendo uma pesquisa, não me recordo agora detalhes, mas que do aumento 200 no ensino superior, 40, 50, 60, o número, sim, de pessoas cursando, né? Sim. E isso vem dessa oportunização, né? Sim, sim. A tecnologia. Um abraço, um cheiro pra minha mãe, dona Cida. É Facebook, YouTube, Netflix, dia e noite.
1: Minha mãe também. A minha mãe também.
0: A minha mãe, a vida dela mudou depois do Instagram.
2: Isso é oportunizar, né?
0: É assim, a liberdade que ela tem é muito curioso. Só você vendo uma pessoa, né, que descobre esse, sim, mundo. Ela é livre.
2: O encantamento é muito maior. E minha mãe tá muito enxerida. Ela aprende uma ferramenta nova. Eu ensino ela uma função nova do WhatsApp, ela sai ensinando pra meu pai, pra minha tia. Ela sai propagando essa informação. Isso é muito positivo. Sim. E aí eu queria falar o seguinte, sobre. A gente conversou fora do podcast sobre as parcerias e tudo mais, mas eu queria entender melhor, e quem está em casa assistindo também, o que são essas parcerias entre a instituição e quem são esses outros parceiros do outro lado dessa mesa, né? Como é que funciona essa história de parceria? E eu digo isso com tranquilidade porque eu já usufrui de uma das possibilidades dessas parcerias, que é um convênio, né? Mas eu queria que você explicasse melhor para quem está em casa.
3: Até porque essas parcerias, meu, que eu acho que vai falar um pouco sobre isso, mas é sobre também inclusão, né? De acho que vai muito disso, né? Que a gente... E tem um papel social importante, sim, né? Mas eu queria escutar
2: eles falarem. E outra coisa, fica muito claro quando se tem um propósito. Porque se a instituição fosse vislumbrar única e exclusivamente a matrícula, a mensalidade, o lucro financeiro, sem o propósito não funcionaria. Né? Empreender sem propósito não dá certo. Queria que você falasse sobre essa história das parcerias. Como é o homem das parcerias da Unifavip?
1: Então, vamos lá. Nosso time lá, né, da Unifavip, ela consegue hoje atuar em parceria com diversos segmentos. Empresa, escola, associação, prefeitura, órgãos públicos, OAB, enfim. Hoje a gente consegue atuar levando para esses parceiros várias oportunidades. A gente falou aqui em oportunizar.
2: Sim.
1: Né? Então, eu vou citar exemplos práticos para quem está ouvindo a gente aí e poder imaginar e saber exatamente como a gente trabalha. Vamos dar um exemplo aí da uma associação comercial, em que a gente é parceiro. Essa associação vai fazer um evento X, e ela gostaria que naquele evento, que vão receber os empresários,

0: a gente fornecer um treinamento específico sobre empreendedorismo, por Sim. exemplo. Então a gente consegue levar esse parceiro e dar esse treinamento, esse curso para essas pessoas. Essa associação também gostaria de fornecer benefícios para os seus associados e oportunizar que eles estudem. Então essa parceria também possibilita que esses colaboradores associados tenham descontos diferenciados para estudar também na nossa instituição. Então assim, são N possibilidades. Eu vou citar um exemplo de escolas. Eu tenho uma escola pública que a gente atende. Então a gente vai desde o início, fomenta o ensino, estimula para que o aluno faça o vestibular, leva parcerias como teste vocacional, orientação profissional. Então assim, eu posso aqui citar vários e vários.
1: Agora a gente vai ter um super trabalho em relação ao Enem.
0: Sim. Né? Sim. A gente vai ter o Enem Action. Quer dizer, Enem Action, na verdade, é uma plataforma onde a gente oportuniza para o aluno do terceiro ano, não só do terceiro ano, né, mas do ensino médio, várias ferramentas para que ele possa se desenvolver e fazer um bom Enem.
2: Gratuito.
0: Tudo é gratuito. Então, nessa plataforma ele consegue ter acesso a provas dos anos anteriores, fazer simulados. Boa. Inclusive, agora no dia 27, deixa eu só confirmar, 27/8, a gente vai ter um simulado, vão ser 60 questões mais de redação que o aluno vai fazer, e para os melhores colocados, inclusive, vão ter premiações. O primeiro colocado vai ganhar uma Alexa, o segundo vai ganhar um smartwatch, né? Eu e o terceiro fazer. Pode. Qualquer pessoa pode participar e fazer.
1: A sua escola já está convidada.
0: Já está convidada. Então, assim, a gente está fazendo essa divulgação, a gente visitou a gerência regional da educação aqui para fazer essa parceria, porque assim, nosso foco é desenvolver aqui todas as escolas, independente se é público ou privada. Inclusive, no dia 3 de outubro, a gente vai fazer uma feira de profissões na unidade, na Unifavip, onde a gente vai convidar todas essas escolas para terem contato com a prática. Então, assim, a gente vai ter vários cursos fazendo oficinas práticas e os alunos vão lá poder experimentar vários cursos
1: para poder ajudar
0: na tomada de decisão dele, para ver se de fato aquilo é o que ele quer cursar.
2: Quando você fala em feira de profissões, eu fico muito feliz em entender esse momento de levar os alunos para experimentarem.
0: Sim.
2: Porque algumas instituições entendem feira de profissão como panfletagem do curso. Isso é frustrante.
0: Ou levar para ver só a estrutura, né?
2: Vamos conhecer a estrutura. Eu já mostrei, já conhece. É só assistir o podcast, já tem a estrutura. Mas ele quer saber mais. Será que é isso que eu quero?
1: Por exemplo, receber um grupo aí de alunos que tem um interesse na área de TI.
2: Sim.
1: Aí o coordenador coloca os meninos para fazer um mini programinha.
0: Isso.
1: Tem como fazer isso. Aí o menino na hora, quem curtir, na hora já vai ficar logo todo instigado, em direito. Colocar
0: simular os alunos um júri,
1: participar,
0: né?
1: De um júri simulado.
0: Sim.
1: Só que quem vão ser os jurados são os alunos, e os graduandos estando de um outro lado. Então, são soluções aí são soluções diferentes e que estão sendo desenvolvidas também muito pós-pandemia.
0: Sim.
1: Esse portal que ele falou, né, do Enem Action, isso foi fruto aí da necessidade de a gente criar soluções no ano da pandemia. Porque o Enem foi adiado, né, no ano da pandemia. Ele sempre acontece no mês de novembro e ele foi adiado para o mês de janeiro, e ao mesmo tempo a gente tinha que ter respostas rápidas, né, para o nosso público. E aí foi quando surgiu o portal. Agora, em relação à parceria, Robson falou muito, né? Ele falou muito no do aspecto de a gente poder levar
2: Sim,
1: o nosso ensino de qualidade para diversos parceiros.
2: Sim.
1: Então, qualquer dono de empresa, né, do nosso público que está nos assistindo, pode nos procurar e a gente faz um convênio com eles. Né, para que ele possa.
0: É gratuito
1: também,
0: né, professor? Né,
1: e é gratuito. E
2: a empresa, possa... Você é empresário, não vai abrir o bolso, não, viu? Não vai embolsar nada.
1: Ele só preenche lá o form, manda uma
0: documentação. Bem simples.
1: É bem simples. Mas eu também. Esse aspecto é sensacional, porque o empresário, quando ele faz isso e ele nos procura de forma genuína, ele também está melhorando a qualidade de vida do profissional dele.
0: Sim.
1: Porque ele está estimulando o trabalhador dele, o profissional dele, a se qualificar. E na medida em que esse profissional ele sente que ele está se qualificando, ele está evoluindo, ele está avançando na vida, ele vai trabalhar com muito mais satisfação, com muito mais engajamento.
2: Ele dá o retorno.
1: E ele vai estar muito mais linkado com o propósito que aquele empresário deu para aquele segmento que ele representa. Mas ao mesmo tempo também eu trago um outro lado das possibilidades de parceria, né? É o atendimento mesmo à sociedade através dos nossos serviços, né? É a gente poder, por exemplo, receber, né, fazer uma parceria com a prefeitura, e dentro dos nossos serviços, né, seja na clínica de odontologia, seja na clínica de fisioterapia, nutrição, no núcleo de prática jurídica, enfim, nos serviços como um todo, a gente poder também ajudá-los, né, recebendo também, seja pacientes, seja clientes.
2: Rodrigo Pinheiro é parceiro da Unifavip?
1: Quem?
2: O prefeito de Caruaru.
1: Parceiraço.
2: Se não fosse. O de Santa Cruz é? Santa Cruz é parceiro da prefeitura?
1: Ele teve lá.
2: Fala a verdade.
0: É um processo.
2: Calma, Fábio.
0: A gente está fazendo um processo de reconstrução, né? Visitando vários municípios, aqui vizinhos como Agrestina também, São Bento do Una. A gente vem fazendo essas visitas para estreitar esse relacionamento. Só complementando também o que o professor falou, que a gente falou das clínicas que a gente atende, nosso atendimento é completamente gratuito, tá? Algumas instituições cobram algum tipo de taxa, mas a gente não cobra. Todo o nosso serviço, seja de odontologia, fisioterapia, não tem nenhum custo. E quando a gente também faz esse evento, esses eventos em parceria, também esses serviços são gratuitos. Por exemplo, uma empresa vai fazer uma CIPAT, por exemplo, também.
2: Sim.
0: Gostaria que a gente levasse serviços de saúde, teste de glicemia. A gente faz esse tipo de atendimento e acolhimento sem custo. Uma prefeitura gostaria de... Vai ter o mês da mulher. E aí gostaria que a gente fizesse exames, ou que fosse dentro da... Enfim, a gente consegue levar esses serviços também ali para aquele local, para aquela prefeitura, para aquela cidade, sem custo.
1: E a gente também tá desenvolvendo aí nos nossos alunos, né, a busca por empreendimentos inovadores. Toda a nossa parte de tecnologia para as nossas clínicas... de registro, de marcação, estão sendo desenvolvidos pelos nossos alunos, justamente no nosso braço de empreendedorismo, que é o SEI. E para justamente para estimular neles esse lado do empreendimento, né? Deles buscarem inovação para quando eles se lançarem pro mercado de trabalho.
2: Deixa eu mandar um cheiro para uma integrante lá da Unifavip, minha amiga Maísa. Nunca mais vi a galega lá.
1: Hoje é o aniversário dela.
2: Mentira.
0: Sério?
1: Maísa.
2: Se eu não lembrasse.
0: Maísa lá do.
1: Maísa.
2: Parabéns, Maísa.
0: Eu não sabia. Eu a vi e não dei parabéns.
2: Juro que eu não combinei. Mas ainda sobre a empresa, eu fiquei curioso com o seguinte: você disse, olha, não tem custo para o empreendedor, para empresário que quer firmar essa parceria. O benefício é mútuo e é notório, mas existe algum critério, tipo, eu preciso ter uma empresa com X colaboradores, ou tem critérios para que essa empresa formule esse convênio, essa parceria?
0: Existem alguns parâmetros, mas digamos que tudo existe exceção. Eu acho que a partir do momento que a empresa...
2: Se entende,
0: se a empresa, ela representa, ela tem uma representatividade no local.
2: Sim.
0: E a gente entender que isso é possível, a gente consegue fazer esse convênio. Eu acho que sendo uma empresa que queira atuar conosco e que possibilite que a gente também leve nossos serviços para a sociedade e para os colaboradores.
1: E que a gente possa transformar a vida daquele colaborador com o nosso produto.
2: Eu digo isso porque, por exemplo, a gente pensa, eu quando usei o convênio foi via Câmara de Vereadores de Santa Cruz, mas nós temos aqui no arranjo local, regional, empresas empregando 100, 200 pessoas na confecção ou em qualquer outro ramo, né, Alan? Sim. E que podem estar levando essa transformação para esse público que ela atende, para esses colaboradores.
0: Independente de convênio, o convênio é uma minuta, é algo que ele, na verdade, ele rege mais a questão de desconto. O que a gente vem falando de serviço, isso não está descrito. Então, assim, para a gente levar esse tipo de atividade, não necessariamente a gente precisa ter uma minuta de convênio. Se ela vai ter algum evento, alguma feira social numa cidade X, e um parceiro que está desenvolvendo gostaria de convidar também a Unifavip para participar.
1: O prefeito de
2: Fábio.
0: Então a gente pode também lá interagindo. Vai haver um campeonato, vão haver muitas pessoas, público, gostaria de a gente fazer um atendimento naquele momento, a gente também consegue fazer.
2: E eu acho que os alunos também adoram, né? Porque vão
0: praticar. Eles vão, estão praticando, né, também. Assim, é algo que é bom para todo mundo, na verdade. A gente está fornecendo bem para quem está recebendo o serviço, e o aluno também está fazendo e aprendendo junto com a supervisão, obviamente, né?
1: Ele está se desenvolvendo, empreender também é fazer network, é saber fazer network. E quando a gente participa, por exemplo, de uma ação social dessa e leva nossos alunos, eu já vi vários saírem de lá com algum tipo de estágio, porque um profissional que representa X já consegue
2: enxergar. Os olheiros, né?
1: É igual no futebol, os olheiros. Sempre vai ter. E aí ele já convida aquele aluno a participar. E aí a roda vai girando e tudo vai fluindo.
0: Sim.
1: E termina sendo bom para todos.
2: Verdade.
0: E as conexões entre os cursos, né? Sim. Porque hoje é tudo multidisciplinar. Então acabam que eles conhecem alunos também de outros cursos, acabam também gerando conexões e se oportunizando.
2: Tena ainda está na instituição? Tena Fly?
1: Tá.
2: Cheio para mim, professor
1: Tena Fly. Ele é meu pró-reitor de pesquisa, de pesquisa e extensão.
2: Tá aí sempre o reitor.
1: Ele é o cara que articula, que faz todas essas costuras.
2: Tena tentou me puxar para a sala de aula alguns anos atrás. Agora eu tô, Tena, na sala de aula. Não tem quanto correr mais, não. Um abraço para ele.
3: Interessante que, assim, né? A gente conversando e minha cabeça aqui tá. Não, é o importante da entidade, né? No meio da sociedade. Veja a transformação que traz, por exemplo, para Caruaru, né? Que foi. Né? E essa entidade, que acho que está quase 20 anos, né? Acho que a Nifavip tem quase 20 anos, mas o quanto ela leva de pessoas formar cidadãos, sim, né? Trazer informação, trazer conhecimento, a inclusão social, ver que importância da instituição. Porque às vezes muita gente acha que não, ela é uma faculdade que vai. Mas não está.
2: Está
3: não
2: lucrando. Né? Quantos empreendedores? Porque quando a gente fala sobre empreender, não é abrir empresa, é empreender.
0: Sim, sim.
2: Na saúde, médico empreende todo santo dia, né? O advogado, então, nem se fala. Todo mundo empreende. Então, quantos empreendedores não vieram dali, da Favip?
3: Muitos. Eu tenho prefeitos, eu tenho um amigo meu de sala de aula, que hoje é prefeito de Bonito. Tem pessoas que são vereadores. Estou falando na parte política, sim, mas e outros, muitos outros segmentos, né? Então, pessoas que fizeram comigo economia, mas se formaram em medicina depois. E você falou uma coisa interessante, Cleis, 18 anos. Então ele está naquela fase de buscar qual é a profissão, né, que ele vai seguir. E é uma decisão muito importante para o cara, muito imaturo. Né? Falta maturidade para ir. Eu acho que quando você traz, a entidade traz essas oficinas, acho que aproxima, né?
0: Inclusive, dentro dessa plataforma do N-Action, tem uma função que é o teste vocacional. Então, assim, também é gratuito, tá? Ele pode clicar, são várias questões aleatórias que o aluno ele vai preenchendo. No final, a plataforma dá um perfil, do perfil empreendedor, perfil analítico, perfil... E através daí também ele já linka algumas possibilidades de cursos que o aluno pode seguir. Então, assim, isso também está dentro da plataforma do N-Action, só para... Criar um link que você falou.
2: Ajuda o aluno a se encontrar, né? Pelo menos em relação à área, já que dentro de cada área, de cada perfil traçado desse, existe um leque de.
3: Porque imagina só o cara tomar a decisão da vida dele, o resto da vida dele ali com 18, 17, 18 anos, né?
1: E aí, eu achei bacana também que você trouxe um outro ponto, né? Hoje, as gerações elas estão convivendo muito mais do que talvez no meu tempo de faculdade, né? De ensino, quando eu fiz o meu ensino superior, que eu tinha um bloco, a minha sala toda era um bloco de alunos com o mesmo perfil quase que de idade. Hoje em dia não, hoje em dia essa efervescência, essa troca, né, ela é muito gostosa de você ver, né, e aí as gerações trabalhando
3: e se completam, né, porque elas, o cara vê um cara experiente com um cara
1: exatamente. E aí quando você falou isso eu lembrei justamente desse núcleo, né, de empreender que a gente tem na nossa instituição. E aí eu lembrei do exemplo dos alunos de TI, porque eu tenho um aluno de TI que tá trabalhando junto com os meninos mais novos, justamente nessa construção desse software para a instituição. E depois eu vou autorizar, soltar aí para o mundo, entendeu? E eles, na verdade, é um caso...
2: Eu quero falar sobre os tecnólogos. Levando em consideração a nossa região aqui, ou o Pernambuco como um todo, e levando mais em consideração ainda o nosso público, que são os empreendedores, que já estão no mercado, que já estão no batente, que têm suas empresas, enfim, mas que Melk, eu não quero fazer uma graduação, passa 4, 5 anos, tal, tal, tal. O que é que a instituição oferece para esse tipo de público? O adulto que já é empreendedor, que já está lá na correria do seu dia a dia, tem os seus colaboradores, a burocracia de empreender no Brasil, mas ele quer estudar. E aí esse lance dos tecnólogos é uma boa saída, né?
1: Não, o lance dos tecnólogos é uma saída sensacional. Por quê? Esses cursos, né, quando a gente vai para a legislação educacional, né, ele tem o mesmo peso, ele, né, tem o mesmo peso de uma graduação, né, de 5, 4 anos. Uhum. Mas ao mesmo tempo eles têm uma construção muito mais pautada no mercado de trabalho, ou seja, ele é muito mais cirúrgico nesse aspecto. Então a gente vai ter diversos cursos, né, na área da graduação, tecnológica. Por exemplo, um curso que hoje ele tá no auge, até porque Pernambuco é um polo tecnológico, é o curso de ADS, Análise e Desenvolvimento de Sistemas. Uhum. Né? A região aqui de Caruaru, que é a região, quando eu digo Caruaru, a grande Caruaru e todas as cidades que são do entorno, o mercado, né, da moda é muito forte. Né? E a gente tem um curso de design de moda, né, um curso que é um curso todo equipado, onde fomenta o empreendedorismo.
2: Inclusive o único do Agreste, tá? Porque o que tínhamos em Santa Cruz fechou há muito tempo.
1: É o único do Agreste.
2: Então é o único que
0: E gastronomia
2: existe.
0: Também, a cozinha. O que é aquela cozinha lá que a gente...
1: Gastronomia também...
2: Ei, bem rapidinho, já que você falou de gastronomia. Olha, é imoral fazer especialização na Unifavip no sábado e passar naquela cozinha, com aquele cheiro. É imoral. A gente passa...
1: Eu trouxe aí pra vocês alguns São vários, exemplos, né? Mas a gente tem muito mais...
0: Logística, gestão comercial...
2: Eles duram 2 anos?
0: Dois anos e meio. Tem 2 e 2 anos e meio.
2: Depende do curso.
1: Vai depender do curso, tá? São vários, né? São vários dentro,
0: uma gama
1: dentro do nosso portfólio. E tem até um curso novo, né? Que você falou pra mim.
0: Inclusive, eu tava vendo sobre empreendedorismo mesmo. Tem um curso de empreendedorismo.
2: Sério?
0: Só que ele é no EAD. Então, assim, para quem tem essa vocação, né, gosta desse ensino à distância, é uma oportunidade, porque é um curso que forma para o mercado de trabalho. Então, vai ter noções básicas aí da administração, perfeito, matemática financeira, como empreender. Caramba. Então, assim, logística. Então, são essas introduções que o empreendedor precisa para poder gerir o seu negócio. Então, assim, esse curso aí... Eu estava até dando uma olhada, né, para trazer essa informação para cá, e eu achei interessante esse curso.
3: Muito. Quantos cursos hoje tem de graduação e de tecnólogo?
1: Hoje eu poderia te dizer que eu teria num portfólio, porque vai existir também um portfólio do digital. Sim. E ele ainda é mais amplo ainda, tá? Hoje eu tenho dentro do meu portfólio, eu tenho mais de 30 cursos. Caramba. Tá? Agora ainda vai ter o digital. Bom. Que não entra dentro desse curso. Porque o digital ainda eu vou ter, por exemplo, perícia criminal, que é um curso hoje que está sendo muito... Investigação e perícia criminal. Então, que está sendo muito procurado. Agora, ele só tem na modalidade digital. Ele deu o exemplo do empreendedorismo. Serviços notariais. Agora é um outro curso que está sendo procurado. Também só no digital. Né? Então, a gente vai ter aí um leque de cursos para atender esse profissional, né, atender aquele que ainda quer se profissionalizar,
3: entrar no mercado,
1: né, que quer entrar no mercado, e a gente vai poder encontrar uma solução aí, né, de algum curso e de alguma modalidade também para aquele profissional, para aquele cara que é um empreendedor e que ele quer ter mais argumentos, né, técnicos para o seu negócio. E também a participação dele dentro das nossas inúmeras clínicas e serviços. A gente sempre enxerga a clínica muito ligada à área de saúde, tá? Mas não, mas a gente tem escritório modelo na área de arquitetura, a gente tem na área também de... A gente tem também em jornalismo, a gente também tem em publicidade, a gente tem...
2: Direito,
1: que é o NPJ, que é clássico, mas a gente tem, por exemplo, a gente tem na área de administração de empresas, e que cuida justamente aí desse outro aspecto. Agora mesmo a gente vai passar por um... A gente, t- todo o nosso time de gestão vai participar aí de um treinamento com os alunos de jornalismo, né, em como falar, boa, como quase que um media training mesmo, boa, entendeu? É, isso aí partindo de quem? Dos nossos alunos.
2: Esse, você chama de produto, eu vou usar esse termo agora, esse que, novo curso que você falou do empreendedorismo. Rapaz, eu fiquei fantástico, encantado, né? Assim, porque a gente passa por uma necessidade diária de estar tá cobrando constantemente ao nosso público, estude, né? A gente, sim, fala aqui todo santo dia, pro empreendedor que consome os nossos conteúdos. Vocês precisam estudar, vocês precisam estudar. E aí a gente apresenta as possibilidades, mas assim, você apresentar um produto específico, direcionado, sim, sobre empreendedorismo, eu vou pensar se eu divulgo essa pauta no blog.
0: Eu vou te dizer, vou aproveitar esse mexão gratuito, né? A gente tá aí no aniversário Aiden, a gente tem curso a partir de R$99 EAD. Então, assim, cara, não tem desculpa para quem não quer estudar, sabe? Assim, a oportunidade tá aí. As pessoas precisam aí abraçar e agarrar essa oportunidade.
3: É porque eu acho que eu sempre toco nessa pauta aqui, o conhecimento ele é transformador e libertador. Né? Então, hoje, pelo a dinâmica que é negócio, né? Os negócios ficaram muito dinâmicos. Então, informação hoje não tem. Você não lança um produto novo no mercado, né? Você lança um produto transformador. Sim. Eu acho que vocês têm concorrentes. Uhum. Né? Então, eu acho que é de como é entregue isso. Né? Como é que vocês entregam o... Como é que experiência o aluno tem? Né? Eu acho que isso vai ser um diferencial hoje. Né? Porque o ensino, ele tem uma qualidade, não, eu não tenho dúvida disso. A estrutura é boa, mas como é a experiência do aluno em si? Né?
1: Isso a gente se preocupa muito com a experiência do nosso aluno, né? Não só com a experiência do nosso aluno. Eu acho que a gente se preocupa muito com a experiência de todos, né, que dialogam de alguma maneira com a Unifavip, porque a gente vai ter vários atores, né, que vivem a nossa experiência. A gente vai ter um aluno, a gente vai ter nosso colaborador. Nós somos uma instituição que dá 100% de bolsa, não só para os nossos colaboradores, tá, mas para todo o círculo familiar deles, até 3 pessoas. Ou seja, não é só o colaborador, ele pode dentro dessas bolsas, ele pode levar a mãe, ele pode levar a esposa, irmão, ele pode levar o filho. Então a gente também se preocupa com esse aspecto, tá? E a gente se preocupa muito com quem vive a experiência Unifavip. Ou seja, na medida em que a gente abre a nossa instituição para um grupo de costureiras da região onde nós ficamos, né, para trabalhar nelas os fundamentos do empreendedorismo, da gestão, aspectos básicos, né, legais, de direitos fundamentais, a gente também está sempre, quando a gente oferece um serviço.
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1: 7h58.
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1: É isso aí, tá começando agora sua uma hora de música direto aqui na sua Rádio Estação. Muito boa noite, a partir de agora eu, Daiane Melry, te faço companhia até as 21h com muita música, muita alegria. A participação do ouvinte, que é muito importante, né? Nessa noite de quinta-feira, vocês já sabem, né? Quintou é dia de TBT, é dia de relembrar. É isso mesmo, hoje 9 de julho de 2026, agora são 8h05 e eu te faço companhia a partir de agora. Vamos começar muito bem com notícias boas e notícias tristes também, né?

música internacional hoje se despede da cantora Bonnie Taylor, essa cantora aí que encanta com sua voz encantada. Continua encantando, né? Porque ela partiu para um plano maior, mas aqui conosco fica o legado dela. E fica também o legado desse cantor que hoje também se despediu dos palcos. Ainda em vida, mas enfrentando um problema de saúde, o cantor lendário da lenda do country também está se despedindo dos palcos hoje. Por motivo de doença, ele não vai mais cantar, mas deixa aqui o seu legado pra gente, né? Que é o cantor Alan Jackson, que ficou muito conhecido aí no Internacional Country, né? Então vamos começar muito bem? Vamos fazer a junção dele e o nosso cantor brasileiro, Leonardo, que canta muito também, né? Então, já que vamos relembrar, viajar no tempo, vamos escutar os dois ao mesmo tempo. Alan Jackson e Leonardo, o meu grito de amor.

0: sabe, né? Longe de mim, viu? É, isso aí foi o Camisa 10, cantando Nosso Lance é Livre. Tivemos também Limão com Mel, Toda Sua. Essa música que tem uma letra que é de tirar o fôlego, né? Mas de tirar o fôlego mesmo, é esses ouvintes que toda noite marcam presença por aqui, viu? E eu já quero começar mandando meu abraço aqui a Beto do Doce. Ele que está marcando presença aqui todas as noites aqui comigo, aliás, em todos os horários da programação aqui da Rádio Estação. Ele está sempre por aqui marcando presença. Um abraço para você, meu amigo Beto do Doce. Ó, mensagem chegando também lá de São Paulo. É, um colega meu lá de São Paulo tá dizendo, é Max. Ele diz o seguinte: oi, Dayana, aqui é Maxon Henrique. Quero pedir uma música em especial para os meus pais e toda a minha família e amigos que estão aí em Santa Cruz do Capibaribe. O nome da música é Na Linha do Tempo, com Vitor e Léo. Obrigado, sucesso, minha irmã. Muito obrigado, sucesso pra você, Maxon. Ele que tá mandando música aqui para os pais dele, a Mauri, Tânia, seu irmão Maicon e toda a família aí, né? Que está aqui em Santa Cruz, ele está lá em São Paulo, mas tá ligadinho aqui, deixando aqui o abraço e o carinho dele para toda a família. Então, família de Maxon, aquele abraço. E logo mais tá tocando aí a música que ele pediu e dedicou à sua família, viu? Muito obrigado, meu amigo, pela sua participação aqui comigo, tá bom? Ó, chegando mensagem também de Duda. Duda, que é o proprietário ali dos parques, que fica na PE-160. Ele colocou aqui: boa noite, minha amiga. Hoje eu quero ouvir uma música de João Paulo e Daniel. Quando eu digo que é dia de TBT, eles são profundos, viu? Tem sempre aquela música que fica guardada, né? Muito bem, eu vou tocar assim com certeza, viu, meu amigo? Ó, mais mensagem chegando aqui, ó. É, eu não... Peraí, que eu tô me situando aqui. Vou tocar pra vocês a mensagem da nossa ouvinte Cleide, que tá aqui mandando mensagem. Deixa eu me situar aqui, porque eu soltei a mensagem dela e não saiu no ar. Mas vai sair sim. Cleide, que está ali no bairro São Miguel, e já tá deixando aqui sua mensagem. Deixa eu abrir aqui, ó.
1: Boa noite a todos da Rádio Estação.
0: Certo.
1: Com a melhor, como sempre, Dayane. Hoje vamos escutar a música J. Neto.
0: Certo.
1: Conquista.
0: Muito bem.
1: Para todos os ouvintes.
0: É isso aí, Cleide, que está ali no bairro São Miguel, pedindo aqui sua música com J. Neto. E a gente vai tocar assim, viu, Cleide? Chegando ela por aqui também, a maravilhosa Rosa, que está no bairro Nova Morada. Boa noite, Rosa.
2: Boa noite, maravilhosa. Quero pedir qualquer uma do Magnífico, as mais antigas. Para oferecer a todos que estão ouvindo e a você, maravilhosa. Um cheiro.
0: Muito bem, a gente vai ouvir sim, com certeza, né? Vamos começar pelo pedido de Duda, ele que tá pedindo João Paulo e Daniel.

0: amigo Maxon, que está lá em São Paulo. Ele que mandou para toda a família dele, viu? Um abraço a todos. Muito obrigado, Maxon, pela sua participação, estando em outro estado, tão longe, mas está aqui ligadinho na Rádio Estação, né? E isso é maravilhoso, com certeza, ó. Mais mensagem do ouvinte chegando por aqui. Se você está do outro lado do rádio, não mandou tua mensagem ainda, corre que ainda dá tempo. Você que está no modo assento, você que está no carro, você que está aí acelerando essa máquina em casa, segura esse pé, viu? Porque tem muita pedrada ainda para soltar aqui para vocês. E você também pode mandar aí o seu pedido pelo telefone. É o 819-8785-5687. Faz como eles que já estão mandando mensagem aqui, ó. Vamos ouvir aqui a mensagem de Manu, o Manu que está lá no bairro Malaquias. Boa noite, minha maravilhosa.
1: Boa noite, maravilhosa. Já que eu tô sozinha, hoje você vai ser minha companhia na caminhada.
0: Eita!
1: E já que é dia de TBT, toca pra mim, Hoje à Noite Não Tem Luar, com Legião Urbana. Oferece pra todos que estão ouvindo, cheiro.
0: Muito obrigada, ela que tá aí na caminhada, já tá ofegante. Quando ela disse que eu sou a companhia dela na caminhada, eu já cansei, minha gente. Olha, eu sou perdida. Olha, caminhar não é comigo. Eu até posso fazer uma caminhada, mas se eu for acompanhando de moto, assim não vale, né? Eu sei que não vale, por isso que eu não vou. Beijo, Manu. Boa caminhada pra você, meu amor, minha maravilhosa. Ela que tá me fazendo companhia todas as noites. E eu faço companhia a ela, vocês viram, né? Ela tá dizendo que tá na caminhada, mas tá comigo. Tá ligadinha aqui na Rádio Estação. Muito obrigado, Manu. Ela que tem aí trabalho incrível, visita lá o Instagram de Manu, Feitos por Manu. Você que quer lembrancinha, cadernação de caderneta de vacinação, diário, ó, vai lá ver, vai, confere lá, você vai ficar babando, viu? Mais mensagem chegando aqui, esse muito conhecido, meu irmão Samuel. Boa noite, Nani, aqui é Samuel. Hoje eu quero ouvir uma música de Calcinha Preta, O Navio e o Mar. Quero oferecer para todos que estão ouvindo e para todos da agência da Shopee no bairro Bela Vista e a nossa família. Beijos, beijos, meu amigo. Chegar em casa a gente vai conversar, viu? Você tá soltando umas musicazinhas aí, muito apaixonado. Tá apaixonado e eu não tô sabendo, é? É, eu sou um irmão ciumento. Ele é comigo, eu sou com ele.

Mas enfim, beijos aí a todos do depósito aí de coleta da Shopee aqui no bairro Bela Vista Nova Morada, né? Porque esse bairro aqui é bem... Mais um cheiro aí a todos que estão trabalhando junto com meu irmão, que estão aí no serão, pegando aí a mercadoria do povo, mandando, buscando, enviando. Um abraço pra vocês aí na Shopee. Muito obrigado pela participação, viu, meu irmão? E por essa companhia todas as noites aqui comigo. Ó, chegando mais mensagem da minha maravilhosa Sara. Ela diz o seguinte: boa noite, meu amor. Gostaria de ouvir uma música de Fernando Mendes, Pôr do Sol. Ofereço para todos que estão ouvindo. Te amo, amiga. Eu também amo você, meu bem. Ela é das minhas. Vocês estão vendo, né? Fernando Mendes, numa quinta-feira à noite, o relógio marcando 8h37 da noite, minha gente. Isso é uma pedrada assim, daquelas de derrubar gigante, viu? E eu quero mandar um beijo todo especial para o filho de Sara, João Vitor, que eu fiquei sabendo que ele virou meu fã, viu? De tanto Sara ouvir, ele ouve também a Rádio Estação e disse a Sara: mamãe, eu quero conhecer ela. E com certeza, isso não é nem um convite, isso é uma intimação, e eu vou conhecer esse pequeno sim, viu? João Vitor, essa pequena criança aí, ó. Muito obrigado, meu amor, ó. Um beijo da tia Dai pra você, viu? E eu vou aí, viu? Manda mamãe preparar o café, que tia Dai tá chegando aí pra te conhecer logo, logo, viu, Sara? Muito obrigado, meu amor, pela sua participação, pelo seu pedido. E que pedido, viu? Um breguinha numa quinta-feira à noite, é claro, né? Ele pode até esquecer, ele tá aí com Alzheimer, perdeu aí a sua memória. Mas a gente não esquece, o rádio é isso. É relembrar, é levar esse legado que é deixado por muitos cantores que já partiram ou que por motivos de doença já não canta mais. Mas o rádio ficou pra isso, pra gente relembrar e viver. Então vamos de Magnífico, que foi o pedido da minha maravilhosa Rosa? Vamos sim!

0: Mendes, o pôr do sol. Vem ver o sol comigo, amor, mas só amanhã, viu? Agora a gente vai ver a lua. Essa é a música da minha amiga Sara. Um cheiro pra você, Sara. Tem mais mensagem do ouvinte chegando aqui, então vamos escutar essa voz? Essa que a gente conhece muito bem. Boa noite, maravilhosa.
1: Boa noite, Daiane. Boa noite a todos os ouvintes. Daiane, eu gostaria de ouvir nessa quinta-feira de TBT Vanessa da Mata e Emicida e a música Tipo Passarinho.
0: Eita.
1: Só pra gente refletir na letra da música, tá bom? Beijão, minha lindona.
0: Beijo, Alcione, muito obrigada, viu? Alcione que está aqui todos os dias levando sua alegria. De manhã com Estação Manhã e a tardezinha com a Estação Forrozeira. É, no comando dela, viu? Muito bem, muito obrigada, meu amor. Mais mensagem chegando aqui, olha essa voz. Boa noite, minha maravilhosa.
2: Boa noite, Daiane. Hoje eu quero ouvir a música de Xande, Perfume Caro. Que é o nosso caso, né? Eu ofereço para minhas amigas Nicole e Lila.
0: Certo.
2: E para você, especialmente. Nem para minha filha, que tá aqui fazendo cena comigo e não é escutando você, viu?
0: Eita!
2: Botar o café no fogo para sentir o cheiro desse perfume caro que você vai botar para tocar também. Cheiro.
0: Muito bem, cheiro, Deia. Minha Deia, né? Ela que está aqui no bairro São Miguel está ligadinho, né? Quando eu escuto essa voz, eu já sei de onde vem. Perfume caro, perfume gostoso é o que você vai sentir aí agora, né? Um cafezinho quente, cheiro pra você, Déa, cheiro pra Wane, a filha dela que está lá com ela, essa maravilhosa, né? Que eu diga a Déa direto, eu tenho inveja desse corpo e desse cabelo dessa menina que você não tá entendendo, não. Cheiro Lila, cheiro Nicola, um abraço pra vocês, meninas. Muito obrigada pela participação, viu? Mais mensagem aqui, ó. Boa noite, Daiane. Coloca Pensando em Você, de Raça Negra, pra curtir no serão de sempre. Assinado Jefferson de São Domingos. Um abraço pra você, meu amigo. Muito obrigado pela sua participação, viu? Mais mensagem aqui chegando da maravilhosa Gabi Araújo. Boa noite, quero ouvir uma música de Vitória Freitas. Muito bem, meu amor. Muito obrigado pela sua participação. Um cheiro grande pra você, viu? Vamos curtir música? Vamos de Emicida e Vanessa da Mata, Passarinhos.